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1: Maravilha, que bom estar aqui contigo. Já já volto com mais Super 10 pra você.
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4: Super 10 na parada. Estamos aqui. Aumenta o som.
3: Sexta posição.
5: Bora, Gilmazinho.

0: Uma salva de palmas, Mari Fernandes!
1: Obrigado, gente!
2: 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Ponto final na programação de hoje do Super 10. Muito bom estar contigo. Voltaremos no próximo programa. Beijos e até lá.
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2: Muito bem, a partir de agora está no ar o Jornal Rádio News. Informação em primeiro lugar. Brasil e o mundo passam aqui na sua rádio favorita. Sejam bem-vindos.
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3: Previsão do tempo para quarta-feira, 15 de julho de 2026. Região Centro-Oeste. Em Cuiabá, Mato Grosso, o dia vai ser de céu claro. Os termômetros registram mínima de 21 e máxima de 33 graus. A umidade relativa do ar gira em torno de 80 a 30%. Em Campo Grande, Mato Grosso do Sul, a previsão aponta para céu claro durante todo o dia. A temperatura mínima é de 11 e a máxima de 32 graus. A umidade relativa do ar é de 80 a 20%. Região Nordeste. Aracaju, Sergipe. Vai ter uma quarta-feira de céu com muitas nuvens e pancadas de chuva. A temperatura marca mínima de 22 graus e a máxima 27 graus. A umidade relativa do ar vai de 90% a 60%. Benedito Leite, Maranhão. Comemora aniversário nesta quarta-feira, sob céu com muitas nuvens e pancadas de chuva isoladas. A temperatura mínima é de 22 e a máxima de 30 graus. A umidade do ar varia de 95% a 40%. Região Norte. Em Belém, Pará, o dia vai ser de céu com muitas nuvens e possibilidade de chuva isolada. A temperatura mínima é de 24 e a máxima de 34 graus. A umidade do ar é de 98 a 60%. Pedro Afonso, no

0: Tocantins. Festeja aniversário com céu repleto de nuvens e possibilidade de chuvas isoladas. A temperatura mínima é de 24 e a máxima de 33 graus. A umidade relativa do ar é de 90% a 40%. Região Sudeste. Em São Paulo, capital, a previsão é de céu claro nesta quarta-feira. Os termômetros registram mínima de 9 e máxima de 21 graus. A umidade relativa do ar vai de 100% a 50%. Rio Pardo de Minas, em Minas Gerais. Sopra velhinhas diante de um céu claro sem previsão de chuva. A temperatura mínima é de 11 e a máxima 24 graus. A umidade relativa do ar é de 90% a 30%. Região Sul. Em Porto Alegre, Rio Grande do Sul, o dia vai ser de céu claro, sem previsão de chuva. Os termômetros registram mínima de 9 e máxima de 20 graus. A umidade relativa do ar oscila entre 95% e 50%. Irati, Paraná, celebra mais um ano de fundação com céu claro. Os termômetros registram mínima de 6 e máxima de 20 graus. A umidade relativa do ar fica entre 100% e 40%. Você ouviu a previsão do tempo para esta quarta-feira, 15 de julho de 2026. Com informações do IBGE Cidades e do Instituto Nacional de Meteorologia, IMET.
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2: O Tribunal Regional Eleitoral de Alagoas acaba de lançar uma revista em quadrinhos digital para orientar os idosos sobre desinformação no período eleitoral. A HQ, que faz parte das ações do projeto 60+, iniciativa voltada à promoção da cidadania e da inclusão digital da população idosa, apresenta dicas para reconhecer notícias falsas, golpes virtuais e conteúdos enganosos. A revistinha digital Dona Maria e o Segredo da Informação de Verdade, que está disponível no site do TRE Alagoano, explica o que se deve ser considerado ao receber uma informação. As orientações valem para o uso das redes sociais e aplicativos de mensagens, não só no período eleitoral, mas no cotidiano. A personagem Dona Maria é inserida em situações do dia a dia, onde ela aprende a identificar conteúdos enganosos, conferir a origem das informações antes de compartilhá-las e buscar fontes confiáveis para confirmar notícias recebidas por aplicativos de mensagens e redes sociais. O material também alerta para cuidados com dados pessoais, senhas e links suspeitos, além de reforçar a importância de adotar práticas seguras durante a navegação na internet.
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3: Pacientes do SUS, do Sistema Único de Saúde, com diabetes tipo 1 ou 2, que recebiam a insulina NPH, vão receber agora a insulina glargina. O medicamento é mais moderno, de ação prolongada e que, na maioria dos casos, permite apenas uma aplicação diária, ao contrário de outros métodos terapêuticos que exigem até 3 administrações. O público-alvo são pacientes de 2 a 18 anos incompletos com diabetes tipo 1 e pessoas com 70 anos ou mais com diabetes tipo 1 ou 2. O medicamento está sendo distribuído em postos de saúde e clínicas da família. De acordo com o Ministério da Saúde, o tratamento com a glargina é mais eficaz, controla mais a glicemia, reduz o risco de hipoglicemia e ajuda na adesão e continuidade do tratamento. Até esta segunda-feira, foram encaminhados mais de 254 mil tubetes de insulina glargina para 16 estados. Também foram distribuídas 52.350 canetas reutilizáveis para a aplicação do medicamento. A previsão é que todos os estados recebam os insumos até o fim deste mês. A transição da NPH para a glargina vem de uma parceria para o desenvolvimento produtivo que via

0: viabiliza a produção nacional do medicamento e estoques mais seguros para o SUS.
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2: Quase 30 trabalhadores foram resgatados.
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2: Quase 30 trabalhadores foram resgatados de condições semelhantes à de escravo na Bahia e em Pernambuco. Uma operação conjunta libertou as vítimas que viviam em situação degradante trabalhando em pedreiras. As empresas responsáveis terão que pagar quase R$500 mil em indenizações. A Defensoria Pública da União deu detalhes nesta segunda-feira sobre os 29 homens resgatados nas cidades baianas de Centro Sé e Casa Nova, além de Santa Cruz, em Pernambuco. Todas elas ficam na região do Vale do Rio São Francisco. Os trabalhadores dormiam em barracões de lona sobre colchões no chão, sem água potável nem lugar para as refeições. Equipamentos de proteção individual, como capacetes e luvas, também não eram fornecidos. Em um dos três locais, a fiscalização flagrou a comida guardada junto com veneno e outras substâncias tóxicas. Parte das máquinas e ferramentas foi interditada. Elas ofereciam risco à segurança. A operação foi coordenada pela Auditoria Fiscal do Trabalho, junto com a Defensoria Pública da União, o Ministério Público do Trabalho e a Polícia Federal. Os 29 trabalhadores tinham que extrair as pedras que eram usadas em obras de pavimentação, inclusive em serviços contratados por prefeituras da região. A Defensoria não especificou quais as prefeituras contratantes. Segundo a coordenadora do Grupo de Trabalho de Combate à Escravidão Contemporânea, Isabela Luz, a situação de exploração é comum nas pedreiras da região e existem indícios que elas funcionassem sem autorização dos órgãos reguladores. Isso também deve ser investigado. As empresas flagradas assinaram termos de ajustamento de conduta, se comprometendo a pagar quase R$500 mil em verbas trabalhistas e indenizações, bem como R$30 mil e mais de R$100 mil em danos morais coletivos. Os trabalhadores resgatados receberam orientações sobre direitos, como o seguro-desemprego especial, garantido em 6 parcelas de um salário mínimo. E esses não foram casos isolados. No ano passado, 2.772 trabalhadores foram resgatados do trabalho semelhante a de escravo. Desses, 126 atuavam na extração e britamento de pedras e materiais para construção.
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3: A administração Trump lançou uma campanha para desmantelar o Tribunal Penal Internacional, que considera uma ameaça à soberania dos Estados Unidos. Marco Rubio anunciou a iniciativa através de um artigo de opinião, vídeo e comunicado, afirmando que o Tribunal Penal Internacional está travando uma guerra contra o país com estatutos e tratados do direito internacional. Rubio declarou que o perigo do tribunal aumentou e ameaça todos os aspectos do sistema político e jurídico americano. Em resposta, o governo japonês reafirmou seu apoio constante ao Tribunal Penal Internacional, destacando a importância da erradicação de crimes graves e da defesa do Estado de Direito.
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3: A Administração Nacional da Aeronáutica e do Espaço, a NASA, está monitorando o asteroide Bennu, que cruza a órbita da Terra e possui cerca de 500 metros de diâmetro. Este corpo celeste é capaz de liberar uma energia equivalente a 22 bombas nucleares caso atinja o planeta. A observação do asteroide é periódica e ocorre há anos, mas o assunto ganhou destaque nas redes sociais nos últimos dias. Apesar do poder destrutivo, os cálculos da agência americana indicam que a possibilidade de impacto só ocorreria em 24 de setembro de 2182.
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3: O Ministério Público afirmou que a usina São José Açúcar e Álcool, apontada como responsável pela mortandade de toneladas de peixes no rio Piracicaba em 2024, continuou a poluir o manancial mesmo após a tragédia ambiental. Laudos da Polícia Federal indicaram poluição de efluentes 58 vezes acima do limite legal. A manifestação enviada à Justiça aponta relatos sobre descartes noturnos de resíduos e ordens da direção da empresa para esconder melaço com enxadas. O promotor Ivan Carneiro Castanheiro ressaltou que o juízo teve conhecimento de provas robustas produzidas após o inquérito civil.
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4: Depois do intervalo, tem mais Jornal Rádio News. Fique na sintonia.
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3: Estamos de volta e agora vamos falar de esporte aqui no Jornal Rádio News.
4: E Messi empilhou recordes na atual edição da Copa do Mundo, mas tem uma marca que pertence a Maradona e que ele dificilmente vai conseguir tomar para si. Maradona é o jogador com mais faltas sofridas por um mesmo adversário em um jogo de Copa. Em 1982, o argentino foi parado com faltas 23 vezes pelo italiano Claudio Gentili. Gentili deixou aquele jogo apenas com o cartão amarelo. O cenário atual do futebol, da arbitragem e até mesmo de Messi se mostra que isso é quase impossível de ser superado.
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4: E a Copa do Mundo de 2026 chegou às semifinais com 100 jogos disputados em 16 estádios nos três países sede: Estados Unidos, México e Canadá. A grande presença de torcedores e uma taxa de ocupação relevante indicam o sucesso da maior edição da história do torneio. A atual edição alcançou a marca de 6 milhões e 500 mil torcedores nos estádios. O número supera com folga o recorde histórico de 1994, também nos Estados Unidos, quando 3 milhões e meio de pessoas acompanharam os 52 jogos da época disputado por 24 equipes. Em números absolutos, o recorde foi batido antes mesmo do fim da primeira fase. Isso já era esperado, já que em 2026 são 48 seleções na disputa.
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4: E o Palmeiras projeta receber mais de R$60 mil com negociações de dois zagueiros que não estão nos planos do técnico Abel Ferreira, Mikael e Naves. O UOL apurou que a direção palmeirense tem uma sinalização de que o Inter Miami, equipe de Messi, vai adquirir o defensor em definitivo. O atleta está emprestado com opção de compra de cerca de R$35 milhões. Mikael

0: custou ao Palmeiras ao menos 35 milhões no ano passado, mas só fez 28 jogos pelo clube.
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2: Está prevista para chegar a Cuba nesta quarta-feira a ajuda humanitária do governo brasileiro com 48 toneladas de leite em pó. O país caribenho sofre com um forte bloqueio econômico e as restrições ao abastecimento de petróleo impostos pelos Estados Unidos. A crise levou ao aumento dos apagões e dos preços de produtos básicos, além do corte de itens da cesta básica e da redução do transporte público de trens e ônibus. O primeiro voo da Força Aérea Brasileira, com 16 toneladas do alimento, decolou na tarde dessa segunda-feira da base aérea de Canoas, no Rio Grande do Sul. A segunda aeronave da FAB, com outras 32 toneladas do produto, parte nesta terça-feira do Aeroporto Internacional de Porto Alegre. O destino dos aviões é a cidade de Santiago de Cuba. Em nota, a Secretaria de Comunicação Social da Presidência da República informou que a medida busca contribuir para o enfrentamento da grave situação de desabastecimento vivida pelo país. A SECOM informou que novas doações de alimentos e medicamentos estão em avaliação pelo governo brasileiro. A Secretaria lembrou que em 2025, o Brasil já havia realizado uma doação humanitária a Cuba em resposta aos impactos provocados pelo furacão Melissa.
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3: O presidente dos Estados Unidos, Donald Trump, anunciou nesta segunda-feira um novo bloqueio ao transporte de petróleo do Irã e uma cobrança de 20% sobre a carga transportada no Estreito de Hormuz. Após a ameaça, o valor internacional do barril de petróleo ultrapassou 80 dólares. De acordo com o professor titular de Relações Internacionais da Universidade de Brasília, Roberto Goulart Menezes, para que a medida se torne concreta, seria preciso que os Estados Unidos invadissem e controlassem o território iraniano.
4: Primeiro, é importante que para ele controlar o estreito, ele vai ter que ter uma margem de segurança dentro do território iraniano. Ou seja, os Estados Unidos vão ter que entrar com tropas no Irã. Segundo, para assegurar o que ele quer, ele vai ter que transformar, ter que militarizar ainda mais essa região. Diz que os Estados Unidos estão chamando de o guardião do Estreito de Hormuz, né? O Trump se referiu assim. Também preocupa porque isso mostra que os Estados Unidos estão longe de uma negociação com o Irã.
3: O professor da UNB lembrou que os Estados Unidos já realizaram medidas parecidas em outros momentos, como na Guerra do Iraque na década de 1990. Para Goulart Menezes, essa medida seria uma espoliação econômica, que poderia render 120 bilhões de dólares por ano aos norte-americanos.
4: Ou seja, o uso da violência para obter algo que não é de seu direito. Os Estados Unidos estão tentando promover uma espoliação. Então, o que ele está dizendo, olha, esse dinheiro não é para pagar daqui para frente, é para custear tudo que eu já gastei também com essa guerra, sobretudo para os europeus. Ou seja, uma semana depois de sair da OTAN, da reunião da OTAN, né, que é o que ele está dizendo, olha, vocês não querem botar a mão no bolso, vocês vão ter que botar a mão no bolso agora de forma, né, forçada.
3: Roberto Goulart Menezes avalia que Donald Trump está aumentando a tensão do conflito com o Irã, com poucas expectativas da retomada de um acordo de paz.
4: Agora, o que nós estamos vendo é que o potencial do ataque do Irã está aumentando. Então, o que o Trump está fazendo também está aumentando o potencial desse conflito. Essa negociação, o Irã, desde o início, falou, nós estamos negociando, desconfiando. Então, o fato é que o Trump parece que já não tem mais interlocutores, de fato, no regime iraniano. Até mesmo fica difícil para o Paquistão, para o Qatar, para a Turquia, porque eles não têm parâmetro para negociar, porque o Trump não leva adiante o que eles negociam.
3: Os Estados Unidos e Israel iniciaram ataques ao Irã em fevereiro deste ano, argumentando um possível desenvolvimento de armas nucleares pelo país persa. A agressão levou à diminuição do transporte do petróleo no Estreito de Hormuz, localizado entre o Irã, Emirados Árabes e Omã. A via marítima é responsável pela movimentação de um quarto do petróleo no mundo.
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5: Os preços globais do petróleo subiram para o nível mais alto em um mês, com o Brent, referência global,

0: sendo negociado em seu patamar mais elevado desde 12 de junho. A alta é impulsionada pela redução do tráfego no Estreito de Hormuz e pelos ataques dos Estados Unidos contra o Irã. Um quinto do abastecimento mundial de petróleo transita por Hormuz, e seu fechamento efetivo durante o conflito no Oriente Médio fez os preços dispararem. No entanto, o presidente Trump declarou ter desistido da ideia de cobrar um pedágio de 20% pela passagem de navios no Estreito.
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0: O setor energético brasileiro recebe um grande impulso com o anúncio da Mercúrio Partners, que investirá 1,5 bilhão em térmicas no país. A empresa adquiriu 208 geradores em um negócio de R$590 milhões para equipar projetos vencedores do leilão de reserva de capacidade de 2026. Este investimento faz parte de um plano de expansão que inclui a construção da UTE Pilar em Alagoas, com 250 megawatts de capacidade, e a destinação de recursos para a UTE Paulínia Verde, em São Paulo. A expectativa é gerar cerca de 1.000 empregos durante a fase de construção dos empreendimentos.
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2: Essas foram as últimas de hoje do Jornal Rádio News. Voltaremos na próxima edição. Fique ligado.
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1: A gravação é igual antigamente, sem ensaio, sem combinar.
2: Isso.
1: Pede o tom e canta.
2: Vamos junto.
1: É que nem futebol, meu preto. Se não souber, assiste, né, pai? Bora.

0: Valeu, rapaziada! Essa é a última de hoje aqui do nosso Top 10 do dia. Não sai daí, não. Tá chegando mais um campeão aqui na Mais Ouvida. A gente volta na próxima edição.
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0: Valeu, rapaziada!
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0: Está entrando no ar o programa que você manda e desmanda. Alô, toca aí! Interatividade e muita música e um só programa. Alô, toca aí! Ah, eu adoro esse programa. Vamos lá, começando mais um Alô Toca Aí, nessa quarta-feira abençoada, chegando o programa que você é o patrão, você manda e desmanda. Já tem gente aí, já, alô?
1: Olá, meu nome é Flávia Regina e estou aqui no São Brás. Ofereço a programação para todos que estão curtindo. Um forte abraço, uhul!
0: Opa, que bom, hein? Obrigado pelo teu carinho. Ei, locutor, toca aí!

0: mandando suas tops pra você. E o melhor de tudo é que você que tá mandando ver. Não sai daí, daqui a pouco tem mais.
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1: Ah, eu adoro esse programa! Alô, toca aí de volta, minha gente! Trazendo o super som que você manda ver!
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4: Ah, eu adoro esse programa! Eita, coisa boa! Estamos de volta, é rápido demais, né? A gente chega aqui, ó, com mais uma super sequência!

Muito bem, estamos encerrando a edição de hoje aqui do nosso Alô Toca Aí dessa quarta-feira. É, que pena, hein, gente? Mas fica triste não aí. Tá chegando mais um campeão de audiência aqui na Mais Ouvida e amanhã a gente volta na quinta-feira com mais Alô Toca Aí.

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0: Que viagem! Que viagem, gente. Obrigado.
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0: Está no ar mais uma edição do seu Jornal de Confiança. Com as informações mais quentes do dia. Trazendo tudo o que você precisa saber de maneira clara e direta. Eu sou Naldo Meirelles e prepare-se para ficar por dentro do que acontece no Brasil e no mundo, com análises e reportagens especiais. A partir de agora no Repórter Brasil News. Sejam bem-vindos.
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2: Previsão do tempo para quarta-feira, 15 de julho de 2026. Região Centro-Oeste. Em Cuiabá, Mato Grosso, o dia vai ser de céu claro. Os termômetros registram mínima de 21 e máxima de 33 graus. A umidade relativa do ar gira em torno de 80 a 30%. Em Campo Grande, Mato Grosso do Sul, a previsão aponta para céu claro durante todo o dia. A temperatura mínima é de 11 e a máxima de 32 graus. A umidade relativa do ar é de 80 a 20%. Região Nordeste. Aracaju, Sergipe. Vai ter uma quarta-feira de céu com muitas nuvens e pancadas de chuva. A temperatura marca mínima de 22 graus e a máxima 27 graus. A umidade relativa do ar vai de 90 a 60%. Benedito Leite, Maranhão. Comemora aniversário nesta quarta-feira, sob céu com muitas nuvens e pancadas de chuva isoladas. A temperatura mínima é de 22 e a máxima de 30 graus. A umidade do ar varia de 95 a 40%. Região Norte. Em Belém, Pará, o dia vai ser de céu com muitas nuvens e possibilidade de chuva isolada. A temperatura mínima é de 24 e a máxima de 34 graus. A umidade do ar é de 98 a 60%. Pedro Afonso, no Tocantins, festeja aniversário com céu repleto de nuvens e possibilidade de chuvas isoladas. A temperatura mínima é de 24 e a máxima de 33 graus. A umidade relativa do ar é de 90 a 40%. Região Sudeste. Em São Paulo, capital, a previsão é de céu claro nesta quarta-feira. Os termômetros registram mínima de 9 e máxima de 21 graus. A umidade relativa do ar vai de 100 a 50%. Rio Pardo de Minas, em Minas Gerais. Sopra velhinhas diante de um céu claro sem previsão de chuva. A temperatura mínima é de 11 e a máxima 24 graus. A umidade relativa do ar é de 90 a 30%. Região Sul. Em Porto Alegre, Rio Grande do Sul, o dia vai ser de céu claro, sem previsão de chuva. Os termômetros registram mínima de 9 e máxima.

0: máxima de 20 graus. A umidade relativa do ar oscila entre 95% e 50%. Irati, Paraná, celebra mais um ano de fundação com céu claro. Os termômetros registram mínima de 6 e máxima de Paraná. Celebra mais um ano de fundação com céu claro. Os termômetros registram mínima de 6 e máxima de 20 graus. A umidade relativa do ar fica entre 100 e 40%. Você ouviu a previsão do tempo para esta quarta-feira, 15 de julho de 2026. Com informações do IBGE Cidades e do Instituto Nacional de Meteorologia, IMET.
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2: O Tribunal Regional Eleitoral de Alagoas acaba de lançar uma revista em quadrinhos digital para orientar os idosos sobre desinformação no período eleitoral. A HQ, que faz parte das ações do projeto 60+, iniciativa voltada à promoção da cidadania e da inclusão digital da população idosa, apresenta dicas para reconhecer notícias falsas, golpes virtuais e conteúdos enganosos. A revistinha digital Dona Maria e o Segredo da Informação de Verdade, que está disponível no site do TRE Alagoano, explica o que se deve ser considerado ao receber uma informação. As orientações valem para o uso das redes sociais e aplicativos de mensagens, não só no período eleitoral, mas no cotidiano. A personagem Dona Maria é inserida em situações do dia a dia, onde ela aprende a identificar conteúdos enganosos, conferir a origem das informações antes de compartilhá-las e buscar fontes confiáveis para confirmar notícias recebidas por aplicativos de mensagens e redes sociais. O material também alerta para cuidados com dados pessoais, senhas e links suspeitos, além de reforçar a importância de adotar práticas seguras durante a navegação na internet.
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3: Pacientes do SUS, do Sistema Único de Saúde, com diabetes tipo 1 ou 2, que recebiam a insulina NPH, vão receber agora a insulina glargina. O medicamento é mais moderno, de ação prolongada e que, na maioria dos casos, permite apenas uma aplicação diária, ao contrário de outros métodos terapêuticos que exigem até 3 administrações. O público-alvo são pacientes de 2 a 18 anos incompletos com diabetes tipo 1 e pessoas com 70 anos ou mais com diabetes tipo 1 ou 2. O medicamento está sendo distribuído em postos de saúde e clínicas da família. De acordo com o Ministério da Saúde, o tratamento com a glargina é mais eficaz, controla mais a glicemia, reduz o risco de hipoglicemia e ajuda na adesão e continuidade do tratamento. Até esta segunda-feira, foram encaminhados mais de 254 mil tubetes de insulina glargina para 16 estados. Também foram distribuídas 52.350 canetas reutilizáveis para a aplicação do medicamento. A previsão é que todos os estados recebam os insumos até o fim deste mês. A transição da NPH para a glargina vem de uma parceria para o desenvolvimento produtivo que viabiliza a produção nacional do medicamento e estoques mais seguros para o SUS.
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4: Quase 30 trabalhadores foram resgatados de condições semelhantes à de escravo na Bahia e em Pernambuco. Uma operação conjunta libertou as vítimas que viviam em situação degradante trabalhando em pedreiras. As empresas responsáveis terão que pagar quase R$500 mil em indenizações. A Defensoria Pública da União deu detalhes nesta segunda-feira sobre os 29 homens resgatados nas cidades baianas de Centro Sé e Casa Nova, além de Santa Cruz, em Pernambuco. Todas elas ficam na região do Vale do Rio São Francisco. Os trabalhadores dormiam em barracões de lona sobre colchões no chão, sem água potável nem lugar para as refeições. Equipamentos de proteção individual, como capacetes e luvas, também não eram fornecidos. Em um dos 3 locais, a fiscalização flagrou a comida guardada junto com veneno e outras substâncias tóxicas. Parte das máquinas e ferramentas foi interditada. Elas ofereciam risco à segurança. A operação foi coordenada pela Auditoria Fiscal do Trabalho, junto com a Defensoria Pública da União, o Ministério Público do Trabalho e

0: e a Polícia Federal. Os 29 trabalhadores tinham que extrair as pedras que eram usadas em obras de pavimentação, inclusive em serviços contratados por prefeituras da região. A defensoria não especificou quais as prefeituras contratantes. Segundo a coordenadora do Grupo de Trabalho de Combate à Escravidão Contemporânea, Isabela Luz, a situação de exploração é comum nas pedreiras da região e existem indícios que elas funcionassem sem autorização dos órgãos reguladores. Isso também deve ser investigado. As empresas flagradas assinaram termos de ajustamento de conduta, se comprometendo a pagar quase R$500.000 em verbas trabalhistas e indenizações, bem como R$30.000 e mais de R$100.000 em danos morais coletivos. Os trabalhadores resgatados receberam orientações sobre direitos, como o seguro-desemprego especial, garantido em 6 parcelas de um salário mínimo. E esses não foram casos isolados. No ano passado, 2.772 trabalhadores foram resgatados do trabalho semelhante a de escravo. Desses, 126 atuavam na extração e britamento de pedras e materiais para construção.
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2: A administração Trump lançou uma campanha para desmantelar o Tribunal Penal Internacional, que considera uma ameaça à soberania dos Estados Unidos. Marco Rubio anunciou a iniciativa através de um artigo de opinião, vídeo e comunicado, afirmando que o Tribunal Penal Internacional está travando uma guerra contra o país com estatutos e tratados do direito internacional. Rubio declarou que o perigo do tribunal aumentou e ameaça todos os aspectos do sistema político e jurídico americano. Em resposta, o governo japonês reafirmou seu apoio constante ao Tribunal Penal Internacional, destacando a importância da erradicação de crimes graves e da defesa do Estado de Direito.
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3: A Administração Nacional da Aeronáutica e do Espaço, a NASA, está monitorando o asteroide Bennu, que cruza a órbita da Terra e possui cerca de 500 metros de diâmetro. Este corpo celeste é capaz de liberar uma energia equivalente a 22 bombas nucleares caso atinja o planeta. A observação do asteroide é periódica e ocorre há anos, mas o assunto ganhou destaque nas redes sociais nos últimos dias. Apesar do poder destrutivo, os cálculos da agência americana indicam que a possibilidade de impacto só ocorreria em 24 de setembro de 2182.
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4: O Ministério Público afirmou que a usina São José Açúcar e Álcool, apontada como responsável pela mortandade de toneladas de peixes no rio Piracicaba em 2024, continuou a poluir o manancial mesmo após a tragédia ambiental. Laudos da Polícia Federal indicaram poluição de efluentes 58 vezes acima do limite legal. A manifestação enviada à Justiça aponta relatos sobre descartes noturnos de resíduos e ordens da direção da empresa para esconder melaço com enxadas. O promotor Ivan Carneiro Castanheiro ressaltou que o juízo teve conhecimento de provas robustas produzidas após o inquérito civil.
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5: Em instantes voltaremos com mais notícias aqui no Jornal Repórter Brasil News. Fique ligado.
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1: O São Paulo recusou a contratação do zagueiro Pico Lopes, da seleção de Cabo Verde, que disputou a Copa do Mundo de 2026. O defensor de 34 anos, destaque da campanha histórica dos cabo-verdianos no Mundial, foi oferecido ao tricolor por seus representantes, mas a diretoria optou por não avançar nas negociações, mesmo com a busca do clube por reforços para o sistema defensivo. Atualmente, no Shamrock Rovers da Irlanda, Pico Lopes tem um acordo para rescindir seu contrato caso receba uma proposta de outro mercado. Apesar da experiência internacional e da boa atuação na Copa do Mundo, a avaliação interna do São Paulo foi de que o perfil do jogador não se encaixa no planejamento da equipe, que segue no mercado, em busca de um zagueiro com características diferentes para a sequência da temporada.
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2: Isaquias Queiroz conquistou mais uma medalha de ouro no Campeonato Pan-Americano de Canoagem Velocidade, disputado em Montreal, no Canadá. O campeão olímpico venceu a final do C1 500 metros com o tempo de 1 minuto 46 segundos e 20, superando o canadense Alex Plontex e o argentino Aramis Ayala. Com o resultado, o brasileiro chegou à terceira medalha na competição, após já ter faturado ouro no C1 mil metros e prata na prova por equipes. Principal nome da canoagem brasileira, Isaquias segue ampliando sua coleção de títulos internacionais e confirma o excelente momento vivido na temporada. O desempenho em Montreal reforça sua preparação para os próximos desafios do ciclo olímpico e mantém o Brasil entre os destaques da competição continental.
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1: O Vasco deve receber cerca de 1,4 milhão de euros, aproximadamente 8,2 milhões de reais, com a venda de Andrei Santos do Chelsea para o Manchester United. O valor será repassado por meio do mecanismo de solidariedade da FIFA, que recompensa os clubes

0: responsáveis pela formação do jogador entre os 12 e os 23 anos. A transferência foi fechada por 56 milhões de euros, o equivalente a cerca de 329 milhões de reais. Além da compensação financeira, Andrei fez questão de agradecer ao Vasco durante sua apresentação no Manchester United, destacando a importância do clube em sua formação como atleta e como pessoa. Revelado em São Januário, o volante voltou ao Vasco por empréstimo em 2023, antes de seguir carreira na Europa, e agora rende mais uma receita significativa ao clube carioca.
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2: O zagueiro Andrei Giroto, ex-Palmeiras e Chapecoense, está negociando o retorno ao futebol brasileiro após encerrar sua passagem pelo Al Tawon, da Arábia Saudita. Livre no mercado, o defensor de 34 anos revelou que recebeu propostas de 3 clubes da Série A, além de sondagens de equipes sauditas, e pretende definir seu futuro nos próximos dias, levando em consideração o projeto esportivo e a família. Durante a entrevista, Andrei relembrou momentos marcantes da carreira, como os confrontos contra Messi, Neymar, Mbappé e Cristiano Ronaldo. O zagueiro destacou a dificuldade de enfrentar o trio do PSG, elogiando o entrosamento entre eles, e afirmou que atuar contra grandes estrelas foi um aprendizado importante. Com passagens também por França e Japão, ele disse estar motivado para um possível retorno ao Brasil depois de quase uma década atuando no exterior.
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3: A Espanha venceu a França por 2-0 e garantiu vaga na final da Copa do Mundo de 2026. A seleção espanhola dominou a partida e construiu a vitória com gols de Mikel Oyarzabal, em cobrança de pênalti no primeiro tempo, e Pedro Porro, na etapa final. A equipe ainda teve um gol de Lamine Yamal anulado por impedimento. Com o resultado, a Espanha disputará sua primeira final de Mundial desde 2010. A França, que buscava chegar à terceira final consecutiva de Copa do Mundo, não conseguiu superar a forte marcação espanhola e agora disputará a decisão do terceiro lugar. Já a Espanha aguarda o vencedor da outra semifinal entre Inglaterra e Argentina para conhecer seu adversário na grande decisão, marcada para o próximo domingo.
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4: Na Colômbia, aumentou a tensão entre o presidente Gustavo Petro e o presidente eleito Abelardo de la Espriella. Petro proibiu que a cerimônia de posse do sucessor seja realizada em uma base militar, como pretende o presidente eleito. Pela legislação colombiana, a posse deve ocorrer no Congresso, em Bogotá. O ato está marcado para 7 de agosto. Petro afirmou que, enquanto permanecer no cargo, as instalações militares continuarão sob o comando do governo e deverão cumprir o que determina a Constituição. Nos Estados Unidos, um tiroteio envolvendo agentes do Serviço de Imigração e Alfândega, o ICE, deixou um morto no estado do Maine. O caso ocorreu durante uma operação na cidade de Biddeford. As circunstâncias da ocorrência ainda são investigadas pela Polícia Estadual e pelo FBI. O episódio acontece poucos dias depois da morte de um cidadão mexicano durante outra operação do ICE no Texas, reacendendo o debate sobre a atuação dos agentes de imigração no país. A Ucrânia e outros 9 países europeus anunciaram a criação de uma coalizão para fortalecer a defesa do continente contra mísseis balísticos. O acordo foi firmado em Paris durante reuniões com o presidente ucraniano Volodymyr Zelensky. A iniciativa reúne França, Alemanha, Reino Unido, Itália, Espanha, Holanda, Noruega, Suécia, Dinamarca e Ucrânia. O objetivo é ampliar a capacidade conjunta de defesa aérea diante da intensificação dos ataques russos e da escassez de sistemas de interceptação. Na Tailândia, um incêndio de grandes proporções atingiu um bar na capital Bangkok e deixou pelo menos 27 mortos e 63 feridos, 22 deles em estado grave. Segundo as autoridades, o fogo começou durante um show após uma possível falha elétrica próxima ao palco e se espalhou rapidamente pelo teto do estabelecimento. A investigação aponta que o local apresentava falhas nas rotas de fuga, o que pode ter contribuído para o alto número de vítimas.
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5: A edição mais recente da pesquisa BTG Nexus sobre as intenções de voto para a presidência da República, divulgada nesta segunda-feira, 13 de julho, evidencia diferenças

0: Diferenças na opinião do eleitorado entre as regiões do país. No Nordeste, Lula lidera com folga no primeiro turno, com 54% das intenções de voto, seguido por Flávio Bolsonaro, que soma 25%. Em uma eventual disputa de segundo turno entre os dois, Lula mantém vantagem com 59% das intenções de voto contra 35% do adversário. A região também registra os melhores índices de avaliação do governo federal. O Nordeste reúne ainda a maior proporção de eleitores e se declaram lulistas convictos com 30%. Em contrapartida, Flávio Bolsonaro registra na região o maior índice de rejeição de 42%. No Sul, o cenário é inverso. Flávio Bolsonaro lidera o primeiro turno com 47% das intenções de voto. Em um eventual segundo turno contra Lula, ele amplia a vantagem e alcança 58%, enquanto o presidente soma 34%. A região também concentra os piores indicadores para o atual governo federal. A desaprovação chega a 58%. O Sul registra ainda a maior proporção de eleitores que se identificam como bolsonaristas convictos, com 29%. Já a rejeição a Lula supera os 41%. No Sudeste, a disputa se mostra mais equilibrada. No primeiro turno, Lula aparece com 38% das intenções de voto, enquanto Flávio Bolsonaro registra 33%. Em um eventual segundo turno, o presidente teria 46% contra 42% do adversário. No conjunto formado por Norte e Centro-Oeste, a disputa é mais acirrada no primeiro turno. Flávio Bolsonaro lidera com 37% das intenções de voto, seguido por Lula, com 32%, e Ronaldo Caiado, com 12%. Em um eventual segundo turno, Flávio Bolsonaro aparece com 50% contra 42% de Lula. A pesquisa BTG Nexus ouviu 2.003 eleitores entre os dias 10 e 12 de julho de 2026. A margem de erro é de 2 pontos percentuais, com nível de confiança de 95%.
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favorita. Eu sou Bia Ipsen e nós ficaremos juntas por uma hora, já sabe, né? Conferindo só o melhor do pop. Pra você que curte pop aqui, esse programa é o seu, foi feito pra você, viu? É, aqui você também atualiza sua playlist e fica sabendo de tudo que tá bombando aí no Brasil e no mundo. Bora de música?

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2: Tudo beleza? Já estamos de volta com mais um Music Pop e agora vamos com mais uma sequência de pop pra você.
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1: Você curtindo as melhores músicas do pop atual aqui com a gente na sua rádio favorita e daqui a pouquinho tem mais Music Pop.
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1: Agora eu Biapsin, vou indo nessa. Obrigada pela companhia, obrigada pela sua audiência. E a gente se encontra por aqui, tá bom? Um beijo pra você, fica com Deus. Um abraço, bye bye.
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2: Olá, minha gente! Quarta-feira, meiamos a semana, né? Tudo bem por aí? Tudo tranquilo? Por aqui é o Kleber Salles e estamos começando mais um Pagodaço. E a partir de agora, você vai ouvir as melhores do samba, as melhores do pagode, aquele pagodinho maroto que você gosta, né? É, os sucessos dos anos 90 que marcaram dos anos 2000 e os sucessos atuais também da cena do samba. A gente confere aqui na programação do Pagodaço. A partir de agora. Então, se acomode, curta aí o nosso programa, aumenta aí um pouquinho o volume, vai dar um gás no volume aí pra você curtir o nosso pagodaço de hoje, que tá bom a beça.

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0: Obrigado! Muito bom, muito bom! Que delícia!
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0: Hein, rapaz, só música boa pra gente mexer o esqueleto. Daqui a pouquinho tem mais sucessos aqui, os melhores do samba e do pagode, né? O ritmo mais brasileiro que contagia, né? De volta depois do intervalo.
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3: Décima posição.

0: com essa moda, rapaz.
1: Sétima posição.
2: Isso é Mari Fernandes
3: e Murilo Rufi, mais ou menos assim.

0: Respeita seu ex, vai.
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2: Maravilha, que bom estar aqui contigo. Já já volto com mais Super 10 pra você.
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4: Super 10 na parada. Estamos aqui. Aumenta o som.
3: Sexta posição.
5: Bora, Gilmazinho.

0: Guerreiro.
1: Ponto final na programação de hoje do Super 10. Muito bom estar contigo. Voltaremos no próximo programa. Beijos e até lá.
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2: Muito bem, a partir de agora está no ar o Jornal Rádio News. Informação em primeiro lugar. Brasil e o mundo passam aqui na sua rádio favorita. Sejam bem-vindos.

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1: Previsão do tempo para quarta-feira, 15 de julho de 2026. Região Centro-Oeste. Em Cuiabá, Mato Grosso, o dia vai ser de céu claro. Os termômetros registram mínima de 21 e máxima de 33 graus. A umidade relativa do ar gira em torno de 80 a 30%. Em Campo Grande, Mato Grosso do Sul, a previsão aponta para céu claro durante todo o dia. A temperatura mínima é de 11 e a máxima de 32 graus. A umidade relativa do ar é de 80 a 20%. Região Nordeste. Aracaju, Sergipe, vai ter uma quarta-feira de céu com muitas nuvens e pancadas de chuva. A temperatura marca mínima de 22 graus e a máxima 27 graus. A umidade relativa do ar vai de 90% a 60%. Benedito Leite, Maranhão, comemora aniversário nesta quarta-feira sob céu com muitas nuvens e pancadas de chuva isoladas. A temperatura mínima é de 22 e a máxima de 30 graus. A umidade do ar varia de 95% a 40%. Região Norte. Em Belém, Pará, o dia vai ser de céu com muitas nuvens e possibilidade de chuva isolada. A temperatura mínima é de 24 e a máxima de 34 graus. A umidade do ar é de 98 a 60%. Pedro Afonso, no Tocantins, festeja aniversário com céu repleto de nuvens e possibilidade de chuvas isoladas. A temperatura mínima é de 24 e a máxima de 33 graus. A umidade relativa do ar é de 90% a 40%. Região Sudeste. Em São Paulo, capital, a previsão é de céu claro nesta quarta-feira. Os termômetros registram mínima de 9 e máxima de 21 graus. A umidade relativa do ar vai de 100 a 50%. Rio Pardo de Minas, em Minas Gerais, sopra velinhas diante de um céu claro sem previsão de chuva. A temperatura mínima é de 11 e a máxima 24 graus. A umidade relativa do ar é de 90 a 30%. Região Sul. Em Porto Alegre, Rio Grande do Sul, o dia vai ser de céu claro sem previsão de chuva. Os termômetros registram mínima de 9 e máxima de 20 graus. A umidade relativa do ar oscila entre 95% e 50%. Irati, Paraná, celebra mais um ano de fundação com céu claro. Os termômetros registram mínima de 6 e máxima de 20 graus. A umidade relativa do ar fica entre 100 e 40%. Você ouviu a previsão do tempo para esta quarta-feira, 15 de julho de 2026. Com informações do IBGE Cidades e do Instituto Nacional de Meteorologia, IMET.
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2: O Tribunal Regional Eleitoral de Alagoas acaba de lançar uma revista em quadrinhos digital para orientar os idosos sobre desinformação no período eleitoral. A HQ, que faz parte das ações do projeto 60+, iniciativa voltada à promoção da cidadania e da inclusão digital da população idosa, apresenta dicas para reconhecer notícias falsas, golpes virtuais e conteúdos enganosos. A revistinha digital Dona Maria e o Segredo da Informação de Verdade, que está disponível no site do TRE Alagoano, explica o que se deve ser considerado ao receber uma informação. As orientações valem para o uso das redes sociais e aplicativos de mensagens, não só no período eleitoral, mas no cotidiano. A personagem

0: personagem Dona Maria é inserida em situações do dia a dia, onde ela aprende a identificar conteúdos enganosos, conferir a origem das informações antes de compartilhá-las e buscar fontes confiáveis para confirmar notícias recebidas por aplicativos de mensagens e redes sociais. O material também alerta para cuidados com dados pessoais, senhas e links suspeitos, além de reforçar a importância de adotar práticas seguras durante a navegação na internet.
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2: Pacientes do SUS, o Sistema Único de Saúde, com diabetes tipo 1 ou 2, que recebiam.
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2: Pacientes do SUS, o Sistema Único de Saúde, com diabetes tipo 1 ou 2, que recebiam a insulina NPH, vão receber agora a insulina glargina. O medicamento é mais moderno, de ação prolongada e que, na maioria dos casos, permite apenas uma aplicação diária, ao contrário de outros métodos terapêuticos que exigem até 3 administrações. O público-alvo são pacientes de 2 a 18 anos incompletos com diabetes tipo 1 e pessoas com 70 anos ou mais com diabetes tipo 1 ou 2. O medicamento está sendo distribuído em postos de saúde e clínicas da família. De acordo com o Ministério da Saúde, o tratamento com a glargina é mais eficaz, controla mais a glicemia, reduz o risco de hipoglicemia e ajuda na adesão e continuidade do tratamento. Até esta segunda-feira, foram encaminhados mais de 254 mil tubetes de insulina glargina para 16 estados. Também foram distribuídas 52.350 canetas reutilizáveis para a aplicação do medicamento. A previsão é que todos os estados recebam os insumos até o fim deste mês. A transição da NPH para a glargina vem de uma parceria para o desenvolvimento produtivo que viabiliza a produção nacional do medicamento e estoques mais seguros para o SUS.
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3: Quase 30 trabalhadores foram resgatados de condições semelhantes à de escravo na Bahia e em Pernambuco. Uma operação conjunta libertou as vítimas que viviam em situação degradante trabalhando em pedreiras. As empresas responsáveis terão que pagar quase R$500 mil de reais em indenizações. A Defensoria Pública da União deu detalhes nesta segunda-feira sobre os 29 homens resgatados nas cidades baianas de Centro Sé e Casa Nova, além de Santa Cruz, em Pernambuco. Todas elas ficam na região do Vale do Rio São Francisco. Os trabalhadores dormiam em barracões de lona sobre colchões no chão, sem água potável nem lugar para as refeições. Equipamentos de proteção individual, como capacetes e luvas, também não eram fornecidos. Em um dos 3 locais, a fiscalização flagrou a comida guardada junto com veneno e outras substâncias tóxicas. Parte das máquinas e ferramentas foi interditada. Elas ofereciam risco à segurança. A operação foi coordenada pela Auditoria Fiscal do Trabalho, junto com a Defensoria Pública da União, o Ministério Público do Trabalho e a Polícia Federal. Os 29 trabalhadores tinham que extrair as pedras que eram usadas em obras de pavimentação, inclusive em serviços contratados por prefeituras da região. A Defensoria não especificou quais as prefeituras contratantes. Segundo a coordenadora do Grupo de Trabalho de Combate à Escravidão Contemporânea, Isabela Luz, a situação de exploração é comum nas pedreiras da região e existem indícios que elas funcionassem sem autorização dos órgãos reguladores. Isso também deve ser investigado. As empresas flagradas assinaram termos de ajustamento de conduta, se comprometendo a pagar quase R$500 mil de reais em verbas trabalhistas e indenizações, bem como R$30 mil e mais de R$100 mil em danos morais coletivos. Os trabalhadores resgatados receberam orientações sobre direitos, como o seguro-desemprego especial, garantido em 6 parcelas de um salário mínimo. E esses não foram casos isolados. No ano passado, 2.772 trabalhadores foram resgatados do trabalho semelhante a de escravo. Desses, 126 atuavam na extração e britamento de pedras e materiais para construção.
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4: A administração Trump lançou uma campanha para desmantelar o Tribunal Penal Internacional, que considera uma ameaça à soberania dos Estados Unidos. Marco Rubio anunciou a iniciativa através de um artigo de opinião, vídeo e comunicado.

0: afirmando que o Tribunal Penal Internacional está travando uma guerra contra o país com estatutos e tratados do direito internacional. Rubio declarou que o perigo do tribunal aumentou e ameaça todos os aspectos do sistema político e jurídico americano. Em resposta, o governo japonês reafirmou seu apoio constante ao Tribunal Penal Internacional, destacando a importância da erradicação de crimes graves e da defesa do Estado de Direito.
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2: A Administração Nacional da Aeronáutica e do Espaço, a NASA, está monitorando o asteroide Bennu, que cruza a órbita da Terra e possui cerca de 500 metros de diâmetro. Este corpo celeste é capaz de liberar uma energia equivalente a 22 bombas nucleares caso atinja o planeta. A observação do asteroide é periódica e ocorre há anos, mas o assunto ganhou destaque nas redes sociais nos últimos dias. Apesar do poder destrutivo, os cálculos da agência americana indicam que a possibilidade de impacto só ocorreria em 24 de setembro de 2182.
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3: O Ministério Público afirmou que a usina São José Açúcar e Álcool, apontada como responsável pela mortandade de toneladas de peixes no rio Piracicaba em 2024, continuou a poluir o manancial mesmo após a tragédia ambiental. Laudos da Polícia Federal indicaram poluição de efluentes 58 vezes acima do limite legal. A manifestação enviada à Justiça aponta relatos sobre descartes noturnos de resíduos e ordens da direção da empresa para esconder melaço com enxadas. O promotor Ivan Carneiro Castanheiro ressaltou que o juízo teve conhecimento de provas robustas produzidas após o inquérito civil.
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4: Depois do intervalo tem mais Jornal Rádio News. Fique na sintonia.
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1: Estamos de volta e agora vamos falar de esporte aqui no Jornal Rádio News.
2: E Messi empilhou recordes na atual edição da Copa do Mundo, mas tem uma marca que pertence a Maradona e que ele dificilmente vai conseguir tomar para si. Maradona é o jogador com mais faltas sofridas.

0: estádios nos três países sede: Estados Unidos, México e Canadá. A grande presença de torcedores e uma taxa de ocupação relevante indicam o sucesso da maior edição da história do torneio. A atual edição alcançou a marca de 6 milhões e 500 mil torcedores nos estádios. O número supera com folga o recorde histórico de 1994, também nos Estados Unidos, quando 3 milhões e meio de pessoas acompanharam os 52 jogos da época disputado por 24 equipes. Em números absolutos, o recorde foi batido antes mesmo do fim da primeira fase. Isso já era esperado, já que em 2026 são 48 seleções na disputa.
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0: E o Palmeiras projeta receber mais de R$60 mil com negociações de dois zagueiros que não estão nos planos do técnico Abel Ferreira, Mikael e Naves. O UOL apurou que a direção palmeirense tem uma sinalização de que o Inter Miami, equipe de Messi, vai adquirir o defensor em definitivo. O atleta está emprestado com opção de compra de cerca de R$35 milhões. Mikael custou ao Palmeiras ao menos R$35 milhões no ano passado, mas só fez 28 jogos pelo clube.
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2: Está prevista para chegar a Cuba nesta quarta-feira a ajuda humanitária do governo brasileiro com 48 toneladas de leite em pó. O país caribenho sofre com um forte bloqueio econômico e as restrições ao abastecimento de petróleo impostos pelos Estados Unidos. A crise levou ao aumento dos apagões e dos preços de produtos básicos, além do corte de itens da cesta básica e da redução do transporte público de trens e ônibus. O primeiro voo da Força Aérea Brasileira, com 16 toneladas do alimento, decolou na tarde dessa segunda-feira da Base Aérea de Canoas, no Rio Grande do Sul. A segunda aeronave da FAB, com outras 32 toneladas do produto, parte nesta terça-feira do Aeroporto Internacional de Porto Alegre. O destino dos aviões é a cidade de Santiago de Cuba. Em nota, a Secretaria de Comunicação Social da Presidência da República informou que a medida busca contribuir para o enfrentamento da grave situação de desabastecimento vivida pelo país. A SECOM informou que novas doações de alimentos e medicamentos estão em avaliação pelo governo brasileiro. A secretaria lembrou que em 2025 o Brasil já havia realizado uma doação humanitária a Cuba em resposta aos impactos provocados pelo furacão Melissa.
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3: O presidente dos Estados Unidos, Donald Trump, anunciou nesta segunda-feira um novo bloqueio ao transporte de petróleo do Irã e uma cobrança de 20% sobre a carga transportada no Estreito de Hormuz. Após a ameaça, o valor internacional do barril de petróleo ultrapassou $80. De acordo com o professor titular de Relações Internacionais da Universidade de Brasília, Roberto Goulart Menezes, para que a medida se torne concreta, seria preciso que os Estados Unidos invadissem e controlassem o território iraniano.
4: Primeiro, é importante que para ele controlar o estreito, ele vai ter que ter uma margem de segurança dentro do território iraniano. Ou seja, os Estados Unidos vão ter que entrar com tropas no Irã. Segundo, para assegurar o que ele quer, ele vai ter que militarizar ainda mais essa região. Diz que os Estados Unidos estão chamando de o guardião do Estreito de Hormuz, né? O Trump se referiu assim. Também preocupa porque mostra que os Estados Unidos estão longe de uma negociação com o Irã.
3: O professor da UNB lembrou que os Estados Unidos já realizaram medidas parecidas em outros momentos, como na Guerra do Iraque na década de 1990. Para Goulart Menezes, essa medida seria uma espoliação econômica, que poderia render $120 bilhões por ano aos norte-americanos.
4: Ou seja, o uso da violência para obter algo que não é de seu direito. Os Estados Unidos estão tentando promover uma espoliação. Então, o que ele está dizendo é: esse dinheiro não é para pagar daqui para frente, é para custear tudo que eu já gastei também com essa guerra, sobretudo para os europeus. Ou seja, uma semana depois de sair da OTAN, da reunião da OTAN, né, que é o que ele está dizendo: olha, vocês não querem botar a mão no bolso, vocês vão ter que botar a mão no bolso agora de forma forçada.
3: Roberto Goulart Menezes avalia que Donald Trump está aumentando a tensão do conflito com o Irã, com

0: poucas expectativas da retomada de um acordo de paz.
1: Agora, o que nós estamos vendo é que o potencial do ataque do Irã está aumentando. Então, o que o Trump está fazendo também está aumentando o potencial desse conflito. Essa negociação, o Irã, desde o início, falou, nós estamos negociando desconfiando. Então, o fato é que o Trump parece que já não tem mais interlocutores, de fato, no regime iraniano. Até mesmo fica difícil para o Paquistão, para o Qatar, para a Turquia, porque eles não têm parâmetro para negociar, porque o Trump não leva adiante o que eles negociam.
0: Os Estados Unidos e Israel iniciaram ataques ao Irã em fevereiro deste ano, argumentando um possível desenvolvimento de armas nucleares pelo país persa. A agressão levou à diminuição do transporte do petróleo no Estreito de Hormuz, localizado entre o Irã, Emirados Árabes e Omã. A via marítima é responsável pela movimentação de um quarto do petróleo no mundo.
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3: Os preços globais do petróleo subiram para o nível mais alto em um mês, com o Brent, referência global, sendo negociado em seu patamar mais elevado desde 12 de junho. A alta é impulsionada pela redução do tráfego no Estreito de Hormuz e pelos ataques dos Estados Unidos contra o Irã. Um quinto do abastecimento mundial de petróleo transita por Hormuz, e seu fechamento efetivo durante o conflito no Oriente Médio fez os preços dispararem. No entanto, o presidente Trump declarou ter desistido da ideia de cobrar um pedágio de 20% pela passagem de navios no estreito.
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3: O setor energético brasileiro recebe um grande impulso com o anúncio da Mercúrio Partners, que investirá 1,5 bilhão em térmicas no país. A empresa adquiriu 208 geradores em um negócio de R$590 milhões para equipar projetos vencedores do leilão de reserva de capacidade de 2026. Este investimento faz parte de um plano de expansão que inclui a construção da UTEP Pilar em Alagoas, com 250 megawatts de capacidade, e a destinação de recursos para a UTEP Paulínia Verde, em São Paulo. A expectativa é gerar cerca de 1.000 empregos durante a fase de construção dos empreendimentos.
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4: Essas foram as últimas de hoje do jornal Rádio News. Voltaremos na próxima edição. Fique ligado.
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1: Era uma vez.
2: No super fantástico mundo dos Auge Boys.
1: Calma, cara, que eu vou contar.
2: Não, deixa eu contar, por favor.
1: Por favor.
2: Não, peraí. Deixa que eu vou contar essa história, ó. Vê?

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1: Simbora, Zé Vaqueiro!
2: Bora, meu canina, na fala de amor.
1: Chama, meu filho.
3: Você tá aqui, mas eu já.

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1: Valeu, boy.
2: Essa aí é a campeã de hoje aqui do nosso Top 10 do dia. Obrigado aí pelo teu carinho, pela tua audiência. A gente volta na próxima edição com mais Top 10 pra você.
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2: Oi, turma, chegou a nossa quinta, vem com a gente, tá no ar o Alô Toca Aí.
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2: Está entrando no ar o programa que você manda e desmanda. Alô Toca Aí, interatividade e muita música e um só programa. Alô Toca Aí. Ah, eu adoro esse programa. Vamos lá então, nessa quintona. Quintona chegando com o nosso Alô Toca Aí. Combinação perfeita, hein? Aumenta o som, já tem gente na linha? Alô?
3: Meu nome é Maria Aparecida, falo de Paracatu, bairro Paracatuzinho. Gosto muito da sua programação. Oferecer para todos os ouvintes e principalmente para você. Tenha um bom dia, adoro o seu programa.

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0: levando sempre muita alegria, descontração. E o melhor de tudo é você que tá no controle. Não sai daí, hein? Daqui a pouco tem mais. Ei, locutor! Toca aí!
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melhor esse programa. Eita, coisa boa, estamos de volta, é rápido demais, né? A gente chega aqui, ó, com mais uma super sequência. Ei, locutor, toca aí!

0: Demorei pra chegar, mas cheguei. É Ronaldinho e Cato, hein?
1: Esquece!
0: É Ronaldinho e Cato, só curtindo o rolê aleatório.
1: Vambora!
2: Vai!

Valeu, gente boa! Essas são as últimas de hoje, dessa quinta-feira do nosso Alô Tocaí. Fica triste não, tá chegando mais um campeão de audiência. A gente volta na próxima edição. Opa, que bom, hein? Obrigado pelo teu carinho. Ei, locutor, toca aí!

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Valeu, gente boa! Essas são as últimas de hoje, dessa quinta-feira do nosso Alô Toca Aí. Fica triste não, tá chegando mais um campeão de audiência. A gente volta na próxima edição.

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1: Chega pra cá, meu parceiro Gulenê!
2: Alô, Parque Bem Mais, alô, Paulinho Vaqueiro, essa é pressão, viu?
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0: Rapaz, que massa, viu?
1: Foi bom, não foi não?
0: O quê? Foi pra paroxítona.
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0: chama? Que bandeirinha gostosa, viu?
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0: Jonas Esticado, Jonas,
1: levanta a mãozinha, não grita!
0: Que honra, meu irmão.
2: Honra minha.
0: Obrigado de coração.
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4: Canta, canção, cachorra, viu, Fabi?
5: Eu passei.

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1: Que ri!
0: Amsterdã, senhoras e senhores!
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0: o problema que tem.
1: Salve de palmas. Fala teu nome dele. Magia. Obrigado, meu irmãozinho. Deus abençoe você. Muito sucesso, tá?
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0: quentes do dia, trazendo tudo o que você precisa saber de maneira clara e direta. 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A partir de agora no Repórter Brasil News. Sejam bem-vindos.
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0: 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A partir de agora no Repórter Brasil News. Sejam bem-vindos.
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2: Região Centro-Oeste. Em Cuiabá, Mato Grosso, o dia vai ser de céu claro. Os termômetros registram mínima de 21 e máxima de 33 graus. A umidade relativa do ar gira em torno de 80 a 30%. Em Campo Grande, Mato Grosso do Sul, a previsão aponta para céu claro durante todo o dia. A temperatura mínima é de 11 e a máxima de 32 graus. A umidade relativa do ar é de 80 a 20%. Região Nordeste. Aracaju, Sergipe, vai ter uma quarta-feira de céu com muitas nuvens e pancadas de chuva. A temperatura marca mínima de 22 graus e a máxima 27 graus. A umidade relativa do ar vai de 90% a 60%. Benedito Leite, Maranhão, comemora aniversário nesta quarta-feira, sob céu com muitas nuvens e pancadas de chuva isoladas. A temperatura mínima é de 22 e a máxima de 30 graus. A umidade do ar varia de 95% a 40%. Região Norte. Em Belém, Pará, o dia vai ser de céu com muitas nuvens e possibilidade de chuva isolada. A temperatura mínima é de 24 e a máxima de 34 graus. A umidade do ar é de 98% a 60%. Pedro Afonso, no Tocantins, festeja aniversário com céu repleto de nuvens e possibilidade de chuvas isoladas. A temperatura mínima é de 24 e a máxima de 33 graus. A umidade relativa do ar é de 90 a 40%. Região Sudeste. Em São Paulo, capital, a previsão é de céu claro nesta quarta-feira. Os termômetros registram mínima de 9 e máxima de 21 graus. A umidade relativa do ar vai de 100 a 50%. Rio Pardo de Minas, em Minas Gerais, sopra velhinhas diante de um céu claro sem previsão de chuva. A temperatura mínima é de 11 e a máxima 24 graus. A umidade relativa do ar é de 90 a 30%. Região Sul. Em Porto Alegre, Rio Grande do Sul, o dia vai ser de céu claro, sem previsão de chuva. Os termômetros registram mínima de 9 e máxima de 20 graus. A umidade relativa do ar oscila entre 95% e 50%. Irati, Paraná, celebra mais um ano de fundação com céu claro. Os termômetros registram mínima de 6 e máxima de 20 graus. A umidade relativa do ar fica entre 100% e 40%. Com informações do IBGE Cidades e do Instituto Nacional de Meteorologia, IMET.
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3: O volume de serviços no país mostrou variação negativa de 0,4% em maio, na comparação com abril. Apesar do resultado, o setor opera apenas 0,5% abaixo do recorde histórico alcançado em outubro de 2025, mostram dados da Pesquisa Mensal de Serviços, divulgados nesta quarta-feira pelo IBGE. Segundo o analista do Instituto, Rodrigo Lopes,

0: globo, setorialmente, houve equilíbrio entre taxas positivas e negativas, e a redução observada na passagem de abril para maio foi acompanhada por duas das cinco atividades investigadas.
1: O principal impacto negativo ficou com o setor de transporte, que recuou 1%, pressionado pelos transportes aéreos de passageiros, rodoviário de carga e também a parte de logística de cargas. O segundo impacto negativo ficou com o setor de outros serviços. No campo positivo, os profissionais administrativos e complementares lideraram os ganhos. O segundo impacto positivo, em termos setoriais, ficou com os serviços prestados às famílias, que avançaram 0,2%, impulsionado pela parte de restaurantes.
0: Na comparação com o igual mês do ano anterior, o setor de serviços apontou variação positiva de 0,4%, emplacando o 26º resultado positivo seguido. O avanço foi acompanhado por três das cinco atividades e o principal destaque ficou com serviços de informação e comunicação. No acumulado do ano, o setor de serviços cresce 1,9%, com quatro dos cinco setores mostrando taxas positivas.
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3: Uma investigação mira advogados e consultores suspeitos de participar de um esquema de fraudes no ICMS em São Paulo. O rombo estimado é de R$3,8 bilhões. Ao todo, as irregularidades envolvem 752 empresas. A Operação Distrato cumpre 38 mandados de busca e apreensão. As ações acontecem na capital paulista, em Campinas, Jundiaí e Ribeirão Preto, além de Londrina e Cambé, no Paraná. Segundo as investigações, o esquema vendia créditos falsos de ICMS para que empresas pagassem menos impostos. Um dos alvos é o grupo ligado ao advogado Nelson Williams, que já havia sido citado pela Polícia Federal em setembro de 2025 por fraudes no INSS. As investigações mostram que os escritórios ofereciam esses falsos créditos com desconto. Depois de fechar o acordo, a empresa parava de pagar o imposto e repassava até 70% do valor economizado para os golpistas como taxa de sucesso. Para tentar enganar o fisco, o grupo usava contratos, procurações e até documentos fictícios. Participam da operação a Secretaria da Fazenda, o Ministério Público Paulista e as polícias civil e militar. E a reportagem aguarda retorno da defesa do advogado Nelson Williams.
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4: A Polícia Civil do Rio de Janeiro e o Ministério Público do Estado fazem a Operação Hawala contra um esquema de lavagem de dinheiro que movimentou mais de R$100 milhões do tráfico de drogas por meio de dezenas de empresas de fachada distribuídas em diferentes estados. As investigações apontaram que a estrutura financeira prestava serviços ao Terceiro Comando Puro e ocultava recursos ligados ao Comando Vermelho e ao Primeiro Comando da capital. Os agentes identificaram ainda uma possível conexão financeira internacional com um integrante de uma estrutura de financiamento da organização terrorista Al-Qaeda. As diligências ocorrem em endereços no Rio de Janeiro, São Paulo, Minas Gerais e Foz do Iguaçu. Até o momento, 8 criminosos foram presos. Ao todo, o Ministério Público denunciou 22 pessoas. Estão sendo cumpridos mandados de prisão e de busca e apreensão, além de medidas cautelares de bloqueio de ativos financeiros, indisponibilidade de bens e participações societárias. Durante as diligências, os agentes encontraram um núcleo de empresários de origem libanesa, apontado como responsável por ampliar a circulação interestadual e internacional dos recursos ilícitos. Empresas registradas em São Paulo e Minas Gerais eram utilizadas para movimentar valores entre operadores financeiros, empresas de fachada e integrantes das organizações criminosas no Rio de Janeiro. E também elementos que indicam a atuação de integrantes desse núcleo na região conhecida como Tríplice Fronteira, Brasil, Paraguai e Argentina, área que, segundo organismos nacionais e internacionais de prevenção à lavagem de dinheiro, e ao financiamento do terrorismo é historicamente monitorada como um importante polo de operação.

0: operações financeiras e logísticas de grupos terroristas.
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2: Uma carta escrita por Jair Bolsonaro durante sua prisão domiciliar foi divulgada pelo senador Flávio Bolsonaro nas redes sociais. No texto, o ex-presidente pede que aliados deixem de lado as diferenças e afirma que o filho é a melhor opção para disputar a presidência da República em 2026. A publicação da carta, no entanto, provocou uma reação imediata do Supremo Tribunal Federal. O ministro Alexandre de Moraes entendeu que Bolsonaro desrespeitou a proibição de usar redes sociais, mesmo por intermédio de terceiros, e proibiu os dois de se encontrarem até depois do primeiro turno das eleições.
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3: Uma nova pesquisa Genial Quest, divulgada, aponta que o presidente Luiz Inácio Lula da Silva ampliou sua vantagem sobre o senador Flávio Bolsonaro na disputa presidencial de 2026. Lula venceria Flávio Bolsonaro nos dois turnos, dentro da margem de erro. O levantamento também revela que Flávio Bolsonaro perdeu apoio entre os eleitores de direita não bolsonaristas, com uma queda de 74% em maio para 54% no estudo mais recente. Entre os bolsonaristas, contudo, as intenções de voto no senador permanecem acima de 90%.
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4: Em instantes voltaremos com mais notícias aqui no Jornal Repórter Brasil News. Fique ligado.
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1: A final da Copa do Mundo de 2026 está definida e colocará frente a frente Espanha e Argentina. Duas seleções que fizeram campanhas consistentes até a decisão. Os espanhóis chegaram à final após vencerem a França por 2 a 0, enquanto a Argentina garantiu a vaga ao derrotar a Inglaterra por 2 a 1, de virada, em uma semifinal emocionante. O confronto decisivo acontece no próximo domingo, 19 de julho, e vale o título mundial. A Espanha busca conquistar sua segunda taça da Copa do Mundo, enquanto a Argentina tenta defender o título conquistado em 2022 e levantar o troféu pela quarta vez em sua história.
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1: A Espanha recebeu uma ótima notícia às vésperas da final da Copa do Mundo de 2026. A Federação Espanhola descartou lesões em Pedro Porro e Lamine Yamal, que preocupavam após a vitória sobre a França na semifinal. Os dois jogadores foram avaliados pelo departamento médico e não tiveram problemas graves constatados, ficando à disposição do técnico Luis de la Fuente para a decisão. Com isso, a seleção espanhola poderá contar com todos os jogadores do elenco na grande final contra a Argentina. A presença de Yamal, um dos principais destaques da equipe no Mundial, e de Porro, reforça a confiança da Espanha na busca pelo segundo título da Copa do Mundo.
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2: Anthony Gordon foi o autor do único gol da Inglaterra na derrota por 2 a 1 para a Argentina na semifinal da Copa do Mundo de 2026. O atacante abriu o placar no segundo tempo e chegou ao seu quarto gol no torneio, consolidando-se como um dos principais destaques da seleção inglesa. Apesar da boa atuação, os ingleses sofreram a virada nos minutos finais e ficaram fora da decisão. Revelado pelo Everton, Gordon foi contratado pelo Newcastle em 2023 e despertou o interesse do Barcelona antes de acertar sua permanência na Inglaterra. Segundo informações, o clube espanhol chegou a avaliar uma negociação que poderia ultrapassar 460 milhões de reais, valor que demonstra a valorização do atacante de 25 anos, hoje um dos principais nomes do futebol inglês.
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1: O Chicago Bulls conquistou a primeira vitória sob o comando do técnico brasileiro Thiago Splitter na NBA Summer League, ao derrotar o Washington Wizards por 99 a 87. Depois de duas derrotas nas rodadas iniciais, a equipe reagiu com uma atuação consistente, assumindo o controle da partida na reta final para garantir o triunfo em Las Vegas. O destaque da partida foi Jalen Sellers, cestinha dos Bulls com 24 pontos. A vitória representou um importante passo para Splitter no início de sua trajetória como treinador da franquia.
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3: O Ceará demonstrou interesse na contratação do volante Walisson, do Coritiba, e abriu conversas para tentar um acordo por empréstimo. O jogador é visto pela diretoria como uma opção para reforçar o meio-campo na sequência da temporada, mas as negociações ainda estão em estágio inicial. O Alisson, de 28 anos, chegou ao Coritiba em definitivo no fim de 2025, após se destacar na campanha do acesso à Série A. O clube paranaense avalia a situação do atleta, que tem contrato até o fim de 2028, enquanto o Ceará busca viabilizar a negociação sem compra em definitivo neste momento.

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1: O governo dos Estados Unidos decide nesta quarta-feira se aplica novas tarifas ao Brasil. As propostas incluem uma sobretaxa de 25% para produtos brasileiros e uma tarifa adicional de 12,5% por falhas no combate ao trabalho escravo. As medidas decorrem de uma investigação aberta em julho de 2025 pelo escritório do representante de comércio norte-americano. A administração Donald Trump acusa o Brasil de adotar práticas consideradas prejudiciais aos interesses comerciais dos Estados Unidos. As críticas envolvem, por exemplo, o PIX, o sistema de pagamentos eletrônicos, o acesso ao mercado de etanol, além de questões ambientais e de desmatamento ilegal. Já o governo brasileiro afirma que nenhuma dessas alegações justifica a imposição das medidas comerciais. No mês passado, o escritório recomendou tarifas de 25% contra mercadorias do Brasil, como aeronaves, produtos agropecuários e insumos industriais. O prazo para a conclusão da investigação e o anúncio da decisão final termina nesta quarta-feira. O ministro da Fazenda, Dario Durigan, disse nesta terça-feira que, caso as tarifas sejam confirmadas, o governo poderá editar uma medida provisória para proteger empresas brasileiras. Ele afirmou ainda que a medida será avaliada conforme os efeitos da eventual taxação sobre os setores exportadores. Segundo Durigan, o governo também avalia aplicar a lei de reciprocidade econômica contra os norte-americanos. A medida permite respostas a barreiras comerciais impostas por outros países.
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2: A Polícia Federal encerrou nesta terça-feira o primeiro inquérito da Operação Sem Desconto, que investiga descontos ilegais por meio de mensalidades de associações em benefícios de aposentados e pensionistas do INSS. Foram indiciadas 48 pessoas, entre elas o lobista Antônio Carlos Camilo Antunes, conhecido como Careca do INSS, e o ex-presidente do órgão, Alessandro Stefanuto. Segundo a corporação, os indiciados integravam uma organização criminosa que promovia descontos indevidos em aposentadorias por meio de associações não autorizadas a fazer esse tipo de operação. Entre elas, a CONAFER, Confederação Nacional dos Agricultores Familiares e Empreendedores Familiares Rurais. Também foi indiciado o presidente da entidade, Carlos Roberto Ferreira Lopes, que está foragido. O careca do INSS vai responder por lavagem de dinheiro e corrupção ativa. Já Stefanuto é apontado pela polícia como um dos principais facilitadores do esquema dentro do Instituto. Primeiro como procurador-chefe, depois como presidente do órgão. Agora enfrenta acusações de organização criminosa, lavagem de dinheiro e corrupção passiva. O relatório final, com 265 páginas, foi enviado ao ministro André Mendonça, do Supremo Tribunal Federal, relator do caso, e tramita em segredo de justiça. As investigações apontam prejuízo de cerca de 6 bilhões e 300 milhões de reais a aposentados e pensionistas entre 2019 e 2024. A defesa de Antônio Antunes afirmou à reportagem da Agência Brasil que ainda não teve acesso ao relatório da investigação e não vai se manifestar. A defesa da CONAFER não foi localizada. O espaço segue aberto para manifestação dos demais indiciados no inquérito da PF.
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3: Esse foi mais uma edição do Repórter Brasil News. Obrigado pela sua companhia e até a próxima edição.
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aqui pela sua melhor rádio. Eu sou Bia Ipsen e nós ficaremos juntos a partir de agora conferindo as melhores aí do mundo pop. Tudo que tá bombando no Brasil e no mundo você confere por aqui. Já atualiza também a sua playlist. Hoje, quinta-feira, muito obrigada pela companhia. Bora de música? Primeiro essa daqui.

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2: Oba! Quinta-feira, gente! Olha aí que beleza! Já estamos chegando no seu rádio, hein? Começando mais uma edição do Pagodaço! A partir de agora, vamos nesse clima, nesse embalo, com as melhores músicas do samba e pagode dentro do Pagodaço, viu? Pois é, o Pagodaço sempre chega aqui todo dia com o melhor da música brasileira swingada, o melhor da música brasileira que agita a galera, né? Então vamos lá, vamos aumentar o volume, eu aumento o som do estúdio aqui pra curtir também, viu? Aqui Kleber Salles, no nosso Pagodaço, pilotando a máquina. Aumenta aí o volume pra gente conferir a primeirinha de hoje.

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A partir de Garanhões, para todo o Agreste Regional Pernambucano. 7h08. 7h08. E aí, portanto, Brasil, a informação da hora certa, não somente para você, trabalhador, Brasil, e aí para você, trabalhadora do meu Brasil, canal aberto, Brasil, a violência pernambucana chegando.

0: Atenção, senhores.
1: Credo.
0: Mulher é presa em flagrante. Com 730 gramas de cocaína no Recife. Mulher é presa em flagrante. Com 730 gramas de cocaína no Recife. E atenção, Polícia Federal deflagra 3 operações contra crimes de abuso sexual infantil em Pernambuco. Presta atenção, a PF, a Polícia Federal deflagra 3 operações contra crimes de abuso sexual infantil. Aqui em Pernambuco. Presta atenção, senhores. Homem é condenado há mais de 31 anos de cilindró, pois ele estuprou, ele matou e ele decapitou uma idosa com Alzheimer. Presta atenção, esse monstro, essa desgraça, esse lixo foi condenado a mais de 31 anos de prisão. Ele estuprou, ele matou, ele decapitou uma idosa com Alzheimer. Detalhes daqui a pouco pra vocês. Garanhões, PRF apreende 800 quilogramas de carne bovina, 800 quilogramas de carne bovina sem refrigeração aqui na cidade de Garanhões. E atenção, dobra em moto, executa homem a tiros de pistola em Santa Cruz, aliás, em Santa Maria da Boa Vista. Presta atenção, senhores, uma dupla montada no transporte da morte, porque aqui no Brasil a morte anda de moto. Presta atenção, senhores, uma dupla montada no transporte da morte executa homem com tiros de pistola lá em Santa Maria da Boa Vista. Detalhes a qualquer momento. Homem morre após carro capotar na PE-300 lá em Mandari. E atenção, presta atenção, senhores, adolescente sofre fraturas após agressão na saída de escola em Palmares. Cabra levou um pau arretado. Cabra sofreu agressões diversas. Cabra sofreu fraturas após uma agressão tremenda. Ele levou um pau arretado na saída da escola lá em Palmares. Detalhes a qualquer momento. Homem condenado por homicídio em São Paulo é preso com arma de fogo lá na Gameleira. Motociclista morre após colidir na traseira de um caminhão na PS-180 em São Bento do Una. Presta atenção, adolescente é apreendido com drogas durante ação conjunta das polícias militar e civil em Bom Conselho. Recém-nascida é transportada de helicóptero entre Palmares e Recife. A Operação Carcará apreende pistola, munições e mais de 9 quilogramas de drogas em Caruaru. É a grande Operação Carcará. E atenção, BEP apreende armas e munições durante a operação na zona rural de Água Preta.

0: da violência pernambucana dentro deste programa Combate. Muita coisa será detalhada, muita coisa será esmiuçada ao longo deste programa Combate. Então somente para você. E atenção, atenção, violência contra a mulher. Mais uma mulher assassinada.
1: Credo.
0: A barbárie que cometeram contra essa mulher. Ela ainda é jovem.
2: E é por quê?
0: Ela com apenas 17 anos. Ela foi assassinada.

com cerca de, pasmos, senhores, 26 facadas. 26 facadas. 26 facadas pelo criminoso, que é o seu companheiro lá em Bonito, Ixi, a grande de Pernambuco. Então, jovem de 17 anos, uma mulher, mais uma mulher assassinada em Pernambuco.

0: curaram o seu corpo. Portanto, detalhes, a qualquer momento, aqui dentro deste programa Combate. E atenção, cavalos soltos da BR 424, nas proximidades da Serra Branca, voltam a acender alerta para risco de acidentes em Garanhões a qualquer momento. Olha o tamanho da irresponsabilidade. Olha o tamanho da irresponsabilidade. Cavalos soltos na beira da pista. Na BR-424, a qualquer momento, registrar-se a acidentes graves ao longo desta BR aqui em Garanhões. E atenção! E atenção! E atenção! Cavalos! Cavalos soltos! Foram flagrados ao longo da BR-424, nas proximidades da Serra Branca aqui em Garanhões. O vídeo foi registrado por um cidadão na manhã da quarta-feira 15 e foi encaminhado ao portal Agreste Alerta, reforçando a preocupação com a constante presença de animais de grande porte circulando livremente às margens da BR e também sobre a própria rodovia. As denúncias sobre animais soltos têm sido frequentes e envolvem tanto as rodovias que cortam o município, quanto as ruas na área urbana da cidade e estradas na zona rural. A situação representa um grave risco à segurança viária, podendo a qualquer momento provocar um tremendo acidente com consequências fatais para motoristas, para motociclistas e para ciclistas. Há menos de um mês, jovem morreu após colidir a motocicleta que conduzia contra um cavalo. Há menos de um mês, um jovem morreu após colidir a motocicleta que conduzia contra um cavalo na via de acesso entre Garanhões e o distrito de São Pedro. Já no último fim de semana, outro cavalo foi encontrado morto às margens da BR 424. Embora a causa da morte não tenha sido oficialmente confirmada, a suspeita de que o animal tinha sido atingido por um veículo. Diariamente se recebe denúncias de moradores, diariamente se recebe denúncias de condutores relatando a presença de cavalos e de outros animais soltos em diversos pontos do município. É uma vergonha, autoridade. É uma vergonha, autoridade. As vítimas de vocês. As vítimas de vocês. É uma vergonha. Diante da recorrência dos casos, a população cobra uma atuação mais efetiva dos órgãos competentes. Se é que são competentes. Moradores e motoristas pedem maior fiscalização da Polícia Rodoviária Federal ao longo da BR-424, especialmente nos trechos onde a presença de animais é recorrente. Também cobram mais agilidade do Centro de Controle de Zoonoses no recolhimento de animais. Oi, e esse setor existe aqui em Garanhuns? Ainda existe, é. E é. Não parece que existe.
1: Credo.
0: Parece que existe esse setor aqui. Por quê, my brother? O que existe animais soltos aqui em Garanhuns? A cachorrada solta.
2: Vergonha.
0: Atacando as pessoas aqui em Garanhuns, pondo em risco a vida das pessoas. Inclusive o repórter Luiz Andrade teve seu filho como vítima de uma cachorrada.

0: filho com vítima de uma cachorrada. Então esse setor, esse é do centro de controle de zoonoses, existe mesmo aqui na cidade? Existe? Se existe, não parece. Se existe, não parece. Diz que esse órgão, ele é responsável pelo recolhimento dos animais da cidade. Encontrados soltos nas vias públicas.
1: Bora,
0: e até mesmo em rodovias. Mas o cachorro...
1: Bora, cuidar! Bora, cuidar!
0: Existe ainda? Existe ainda esse órgão? Existe? É verdade mesmo? Será que existe mesmo?
2: Mas
0: esse
2: vergonha.
0: Por que não parece? Não parece. Tem manhãs...
3: Só faltava essa. Isso, só faltava essa.
0: Tem manhãs que a gente conta no meio da rua.
3: Credo.
0: 15, 16, 20 animais soltos. Cachorrada, cada lapa de cachorro, que misericórdia. É pra você correr, parece um leão. É cada lapa de cachorro, misericórdia, é pra você correr. Parece um leão. Então isso me traduz, isso me leva a uma convicção de que não existe esse centro de controle. Isso existe é um fantasma, porque não trabalha. Isso existe é um fantasma, porque não trabalha. Alô, autoridades. Autoridades, alô. Alô, autoridades. Autoridades, alô.
1: Bora cuidar.
0: Então, esse centro de controle de zoonoses é responsável no recolhimento dos animais encontrados soltos ou nas vias públicas e rodovias, bem como a identificação e localização de seus proprietários para que sejam responsabilizados e punidos na forma da lei, tenho dito. 7h22. 7h22. E aí, portanto,
4: Brasil.
0: A informação da hora certa.
4: Brasil.
0: Aí pra você.
4: Brasil.
0: Lá vem bronca.
4: Brasil.
0: Lá vem bronca. Animais soltos preocupam moradores da rua Pedro Cavalcante em Garanhões. Olha aí. Cavalos também soltos nas ruas de Garanhões. Cavalos também soltos nas ruas de Garanhões. É a bomba. Moradores da rua Pedro Cavalcante em Garanhões. Moradores da rua Pedro Cavalcante em Garanhões denunciaram a presença constante de animais soltos na via. Situação que tem gerado preocupação e colocado em risco a segurança de motoristas e pedestres. Olha, além da cachorrada solta na rua de Garanhões, agora os cavalos soltos na rua de Garanhões. A denúncia foi encaminhada ao portal Agente Alerta na manhã da quarta-feira ontem. Segundo os relatos, pelo menos quatro cavalos e diversos cachorros circulam livremente pela rua, aumentando o risco de acidentes.
2: Uma vergonha.
0: Abre aspas. A situação é preocupante, sabe? Porque além da vegetação estar tomando conta da rua, também o mato. Também o mato. Olha, Garanhuns está abandonado, viu? Esse senhor, papai de vocês, só quer saber de festa. Quer saber de festa. Pagando fortunas a esses cantores. Imagina se toda essa fortuna, imagina se todos esses milhões fossem aplicados para o bem da nossa cidade, para a estrutura da nossa cidade. Como ela não estaria, hein? Como ela não estaria se não houvesse algo de errado? Como ela estaria, hein? Estaria muito melhor, muito melhor, muito melhor. A verdade mais verdadeira, o sentimento que eu tenho, e eu acho que o seu sentimento também, é de que a cidade está abandonada. A cidade está abandonada. Essa cachorrada solta.
2: Vergonha.
0: Essa zoonose é um fantasma, é um elefante branco, é uma zoonose. É um elefante branco. Os

0: escoando fezes.
1: O que é mesmo?
0: Escoando uma lama nojenta. Escoando dejetos na via pública. Provocando um fedor arretado. Providências? Zero.
2: Bora, cuidado!
0: Cemitério São Miguel foi denunciado pelo seu estado de abandono. Esta semana, Cemitério São Miguel foi denunciado pelo seu estado de abandono aqui em Garanhuns. Então, se for relatar um por um, a gente passa o dia todinho falando aqui. Então, qual é a sensação que eu tenho, qual é a impressão que eu tenho? E que nem que seja a sua impressão, é que a cidade está abandonada. O papai de vocês não está cuidando da cidade, não está cuidando da cidade, o papai de vocês. A preocupação do papai é com as festas.
1: Ele não vai não.
0: Pagando milhões e milhões e milhões e milhões e milhões e milhões, é exato. É muita grana, é muito dinheiro, é muito cara. Essas festas saem por um preço muito alto. Tudo é muito caro, tudo é muito caro. E a cidade é abandonada, E ele gosta tanto de festa, o papai de vocês, que já anuncia mais uma festa agora para agosto. Entre os dias 28 e 30, me parece. É a festa de vinhos e queijos aqui na cidade. E já anuncia uma grade programação. Já anunciou uma...

vegetação. Está tomando conta, quer dizer, muito mato na rua. Diversos animais estão soltos, colocando em risco a vida dos motoristas que trafegam pelo local, relatou a moradora. De acordo com denúncias recebidas pelo portal Agreste Alerta, não é de hoje que moradores de Garanhuns reclamam da presença de animais soltos nas vias públicas, como cavalos, porcos, a cachorrada e até boi. São frequentemente vistos circulando tanto na zona urbana quanto na zona rural do município. Situação que representa riscos para condutores, para motoristas e para pedestres. É essa, portanto, a situação. Os moradores agora esperam que os órgãos competentes... Será que são tão competentes assim? Eu acho que não. Se fossem tão competentes assim, eu não estaria aqui reproduzindo a reclamação da população. Não são competentes, são órgãos incompetentes. Incompetentes. Principalmente essa tal de zoonoses, que é um elefante branco. É um elefante branco. E demais setores responsáveis, adotem as providências legais e cabíveis para recolher os animais e garantir mais segurança à população. Eu fico muito triste quando eu vejo a população reclamando. A população sofrida. E o papai que vocês... O papai que vocês escolheram, gastando uma grana pesada nas festas de Garanhuns. Gastando uma grana pesada nas festas de Garanhuns. Eu lamento profundamente, eu lamento profundamente. 7h29, 7h29. E aí, portanto, a informação da hora certa. Aí é pra você, trabalhador. E aí é pra você, trabalhadora do meu Brasil. Tá na pauta ainda deste programa, para o dia de hoje, para esta manhã, até as 9h. Tá na pauta, repórter Adielson Galvão.

0: vai trazer os seguintes destaques. Polícia investiga crime de morte registrado em Caruaru. Polícia investiga crime de morte registrado em Caruaru. Pintor morreu em um trágico acidente. Polícia cumpre mandado de prisão. Polícia desarticula biqueira. Atenção, cabra da biqueira. Polícia desarticula biqueira. E prende traficante. E apreende muita droga. E atenção, mais uma mulher assassinada em Pernambuco. Desta vez foi na Cidade Bonito. E o repórter fala com alguém. Alguém da família. Olha, daqui a pouco, giro de notícias. E aquece Balog. Vem trazendo o seguinte destaque. O Trump fala em acordo após Estados Unidos lançarem novos ataques contra o Irã. Está no giro de notícias esse destaque. E agora canal aberto, linha aberta. Linha aberta, canal aberto. Direto do blog do jornalista Carlos Eugênio. Olha a bronca. Olha a bronca da bronca. Tá na pauta, tá na lupa. Tá na lupa, tá na pauta. Garanhuns contrata quase 5 milhões. 5 milhões em licitações para a estrutura do Festival do Inverno. Investimento para os demais eventos do calendário pode chegar a 5,1 milhões. A 5,1 milhões. Está aí, portanto, o destaque. Informações daqui a pouco. Com grandes nomes da música cristã. Festival Gospel conta com investimento de 1 milhão em cachê de artistas. 1 milhão em cachê de artistas. Detalhes daqui a pouco. E atenção, após a ação de moradores apoiada por Gessinho Filho e advogados, a justiça agora impede novas demolições da Coab 3. Até análise da pauta. A justiça agora impede novas demolições da Coab 3 até o julgamento dessa pauta. Portanto, essas estão também lá no blog do jornalista Carlos Eugênio. Ele publica, a gente repercute. Ele publica as broncas e a gente repercute. Ele publica as broncas e a gente repercute. Ele publica as broncas e a gente repercute. Este, portanto, é o meu, é o seu. E é o nosso programa Combate. Maior porta-voz do rádio pernambucano. Olha, daqui a pouco, o Luiz Chãozinho de Andrade chegando por aqui. E segundo ele, trazendo as broncas da cidade. E também o repórter Lenivaldo Pereira, direto de Caruaru, trazendo pra gente balanço policial. Policial verdade. E agora canal aberto, linha aberta. Linha aberta, canal aberto. Chamar o repórter de Pernambuco. Ele traz informações pra gente. Sua primeira intervenção. Polícia investiga crime de morte registrado em Caruaru. Alô, repórter. Alô, você detona aqui e agora.
1: Adielson Galvão, o repórter de Pernambuco.
2: A polícia está investigando o crime de morte que aconteceu aqui em Caruaru. A vítima foi o Raí Rivaldo Cavalcante, que tinha 24 anos de idade. Ele morreu por volta das 2 horas da madrugada desta quarta-feira, foi no Hospital Regional do Agreste, onde estava internado. A vítima morava na Travessa Dom Pedro II, no bairro João Bota. O que aconteceu foi o seguinte: o Raí, ele foi intervir numa briga do cunhado com a irmã e acabou sendo esfaqueado por ele. O elemento é o Alexandre dos Anjos Silva, que está sendo investigado pela polícia, né? Tô aqui com a irmã da vítima, a Emanuele. Ou Emanuele, tragédia realmente, né? Esse sujeito, ele acabou esfaqueando o teu irmão, porque o teu irmão foi justamente tentar apartar a briga, mulher?
3: Isso, foi defender a minha irmã, e o costume dele é de bater nas irmãs.

0: E ele, como instinto de irmão, né, foi entrar no meio para tirar ele de cima dele. Então ele pegou uma faca de serra e terminou golpeando ele. Ele degolou meu irmão. O irmão fazia 30 e poucos dias que estava internado na UTI e quando foi hoje veio a óbito, Felipe.
1: Foi, Manoel, e o tempo todo desacordado na UTI do Hospital Regional do Agreste, ou em algum momento ele recobrou a consciência?
0: Isso, ele não falava, não se mexia, porque ele estava em estado vegetativo. Mas ele ouvia a gente. Da última vez que eu vi ele, eu falei a ele que eu amava ele. Ele chorou, mas ele também não falava, né? Então, ele, esses 30 e poucos dias, vinha sofrendo muito.
1: A tua irmã continua vivendo com o Alexandre?
0: Com certeza. Meu irmão que terminou perdendo a vida.
1: E como fica essa relação da tua irmã com o restante da família diante dessa atrocidade cometida pelo teu cunhado?
0: Como eu falei, as pessoas, a gente... Eu sou irmã, minha mãe é mãe dela. E o que a gente tem que... Diante disso tudo que aconteceu, o que fazer é, como eu disse à minha mãe, entregar na mão de Deus agora. E Deus fazer justiça.
1: O assassino está solto?
0: Está solto.
1: E ele diz o quê?
0: Ele não fala nada, porque a gente não tem contato com ele. A gente não tem contato
1: com ele. Evito, né? Qualquer aproximação com ele.
0: Com certeza, com certeza.
1: Eu
0: me afastei até da minha irmã também, por conta disso, desde quando aconteceu.
1: Até porque ela foi obissa, né?
0: É isso. Ela gosta muito dele, ama muito ele. E assim, eu sei que ela, tudo começou, ela foi o pivô, né, de tudo, querendo ou não.
1: Pra gente entender aquele cenário, teu irmão residia na Travessa Dom Pedro II, morava inclusive com a tua mãe,
0: isso,
1: lá no bairro João Mota, né?
0: Isso.
1: E ele acabou sendo esfaqueado pelo cunhado, o Alexandre dos Anjos Silva, crime que aconteceu na madrugada do dia 8 de junho, ali na Avenida Leão Dourado, próximo à Vila do Aeroporto. É onde sua irmã mora, é?
0: Isso, foi na residência dela.
1: Então seu irmão tava lá, estavam brincando, estavam num momento festivo, é isso?
0: Com certeza, tava todo mundo assim, família, né? Tava lá se divertindo, né? E aí ele, não sei por qual razão, e ele foi, deu na minha irmã, que isso não é a primeira vez. E eu até, há uns dias atrás, antes de acontecer isso, eu já tinha falado com meu irmão. Não se envolva na vida dela, não. Ela escolheu viver com ele, então não se envolva. Porque todo mundo, os próprios irmãos, sabem como ele era com ela. Só que nessa hora, né, não tem esse irmão que veja. Um irmão chegar a estar apanhando o companheiro e deixar. Ele, como instinto de irmão, isso era ele, isso era eu. Isso é qualquer um irmão, e é em cima, né, para tentar apartar. E aí, infelizmente, né, foi quando ele pegou e fez isso com meu irmão.
1: Alexandre é um covarde, é um assassino.
0: Com certeza, eu quero justiça.
1: Pois é, gente. O corpo da vítima, né, encaminhado aqui para o IML de Caruaru. As imagens são de Luiz Henrique, repórter Adielson Galvão.
2: 7h28.
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2: 7h, mais de 28, não. 38. 7h38, mais uma vez chamar Adielson Galvão, trazer mais uma reportagem para este programa. Pintou, morreu em um trágico acidente. Alô, Adielson. Alô, você, detona aí, amigo.
4: Adielson Galvão, o repórter de Pernambuco.
1: O pintor morreu no trágico acidente que aconteceu na noite desta segunda-feira. Foi lá na cidade de Manari. A vítima, José Alípio dos Santos, tinha 34 anos de idade. Ele estava dirigindo um veículo Citroën C4, quando acabou capotando o veículo. Infelizmente, acabou perdendo a vida. Estou aqui com o Adigênio, que é irmão da vítima, né? Veio para cá, para o IML de Caruaru, aguardar a liberação do corpo do José Alípio. Ô, Adigênio, ele estava indo buscar um pessoal, amigo?
5: Não, ele tinha levado um pessoal no Taíbe e estava voltando para a festa de novo.
1: Ah, então ele estava participando lá das festividades?
5: Isso, ele estava lá, na festa.
1: Estava bicado?
5: Tava.
1: Ô, amigo, e esse pessoal que ele levou? Você disse que ele levou um pessoal, estava voltando para a festa de novo. O acidente aconteceu lá em Manari. A festa acontecia lá em Itaíba, era?
5: Não, em Manari.
1: Manari. Ele morava em Itaíba.
5: Em Itaíba.
1: Ah, e aí, justamente, quando foi deixar o pessoal lá em Manari, isso, né?

0: Aí, quando estava voltando para a festa, foi quando acabou se envolvendo nesse acidente?
1: Isso.
0: Como foi que vocês souberam do ocorrido, amigo?
1: Foi um colega da gente que estava voltando, aí viu lá o acidente. Ele ligou para mim, mas eu não vi a ligação. Aí, quando foi de manhã, foi que meus irmãos foram lá.
0: Teu irmão estava bicado?
1: Tava.
0: Muito bêbado?
1: Aí, viu lá o acidente. Ele ligou para mim, mas eu não vi a ligação. Aí, quando foi de manhã, foi que meus irmãos foram lá.
0: Teu irmão tava bicado?
1: Tava.
0: Muito bêbado?
1: Tava. O pessoal comenta lá na festa que tava.
0: E ele foi levar quantas pessoas em casa?
1: Eu não sei. Porque já foi já terceiros que me disseram.
0: Eles podem dizer que nasceram de novo, né?
1: Não, mas o outro pessoal ele deixou, ele tava indo sozinho.
0: Não, é que eu tô dizendo, podem dizer que nasceram de novo, porque ele poderia ter sofrido esse acidente quando voltava lá pra Manari.
1: Itaíba, né?
0: Pra Itaíba, né?
1: Isso.
0: E aí foi justamente voltando lá pra festa em Manari, quando ele acabou se envolvendo nesse acidente que poderia ter ocorrido quando ele tava levando o pessoal em casa.
1: Isso, foi tão grande que ele foi lançado 25 metros do carro.
0: Vixe Maria, a distância considerável, mais ou menos como daqui, naquele muro.
1: Isso.
0: Ficou todo arrebentado?
1: Ficou todo arrebentado.
0: Ele estava usando o cinto de segurança ou não?
1: Não, estava não.
0: Justamente por conta disso que ele acabou sendo arremessado toda essa distância?
1: Isso.
0: Certamente estava correndo muito também, né?
1: Muito. Ah, Mário, o carro foi muito longe.
0: O Adjânio, e vocês são de uma família de quantos irmãos?
1: Rapaz, a gente tem mais 40 irmãos, viu?
0: Tá com a bexiga.
1: E era negociado, ele sabia pelo mundo.
0: Vixe, então teu pai, ele teve muitos filhos, né?
1: Foi, teve um bocado.
0: Mas assim, não é o fato de vocês serem em 40 irmãos ou mais de 40 irmãos que você perdeu seu irmão, que a dor é menor.
1: Não, é do mesmo jeito.
0: Tá sendo muito doloroso?
1: Muito doloroso.
0: Casado, tinha filhos?
1: Ele era junto, mas tava separado. Ele tava meio sofrendo por uma mulher que ele tava junto. Aí foi até por causa disso que ele tava bebendo.
0: Aí foi lá pra festa de Itaíba, a festa de Manari, pra esclarecer. Morava onde lá em Itaíba?
1: Ele morava na Coab da BR.
0: Uhum.
1: É um tipo uma cidadezinha perto, sabe? É bem pertinho do lado de Itaíba.
0: É um bairro?
1: É um bairrozinho.
0: Uhum. É. Deixou quantos filhos?
1: Não, ele não tinha filhos.
0: Trabalhava como pintor, cara muito querido lá na região?
1: Muito, muito querido. Todo mundo gostava dele.
0: Pois é, gente, o corpo da vítima, José Alípio dos Santos, encaminhado aqui para o IML de Caruaru, rapaz de Itaíba que morreu nesse trágico acidente que aconteceu lá em Manari. Estava indo para a festa, tinha ido para a festa, foi levar o pessoal em casa e já estava voltando para a festa de novo quando acabou se envolvendo nesse acidente. Pelo que você viu lá no local, o que foi que aconteceu para ele capotar esse veículo? Foi uma curva, foi?
1: Foi numa curva. Uma curva fechada, ele vinha em alta velocidade.
0: E aí
1: a cachaça também ajudou, né?
0: É, porque é aquela máxima, né, amigo? Você está bebendo, então você ignora o perigo, você também acaba perdendo os sentidos.
1: Sim. Com certeza.
0: Fatal. Pois é, a pena. Corpo e o Adjânio, né, aguardando neste momento para retornar lá para Itaíba e cuidar do funeral do irmão. Repórter Adielson Galvão.
2: 7:43. E aí, portanto, a informação da hora certa é para você. Canal aberto, linha aberta, mais uma vez. Adielson Galvão trazendo mais uma reportagem, e desta vez, polícia cumpre mandado de prisão. Alô, você, Adielson, detona!
3: Adielson Galvão, o repórter de Pernambuco.
0: Nesta terça-feira, policiais da delegacia de Altinho deram cumprimento a um mandado de prisão em desfavor do Rafael dos Santos Silva, elemento de 19 anos de idade, acusado de ter assassinado, no dia 13 de novembro do ano passado, Valdo Clementino da Silva, de 54 anos de idade, que foi morto a tiros no sítio Ituguaçu, lá no distrito de Cachoeira Grande, área rural de Altinho, né? Eu tô aqui com o delegado-chefe da delegacia de Altinho, doutor Bruno Gabriel. Doutor, qual teria sido a motivação, delegado?
4: Pois bem, vítima e autor estariam em um bar, né? Em determinado momento, entraram em vias de faro, começaram a discutir. Diante da digital situação ali, foi apartado ali pelo proprietário do estabelecimento, ali na zona rural de Altinho. E aí nisso a vítima foi para sua residência. Inconformado, o Rafael, que ainda era menor na época, pegou ali de algum objeto, uma foice, uma faca, algum facão, e foi até a residência da vítima e ficou batendo com essa faca na porta, chamando, né, professor.

0: Tinha diversos palavrões, chamando ele para que saísse da residência. Nisso, a vítima pegou de um facão, saiu ali de sua residência e, com receio ali de acabarem, né, acontecendo alguma coisa com ele, o Rafael acabou tomando destino ignorado. Algum tempo depois, ele foi apreendido, né, enquanto menor, por uma suposta morte, né, de um indivíduo. Ele foi apreendido, acusado de ter sido autor de tal fato. E, após ter saído, teria dito que iria pegar a pessoa da vítima, né, que iria se vingar dele em razão dessa situação. No dia 13 de novembro, a vítima foi morta, né, por três indivíduos, por disparo de arma de fogo, lá no sítio Tuguaçu, zona rural de Altinho. Em ato contínuo, no dia 14, o Rafael acabou caindo na companhia de um primo, aqui também é menor de idade, com uma arma de fogo, na cidade de Jurema, a qual supostamente teria sido utilizado nessa empreitada criminosa contra o Valdo. Salientando que, como ele saiu algum tempo antes, né, pouco tempo antes da morte de Valdo. Procurado, tivemos ali diversas diligências visando elucidar tal fato, e no dia de hoje tivemos a felicidade de cumprir esse mandado de prisão. Trouxemos ele hoje aqui, logo em seguida, né, para a carceragem da 14ª Delegacia Seccional de Caruaru, local em que ele aguarda para fim de apresentação em uma audiência de custódia no dia de amanhã aqui na cidade de Caruaru.
1: Confessa o crime, delegado?
0: Negativo, ele se manteve em silêncio, disse que somente falaria em juízo.
1: É que é um direito constitucional, inclusive.
0: Perfeito, né, a gente tem aí essa obrigação, né, constitucional de facultar o silêncio dele e somente falar em juízo, não ser obrigado a produzir prova contra si mesmo.
1: Eu falou da apreensão deste adolescente que foi pego com o Rafael, né, lá na cidade de Ibirajuba, aliás, Jurema, né, cidade que fica próxima lá, de onde houve esse crime de morte, ou seja, próximo lá da cidade de Altinho. Já está realmente comprovado, esse menor também teve participação no crime?
0: Segundo as informações, né, segundo o nosso caderno investigativo, sim, teria sido ele. Os três surgiram lá no sítio da vítima, a encapuzados, e teriam sido os autores desse fato.
1: Esse menor está em liberdade ou está apreendido?
0: Está em liberdade, mas segue a nossa delegacia a investigação de tal fato.
1: Terceiro, já foi devidamente qualificado?
0: Sim, já foi devidamente qualificado, e a nossa delegacia segue na investigação, tentando obter maiores informações acerca desse fato, da autoria e demais circunstâncias.
1: Questão de tempo também para que esses dois outros indivíduos sejam tirados de circulação. A proposta, esse terceiro, ele é maior de idade, também é adolescente?
0: O restante da investigação a gente prefere deixar em sigilo.
1: Ô, doutor, e a propósito, o Rafael, esse mandado de prisão contra ele, prisão preventiva, prisão temporária?
0: Prisão preventiva, decretado pela comarca de Altinho.
1: Ou seja, nos autos do inquérito, o senhor conseguiu convencer o juiz e a promotoria de que realmente este indivíduo cometeu, né, participou deste assassinato, sem sombra de dúvidas.
0: Então, o nosso trabalho enquanto polícia judiciária, né, é colher o máximo de elementos informativos visando a formação da opinião, né, do crime, né, quanto à existência de crime perante o Ministério Público, tá? A gente não tem exatamente a convicção, a certeza, né, de que realmente eles são os autores. Mas todos os elementos que nós conseguimos produzir durante a nossa investigação convergiram nesse sentido. E, de como já dito, ele agora fica à disposição do Poder Judiciário. A nossa delegacia segue trabalhando, visando encontrar, elucidar maiores, elucidar os demais fatos, demais circunstâncias. E a gente segue aí no nosso trabalho, tentando encerrar essa investigação.
1: Okay, obrigado então, doutor Bruno Gabriel. Tá aí, gente. Indivíduo tirado de circulação, Rafael dos Santos Silva, 19 anos de idade, acusado de participação no assassinato do Valdo Clementino da Silva, 54 anos de idade, assassinado no dia 13 de novembro do ano passado, no sítio Itiguaçu, no distrito de Cachoeira Grande, área rural, lá da cidade de Altinho. O indivíduo será apresentado na audiência de custódia aqui em Caruaru. Repórter Adielson Galvão.
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0: 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Sete e 51.
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5: 7:57.
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5: 7:58.
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14: A Copa de 1978 foi marcada por uma das maiores suspeitas dos mundiais. Nas quartas de finais, do formato de 2 grupos, com 4 seleções em cada, a Argentina precisava ganhar por 4 gols ou mais do Peru para ficar com a vaga na decisão, superando assim o saldo de gols do Brasil. Os argentinos venceram por 6-0.
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5: 8 e 3.

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2: Mais 6 minutos. E aí, portanto, a informação Brasil, da hora certa é pra você.
3: Brasil!
2: Alexandra Brasil, Gomes, bom dia!
3: Brasil!
2: Bom dia, Pereira Filho, bom dia, Maná!
4: Bom dia!
2: Deus nos abençoe sempre e proteja vocês. Amém!
4: Amém!
2: Valdenice Lopes, direto de São João. Bom dia, meu querido, tudo bem com você? Tá tudo bem, graças a Deus. Luciano Panta, bom dia. Givaldo Santos, bom dia, seu Pereira, bom dia, Manuel.
4: Bom dia.
2: Bom dia, Luiz Andrade, um abraço, me chamo Givaldo. Alô, Givaldo, grande abraço, amigo, bom dia. Obrigado vocês que participaram. Sejam sempre bem-vindos aqui a este programa Combate. 8:07. E aí, portanto, a informação da hora certa. Tão somente para você, trabalhador. E aí, para você, trabalhadora do meu Brasil. E atenção, canal aberto, linha aberta. Vamos até o blog do jornalista Carlos Eugênio. E atenção, Garanhuns contrata quase 5 milhões em licitações para a estrutura do Festival do Inverno. Investimento para os demais eventos do calendário pode chegar a 5,1 milhões. Blog do Carlos Eugênio, quarta-feira, 15 de julho de 26. A Prefeitura de Garanhuns tornou público no Diário Oficial dos Municípios da terça-feira, dia 14, os resultados de 4 atas de registro de preços destinados à contratação da estrutura do 34º Festival do Inverno de Garanhuns. As contratações abrangem serviços de locação de palcos, tendas, box, pavilhões de iluminação, sonorização, disciplinadores, além de impressão gráfica, credenciais, pulseiras, ingressos, troféus, camisas, banners e cenografia. Presta atenção, senhores, ao todos os contratos homologados somam 4.975.998 reais e 78 centavos. Valor inferior ao estimado inicialmente pela Prefeitura, que previa um investimento máximo de 11 milhões.

0: 1.304.757,23, com o resultado dos pregões eletrônicos, houve uma redução de 6.328.758,45 em relação ao orçamento, cadê aqui? Ao orçamento previsto. Está aí, portanto, a situação. Além das contratações já homologadas para o feijão do inverno, a Secretaria de Cultura mantém em andamento um novo processo licitatório para locação de estruturas destinadas a diversos eventos do calendário de eventos municipal. Trata-se de um pregão eletrônico lançado em 27 de maio que prevê investimentos estimados em até 5.195.859,75 para contratação de serviços com box, palcos, tendas, pavilhões, trios elétricos, mesas e cadeiras, iluminação, tapumes, sonorização, disciplinadores e banheiros químicos, incluindo montagem, manutenção e desmontagem. De acordo com informações da plataforma Bolsa Nacional de Compras, o processo licitatório ainda se encontra na fase de análise da habilitação das propostas. Tá aí, minha gente, são milhões e milhões. São milhões e milhões. Cada texto que eu leio, referente às festas da cidade, eu só falo milhões, milhões, milhões, milhões, milhões, milhões. Agora imagina, senhores, se esses milhões fossem aplicados na saúde pública do nosso município, aplicados na educação do nosso município, se esses milhões já fossem aplicados na segurança pública do nosso município, se esses milhões fossem aplicados na infraestrutura do nosso município, se esses milhões fossem aplicados nas zoonoses para fazer o recolhimento de animais soltos no meio da rua, se esses milhões fossem aplicados para bem-estar da nossa população e do nosso município, eu tenho certeza absoluta de que Garanhuns seria uma outra cidade. Mas, infelizmente, os milhões são gastos à toa em festas neste município. 8:12. 8:12. E aí, portanto, a informação da hora certa aí pra você. Canal aberto, linha aberta, canal aberto. Chama Luiz Andrade. Alô, você, bom dia, detona.
1: Luiz Andrade. Brasil. Bom dia. Filho, bom dia.
2: Brasil.
1: Bom dia, Brasil.
2: Brasil.
1: Porque vocês também nos acompanham. Brasil. Através do Facebook ou então pelo aplicativo Tradicional Histórico Rádio. Seja onde você estiver, já desejamos a todos já uma ótima quinta-feira, viu? Ponteiro do tempo já disparando e ninguém consegue mesmo amarrar o ponteiro do tempo, que passa numa velocidade incrível para toda a humanidade. As pessoas que gostam de saber o sistema de meteorologia aqui do programa Combate, informando que, segundo o Serviço de Meteorologia, hoje, quinta-feira, chuva, sexta, chuva, sábado, chuva, o oído só deve aparecer no próximo domingo, viu? Para aquecer um pouquinho mais, até o sábado,
3: chuva.
1: Chuva, né? E é isso que os agricultores querem, porque o feijão está ficando amarelo e com a chuva e o sol, aí a safra vai ser aproveitada, segundo o pessoal que reside aqui na zona rural. Mas antes das informações, mandando um abraço em especial ao xerife, lá no bairro Aloysio Pinto, também o Paulinho Chagas, lá no bairro da Boa Vista, a Vilma, lá na Rua Luiz Burgos, a Maria, sempre Maria, também lá no bairro da Boa Vista, o nosso amigo Juca Lanterneiro, todos eles e todos os seus familiares,

Temos também um amigo do Fred e a sua esposa Cláudia aqui no bairro da Brasília. O Silvio lá na Vila do Quartel. O Zezinho lá do sítio Paulista. O Careca do sítio Papa Terra. Mané Cassolão e Maria Lúcia lá na Coab 3. Temos também o Tião lá no bairro de Mondecel, que é transmite o programa Combate todos os dias. E também é o Severino Neves e o Cicinho Sanfoneiro, o pessoal do

E vindo para Bronco Rolo Compressor, aqui de Garanhões, é referente àquelas casas que foram derrubadas lá na Coab 3, está um rolo compressor desgraçado, porque a prefeitura alegava que teria sido construído irregularmente. Já os proprietários apresentaram que tem a documentação, que a mora há 18, 19 anos lá, e a coisa está meio complicada. E ela voltou depois de muito tempo, ela voltou a falar novamente a respeito da situação. Sabe quem, Manel? Traz aí a irmã Socorro.

0: Andrade. Boa noite. Ô, Luiz, eu queria que você pudesse dar uma passadinha para fazer uma entrevista lá com aqueles moradores que moram ali perto daquela fábrica da Coab 13. Porque tá havendo, já tá havendo até sangue ali. Porque tem que sair na rádio, entendeu, Luiz? Para você ver, o prefeito, sabe o que o prefeito fez? O prefeito, Luiz, pegou a máquina da prefeitura, derrubou casa, matou cachorro, matou bode, matou galinha, derrubou as hortas do povo e derrubou 10 casas. Agora que já tinha um filho e outro advogado de hoje entrou em ação com a justiça e eles ganharam. A prefeitura não pode entrar mais. E o prefeito vai ter que desembolsar, Luiz. Desembolsar todos os gastos que o morador fez. Por quê? O prefeito invadiu aquelas terrenas ali, dizendo que era da prefeitura. E a justiça foi em cima do prefeito e perguntou ao prefeito, cadê o documento daquele terreno, como que é do município? O prefeito não declarou nada. Agora está em ordem de justiça, todo mundo vai ter direito seu terrenozinho e o que o prefeito derrubou ele vai pagar, um por um. Tá ferrado. Aí tá, aí é que eu digo, lasca, moradores.
1: Bora cuidar!

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3: Legal, minha gente, foi embora. Chamais 18, 18 minutos. E agora canal aberto, linha aberta. Linha aberta, canal aberto. Chama giro de notícias. Agência Rádio Web. A repórter Cassie Balog. Ela apresenta giro de notícias. E entre os destaques, ela vai trazer este aqui. Trump fala em acordo após Estados Unidos lançarem novos ataques contra o Irã. Alô, reportagem. Alô, você detona.
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5: Este é o Giro de Notícias. Eu sou Cassie Balog e você acompanha os destaques do momento. Os Estados Unidos lançaram uma nova onda de ataques contra o Irã nesta quarta-feira, atingindo instalações militares no Estreito de Hormuz. Em resposta, o governo iraniano reafirmou que manterá o estreito fechado e ameaçou ampliar as restrições a outras rotas comerciais. Enquanto a ofensiva acontecia, o presidente Donald Trump disse que o Irã demonstra interesse em um acordo de paz, mas afirmou que a decisão dependerá dos Estados Unidos. O governo dos Estados Unidos também informou ao Brasil que as negociações sobre as novas tarifas foram encerradas e que a decisão final já foi encaminhada ao presidente Donald Trump. Apesar disso, há expectativa de que a lista de produtos brasileiros isentos da taxação seja ampliada. O governo brasileiro contestou os argumentos apresentados pelos Estados Unidos e os dois países mantiveram aberto o canal de diálogo para futuras tratativas. Pesquisa Quest, divulgada nesta quarta-feira, mostra que o senador Flávio Bolsonaro

perdeu apoio entre eleitores de direita que não se identificam como bolsonaristas. Depois de atingir o pico de 74% das intenções de voto nesse grupo em maio, o senador aparece agora com 54%. Apesar da queda, ele segue na liderança com vantagem sobre os demais nomes da direita. Romeu Zema, do Novo, registra 6% das intenções de voto. Ronaldo Caiado, do PSD, tem 5% e Renan Santos, do Missão, 4%. O governo federal e o Congresso fecharam um acordo para substituir por uma medida provisória o projeto que tratava da renegociação de dívidas rurais. A proposta deve permitir a renegociação de cerca de 100 bilhões de reais em débitos de produtores rurais, com condições especiais para agricultores afetados por eventos climáticos e pela oscilação dos preços agrícolas. A defesa de Jair Bolsonaro afirmou ao Supremo Tribunal Federal que o ex-presidente não sabia que uma carta escrita por ele seria publicada nas redes sociais pelo senador Flávio Bolsonaro. A manifestação foi enviada após o ministro Alexandre de Moraes pedir esclarecimentos e suspender por 90 dias as visitas do senador ao pai na prisão domiciliar. A Fiocruz concluiu a transferência de tecnologia para produzir no Brasil o dolutegravir, principal medicamento usado no tratamento do HIV e distribuído gratuitamente pelo SUS. A produção nacional agora depende apenas da liberação da Anvisa para que o remédio comece a ser fornecido ao sistema público de saúde. A Argentina venceu a Inglaterra de virada nesta quarta-feira por 2-1 e vai enfrentar a Espanha na grande final da Copa do Mundo de 2026. O jogo acontece no próximo domingo, 19 de julho, às 16 horas, no horário de Brasília. O Giro de Notícias é uma produção da Agência Rádio Web. Texto e apresentação, Cassie Balog. Edição, Thiago Pedruzzi.

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5: E 25.

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5: 8 e 29.

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2: 8:35.

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2: 8:35. E aí, portanto,
3: Brasil.
2: A informação da hora certa. Aí é pra você, trabalhador.
3: Brasil.
2: E aí é pra você, trabalhadora do Rio Brasil. Alô, Marili Maria de Santana. Grande abraço, bom dia, amiga, bom dia.

0: André Silva, bom dia. Bom dia, Pereira Filho, toda a turma do combate. Uma abençoada quinta-feira para todos vocês, amém. Elânia Vicente, bom dia. Bom dia, minha amiga, bom dia a vocês. Todos sejam bem-vindos aqui a este programa Combate. Maior porta-voz do rádio pernambucano. Alô, cidade, bom dia, toda cidade, bom dia.
1: Brasil!
0: Alô, alô, toda zona rural. Alô, alô, sítios, as fazendas e as agrovilas. Alô, São Pedro, alô, Miracica, alô, Iratama, bom dia. Obrigado vocês, muito obrigado. E agora, canal aberto, linha aberta.
1: Brasil!
0: Linha aberta, canal aberto. Chamar o repórter de Caruaru, Elenivaldo Pereira. Ele chega a trazer o seu balanço policial verdade nas últimas 24 horas aqui em Pernambuco. Alô, você detona.
2: Registrados 11 homicídios nessa quarta-feira em Pernambuco, sendo 3 crimes no Grande Recife e 8 no interior. Neste mês de julho, são 122 assassinatos. Este ano, de janeiro até agora, mataram no estado 1.531 pessoas. Em Bonito, no Agreste, aconteceu um feminicídio na tarde dessa quarta-feira. Uma adolescente foi brutalmente assassinada com mais de 20 facadas dentro de casa na Rua 7, bairro Frei Damião. Camila Maria da Silva, de 17 anos, chegou a ser socorrida para a UPA, mas não resistiu e faleceu. O companheiro dela, Matheus Torres Silva, de 26 anos, foi preso em flagrante. A vítima, que faria 18 anos em novembro, conheceu o assassino através de redes sociais. Ele é natural de Toritama. A irmã de Camila, Maria Aparecida, tentou evitar o crime e também foi esfaqueada. Após receber atendimento hospitalar, ela prestou depoimento na delegacia de Bonito e disse que a irmã vivia sendo ameaçada por Mateus. Em Caruaru, morreu nessa quarta-feira no Hospital Regional do Agreste, Raí Rivaldo Cavalcante, de 24 anos, esfaqueado no dia 8 de junho, na Avenida Leão Dourado, próximo da Vila do Aeroporto. O jovem defendia uma irmã das agressões do cunhado Alexandro dos Anjos Silva, quando foi atingido a facadas. Ele morava com a mãe na Atravessa Dom Pedro II, no bairro João Mota. O crime está sendo investigado pela Polícia Civil. Este homicídio entra para a estatística de julho, que já soma 9 assassinatos. Este ano, mataram em Caruaru 73 pessoas. De Caruaru, Elenivaldo Pereira. Registrados 11 homicídios nessa quarta-feira em Pernambuco, sendo 3 crimes no Grande Recife e 8 no interior. Neste mês de julho, são 122 assassinatos. Este ano, de janeiro até agora, mataram no estado 1.531 pessoas. Em Bonito, no Agreste, aconteceu um feminicídio na tarde dessa quarta-feira. Uma adolescente foi brutalmente assassinada com mais de 20 facadas dentro de casa na Rua 7, bairro Frei Damião. Camila Maria da Silva, de 17 anos, chegou a ser socorrida para a UPA, mas não resistiu e faleceu. O companheiro dela, Matheus Torres Silva, de 26 anos, foi preso em flagrante. A vítima, que faria 18 anos em novembro, conheceu o assassino através de redes sociais. Ele é natural de Toritama. A irmã de Camila, Maria Aparecida, tentou evitar o crime e também foi esfaqueada. Após receber atendimento hospitalar, ela prestou depoimento na delegacia de Bonito e disse que a irmã vivia sendo ameaçada por Mateus. Em Caruaru, morreu nessa quarta-feira no Hospital Regional do Agreste, Raí Rivaldo Cavalcante, de 24 anos, esfaqueado no dia 8 de junho, na Avenida Leão Dourado, próximo da Vila do Aeroporto. O jovem defendia uma irmã das agressões do cunhado Alexandro dos Anjos Silva, quando foi atingido a facadas. Ele morava com a mãe na Atravessa Dom Pedro II, no bairro João Mota. O crime está sendo investigado pela Polícia Civil. Este homicídio entra para a estatística de julho, que já soma 9 assassinatos. Este ano, mataram em Caruaru 73 pessoas. De Caruaru, Elenivaldo Pereira.
0: 8 horas 40 minutos.
1: Brasil,
0: e aí, portanto, a informação da hora.

0: certa aí pra você, trabalhador, trabalhadora do meu Brasil. Canal aberto, linha aberta, linha aberta, canal aberto. Alô, Luiz Andrade. Alô, você, amigo Detona.
1: Luiz Andrade.
0: Canal aberto, linha aberta, linha aberta, canal aberto. Alô, Luiz Andrade. Alô, você, amigo Detona.
1: Luiz Andrade.
2: Coisa tá minha baba em Caruaru, viu? Assassinar a gente em grosso varejo. Você viu que é a rede social dessa jovem que foi assassinada também, né? Pelo Mu e companheiro. Deveria gostar muito dela. Lendo aqui uma curiosidade do portal Jeito Nordestino, é o papagaio que pertenceu a Frei Damião continua vivo com mais de 80 anos lá na Paraíba, viu? Papagaio tá com a longevidade, viu? Mais de 80 anos. E voltando aqui para Garanhuns, a violência continua, viu? Ali no Pop Shop, próximo mercado público, 18 de agosto. Primeiro rolo compressor foi de um indivíduo suspeito de ter furtado um celular. O rolo foi grande, aquela batalha campal lá. O cara dizendo que teria sido ele, vai, não vai, foi, não foi. E foi muita gente envolvida para conseguir recuperar o celular que veio furtado de uma pessoa. Aí leva em segundo rolo compressor. Uma daquelas mulheres que viveu ali pelo mercado 18 de agosto teria, segundo informação, levado empurrão de um outro indivíduo. Resultado, ela pegou uma faca peixeira, botou dentro da caçola, viu? Não é muito novão caçola, disse que é uma calça grande da molecha, uma lapa de peixeira dentro das caçola ou da caçola, saiu atrás do indivíduo e por muita sorte que não encontrou ele, viu? Porque senão teria feito aí, acontecido uma tragédia no centro da cidade, viu? Ali em redor do mercado público 18 de agosto, é o Pop Shop, como sempre, continua em segurança. Você não vê, se quer um guarda ali de plantão, pelo menos no caso dele, acionar a polícia, né? Pode acontecer um homicídio, aí é que vai chegar a viatura depois do leite derramado. Então a gente vive aqui, cobrando direto, Feira Livre, Mercado Público 18 de agosto... Não tem segurança, viu? Segurança, algumas pessoas quando vê um fato dessa natureza, que acionam uma viatura e quando vem chegar o fato realmente já tem acontecido.
0: 8 horas 42 minutos. Brasil. E agora canal aberto, linha aberta, linha aberta, canal aberto. Vamos até o blog do jornalista Carlos Eugênio. E atenção, com grandes nomes da música cristã, Festival Gospel conta com investimento de 1 milhão em cachês de artistas. Blog do Carlos Eugênio, quarta-feira, 15 de julho, ano de 26. A Prefeitura de Garanhuns está realizando mais uma edição do Festival Gospel 2026. Evento promovido pela Secretaria de Cultura, que segue até o próximo sábado, dia 18, na quadra do Colégio 15 de novembro. A programação reúne artistas de destaque da música gospel nacional e regional e conta ainda com a participação de igrejas evangélicas do município. Conforme os termos de inexigibilidade de licitação publicados no Diário Oficial dos Municípios de Pernambuco, a Prefeitura está investindo 1 milhão e 60 mil reais, 1 milhão e 60 mil reais no pagamento dos artistas que integram a programação do festival. Os valores referentes à estrutura do evento, como som, iluminação, segurança, aluguel do espaço, não foram divulgados. E atenção, os maiores cachês da música gospel são de Shirley Carvalhais, 160 mil. Projeto Sola, 150 mil. 4x1, 150 mil. Marcelo Marques, 120 mil. Davi Quilan, me parece que é isso, 120 mil. E Paulo César Baruque, 120 mil. Também foram contratados

0: Marcos Antônio, o negão abençoado, 60 mil, Kim Catedral, 55 mil, Armando Filho, 45 mil, Amara Barros, 30 mil, Alice Maciel, 25 mil, e Emerson Augusto, 25 mil. Inicialmente a aprovação previa a apresentação da banda Oficina G3 no encerramento do evento. Entretanto, segundo nota oficial da prefeitura, o show foi cancelado em razão de conflito de agenda da própria banda. Para manter a programação, a gestão municipal anunciou a contratação do cantor Paulo César Baruque, cujo cachê foi fixado em 120 mil. Vamos conferir valores atualizados, cachês contratados. Já falei alguns. Shirley Carvalhais, 160 mil. Projeto Sola, 150. 4x1, 150. Marcelo Max, 120. Davi Guilan, 120. Paulo César Baruco, 120. Marcos Antônio Negão Abençoado, 60 mil. Kim Catedral, 55. Armando Filho, 45. Amara Barros, 30 mil. Alice Maciel, 25 mil. Emerson Augusto, 25 mil reais. 8 horas 46 minutos. E aí, portanto, a informação da hora certa. Aí é pra você.
1: Brasil!
0: Canal aberto, linha aberta, linha aberta, canal aberto. A gente volta lá para o blog do jornalista Carlos Eugênio. E atenção, a bronca agora é: após a ação de moradores, apoiada por Jacinto Filho e advogados, justiça impede agora novas demolições da Coab 3. Blog do Carlos Eugênio, quarta-feira, 15 de julho de 26. A justiça de Pernambuco concedeu liminar para impedir que a prefeitura de Garanhões realize novas demolições da Coab 3, após ação judicial movida por um morador da área atingida. A decisão foi proferida na quarta-feira, dia 15, pela vara da Fazenda Pública da comarca de Garanhões. O caso teve origem após as demolições de imóveis e a retirada de plantações realizadas pela prefeitura na última sexta-feira, dia 10, em uma área pública situada nas imediações do Hospital do Amor, na Ciela, ali no bairro Noel da Câmara, famosa Coab 3. Em defesa das famílias atingidas, o ex-vereador Jacinto Filho contratou os advogados João Fernando Holanda e Isabela Souto e passou a acompanhar o caso, acionando também o Ministério Público e o próprio Poder Judiciário para buscar a proteção daqueles moradores atingidos pela decisão de papai. Na ação, o morador Diógenes Rodrigo Ferreira dos Santos afirmou que teve um terreno com plantações demolido pelo município no dia 10 de julho e que agentes públicos informaram que retornaria ao local em até 15 dias para dar continuidade às demolições, incluindo a dele. Ao analisar o pedido, o juiz Gracidelso Antônio da Silva destacou que, em análise preliminar, não há demonstração da existência de procedimento administrativo regular, com notificação prévia, contraditório e ampla defesa, antes da realização das demolições. O magistrado também ressaltou que a jurisprudência do Tribunal de Justiça de Pernambuco exige a observância do devido processo legal em situações dessa natureza. A decisão também reconhece que a ameaça de novas demolições é concreta, diante da informação de que os agentes municipais retornariam ao local dentro de 15 dias para prosseguir com a retirada dos imóveis remanescentes, o que poderia causar dano irreparável ao direito à moradia. Com isso, a justiça determinou que é o município.

0: de Garanhões, que papai se abstenha de praticar qualquer ato de demolição, turbação ou esbulho da posse sobre a residência do autor da ação, sob pena de multa diária de R$ 1.000, limitada a 60 dias. Também foi determinada a expedição de mandado proibitório e a intimação urgente do município para cumprimento desta decisão. Segundo Jacinho Filho e o advogado Fernando Holanda, a atuação tem como objetivo garantir que as famílias afetadas tenham assegurados os direitos constitucionais ao devido processo legal, ao contraditório, à ampla defesa e à moradia, enquanto a situação é apreciada pelo Poder Judiciário. 6h50, posição da Prefeitura. Em nota encaminhada ao blog do Carlos, a Prefeitura informou que os imóveis estavam situados em áreas pertencentes ao município e que os ocupantes haviam sido previamente notificados para descumprir o local, para desocupar o local, para desocupar o local, para desocupar o local. Segundo a administração municipal, os terrenos possuem perfil estratégico para futuros investimentos públicos e privados voltados à geração de emprego e renda. A gestão também informou que disponibilizou atendimento por meio dos centros de referência de assistência social CRAS às famílias que se considerarem prejudicadas e reiterou que os terrenos públicos não estão suscetíveis a invasões. A Prefeitura de Garanhuns ainda não se posicionou sobre a decisão recente da Justiça Pernambucana. 8h52, canal aberto, linha aberta, canal aberto. Luiz Andrade, alô você, Detona.
1: Luiz Andrade. Ainda mandando uma abração especial a Adriana Ferreira, que é cuidadora de idosos aqui de nossa cidade. Agora sim, depois que comentávamos até aqui ontem, no programa Combate, a prefeitura resolveu, a Secretaria de Cultura, colocar aquela decoração. Agora já pegou mais uma característica de festival de inverno, depois que já decoraram a cidade, a Vila Rui Barbosa, aí sim, já entrou mais no clima de festival. Nessa lista dos cantores da música gospel, eu não vejo nenhum abençoado sem cachê, viu? Todo aquele cachê gordinho, viu? Quer dizer, tem que ganhar, porque vem de outros estados, né? Mesmo cantando o festival gospel, que é um paralelo àquele Zé do Candares. Nossa cidade, mas todo ele tem o seu cachezinho. E logo na manhã de hoje, mais um acidente de trânsito registrado ali na Vila Rui Barbosa, no bairro de Heliópolis. Bem próximo ali, daquele cruzamento do fora Heraldo Guedes Leite, no bairro de Heliópolis. E segundo informações, como sempre, pressa. Dois motoristas em veículos diferentes, cada um tentou passar mais rápido que o outro. Resultado, colidiu, os carros rodaram, estão lá. Dos males, o menor, que foi apenas dando materiais, mas dando materiais que vai ser um custo alto, porque os dois veículos ficaram danificados. O quê? Pressa. Para que adiantou a pressa? Vão ter que ficar, esperar os agentes de trânsito, aquela demora desgraçada para fazer aquele mapeamento lá, quem errou, quem não errou. E aí? Adiantou pressa? Então você que dirige, não adianta pressa. Passe quando der, pare, olha aí. As informações foram essas. Um tentou passar primeiro que o outro, bateu, rodou, estão lá. Enfim, na Vila Rui Barbosa, apenas credo, dando materiais nos dois veículos. Credo. Isso é uma das fórmulas muito antigas, né? A pressa, como sempre, é inimiga da perfeição.
0: 8h54. E aí, portanto, a informação da hora certa. Então, somente para você, trabalhador. E aí, para você, trabalhadora do meu Brasil.
2: Brasil!
0: Na reta final deste programa, chamar a mensagem de Jesus Cristo. A única esperança para toda a humanidade. E também eu afirmo, a única esperança para a minha vida.

0: Alô, Jesus, fale.
1: Bom dia.
2: Pereira Filho, traga uma mensagem de Jesus pra gente.
3: Que a graça do nosso Senhor Jesus Cristo, a comunhão, a consolação do Espírito Santo e o amor de Deus, nosso Pai, estejam com você hoje e por todos os dias da sua vida. O texto bíblico está no livro de Jó, no Antigo Testamento, capítulo 19, verso 25. Por sinal, esse aqui é um dos meus versos preferidos da Bíblia. Está escrito assim: porque eu sei que o meu Redentor vive e por fim se levantará sobre a terra. O livro de Jó é talvez um dos mais lembrados quando o assunto é sofrimento. Ao longo dos séculos, ele tem servido como uma espécie de espelho para pessoas que atravessam dores profundas. Muitos recorrem a essa história em busca de identificação. Alguém que perdeu bens, família, saúde, dignidade, tudo em um curto espaço de tempo. Há certo conforto em perceber que não estamos sozinhos na dor e que outros já enfrentaram sofrimentos tão intensos quanto os nossos, ou até maiores do que os que a gente passa. Além disso, o livro de Jó costuma ser usado como base para reflexões teológicas sobre o sofrimento humano. Por que pessoas justas sofrem? Onde está Deus quando a dor parece não ter explicação? Essas perguntas atravessam o texto bíblico e também o coração de quem lê. Jó não recebe respostas fáceis. Seus amigos, quando a gente estuda o livro, a gente vê isso, seus amigos tentam explicar a sua dor com argumentos religiosos, mas falham. Ainda assim, o livro não é apenas um tratado sobre sofrimento. Ele é, acima de tudo, uma história de aprendizado, maturidade espiritual e esperança. Em meio a diálogos difíceis, acusações injustas e silêncio divino, Jó faz uma das declarações mais poderosas de toda a Bíblia. Você ouviu? Eu sei que o meu Redentor vive e por fim se levantará sobre a terra. Essa frase não nasce em um momento de conforto, mas no auge da dor. Jó não nega seu sofrimento, não finge força que não tem. Mas também não abre mão da fé. Ele reconhece que mesmo sem entender o presente, há um futuro seguro nas mãos de Deus. Essa esperança aponta para algo maior do que a restauração terrena que Jó ele experimentaria mais tarde. Ela aponta para o fim de todos os tempos. Quando Cristo se levantará sobre a terra e colocará um ponto final, definitivo no sofrimento humano, a dor, a injustiça, a doença e a morte não terão a última palavra. O Redentor vive, diz Jó, o meu Redentor vive. Esse Redentor vivo é a garantia de que o sofrimento não é eterno. Para quem sofre hoje, a mensagem de Jó continua atual. A fé não elimina a dor, mas sustenta o coração enquanto ela existe. Crer que o Redentor vive é confiar que mesmo quando tudo parece perdido, Deus ainda está agindo. É descansar na certeza de que haverá um dia em que toda lágrima, o Senhor vai enxugar toda lágrima, e toda dor será transformada em aprendizado e vitória. Que assim como Jó, nós possamos declarar nossa fé, inclusive nos dias mais difíceis. O sofrimento pode marcar a nossa história, mas não define o nosso fim. Nosso Redentor vive e isso muda tudo. Glória a Deus. Se você ainda não tem esse versinho marcado na sua Bíblia, aí marca, tá bom? Jó 19, verso 25. Porque eu sei que o meu Redentor vive e por fim se levantará sobre a terra. E creia. Quando o nosso Redentor que vive se levantar sobre a terra, ele vai levantar consigo todos aqueles que nele confiam. Vamos orar? Bendito Deus, nossa gratidão, Pai, pela certeza de que o nosso Redentor vive e ele nos ama, está intercedendo por nós.

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1: É uma honra, um privilégio, um sonho. Vamos cantar.

0: vocês.
1: Obrigado, gente.
0: Pra Alcione.
1: Obrigado. Obrigado, bom gosto.
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3: E aí, tá curtindo bastante? Tá curtindo o nosso pagodaço? Tá requebrando, mexendo o esqueleto? Ó, uma parada rapidinha, só pra você tomar uma aguinha, mas eu volto já já com mais músicas. Não sai daí.
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3: Décima posição.

0: oitava posição.
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0: Assume, vai.
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3: Super 10 pra você, que bom estar contigo. Vamos que vamos, esse é o Super 10.
2: Sexta posição.

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1: Primeira posição.

0: encerramos mais uma edição, mas voltamos na próxima com mais Super 10. Beijos e até lá!
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2: Muito bem, a partir de agora está no ar o Jornal Rádio News. Informação em primeiro lugar. Brasil e o mundo passam aqui na sua rádio favorita. Sejam bem-vindos.
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3: Região Centro-Oeste. Em Cuiabá, Mato Grosso, o dia vai ser de céu claro. Os termômetros registram mínima de 21 e máxima de 33 graus. A umidade relativa do ar gira em torno de 80 a 30%. Em Campo Grande, Mato Grosso do Sul, a previsão aponta para céu claro durante todo o dia. A temperatura mínima é de 11 e a máxima de 32 graus. A umidade relativa do ar é de 80 a 20%. Região Nordeste. Aracaju, Sergipe. Vai ter uma quarta-feira de céu com muitas nuvens e pancadas de chuva. A temperatura marca mínima de 22 graus e a máxima 27 graus. A umidade relativa do ar vai de 90% a 60%. Benedito Leite, Maranhão. Comemora aniversário nesta quarta-feira, sob céu com muitas nuvens e pancadas de chuva isoladas. A temperatura mínima é de 22 e a máxima de 30 graus. A umidade do ar varia de 95% a 40%. Região Norte. Em Belém, Pará, o dia vai ser de céu com muitas nuvens e possibilidade de chuva isolada. A temperatura mínima é de 24 e a máxima de 34 graus. A umidade do ar é de 98 a 60%. Pedro Afonso, no Tocantins, festeja aniversário com céu repleto de nuvens e possibilidade de chuvas isoladas. A temperatura mínima é de 24 e a máxima de 33 graus. A umidade relativa do ar é de 90% a 40%. Região Sudeste. Em São Paulo, capital, a previsão é de céu claro nesta quarta-feira. Os termômetros registram mínima de 9 e máxima de 21 graus. A umidade relativa do ar vai de 100 a 50%. Rio Pardo de Minas, em Minas Gerais. Sopra velinhas diante de um céu claro sem previsão de chuva.

0: A temperatura mínima é de 11 e a máxima 24 graus. A umidade relativa do ar é de 90% a 30%. Região Sul. Em Porto Alegre, Rio Grande do Sul, o dia vai ser de céu claro, sem previsão de chuva. Os termômetros registram mínima de 9 e máxima de 20 graus. A umidade relativa do ar oscila entre 95% e 50%. Irati, Paraná, celebra mais um ano de fundação com céu claro. Os termômetros registram mínima de 6 e máxima de 20 graus. A umidade relativa do ar fica entre 100 e 40%. Com informações do IBGE Cidades e do Instituto Nacional de Meteorologia, IMET.
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2: O volume de serviços no país mostrou variação negativa de 0,4% em maio, na comparação com abril. Apesar do resultado, o setor opera apenas 0,5% abaixo do recorde histórico, alcançado em outubro de 2025, mostram dados da Pesquisa Mensal de Serviços, divulgados nesta quarta-feira pelo IBGE. Segundo o analista do Instituto, Rodrigo Lobo, setorialmente houve equilíbrio entre taxas positivas e negativas, e a redução observada na passagem de abril para maio foi acompanhada por duas das cinco atividades investigadas.
3: O principal impacto negativo ficou com o setor de transporte, que recuou 1%, pressionado pelos transportes aéreos de passageiros, rodoviário de carga e também a parte de logística de cargas. O segundo impacto negativo ficou com o setor de outros serviços. No campo positivo, os profissionais administrativos e complementares lideraram os ganhos. O segundo impacto positivo, em termos setoriais, ficou com os serviços prestados às famílias, que avançaram 0,2%, impulsionado pela parte de restaurantes.
2: Na comparação com o igual mês do ano anterior, o setor de serviços apontou variação positiva de 0,4%, emplacando o 26º resultado positivo seguido. O avanço foi acompanhado por três das cinco atividades e o principal destaque ficou com serviços de informação e comunicação. No acumulado do ano, o setor de serviços cresce 1,9%, com quatro dos cinco setores mostrando taxas positivas.
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4: Uma investigação mira advogados e consultores suspeitos de participar de um esquema de fraudes no ICMS em São Paulo. O rombo estimado é de 3 bilhões e 800 milhões de reais. Ao todo, as irregularidades envolvem 752 empresas. A Operação Distrato cumpre 38 mandados de busca e apreensão. As ações acontecem na capital paulista, em Campinas, Jundiaí e Ribeirão Preto, além de Londrina e Cambé, no Paraná. Segundo as investigações, o esquema vendia créditos falsos de ICMS para que empresas pagassem menos impostos. Um dos alvos é o grupo ligado ao advogado Nelson Williams, que já havia sido citado pela Polícia Federal em setembro de 2025 por fraudes no INSS. As investigações mostram que os escritórios ofereciam esses falsos créditos com desconto. Depois de fechar o acordo, a empresa parava de pagar o imposto e repassava até 70% do valor economizado para os golpistas como taxa de sucesso. Para tentar enganar o fisco, o grupo usava contratos, procurações e até documentos fictícios. Participam da operação a Secretaria da Fazenda, o Ministério Público Paulista e as polícias civil e militar. E a reportagem aguarda retorno da defesa do advogado Nelson Williams.
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5: A Polícia Civil do Rio de Janeiro e o Ministério Público do Estado fazem a Operação Hawala contra um esquema de lavagem de dinheiro que movimentou mais de 100 milhões de reais do tráfico de drogas por meio de dezenas de

0: empresas de fachada distribuídas em diferentes estados. As investigações apontaram que a estrutura financeira prestava serviços ao Terceiro Comando Puro e ocultava recursos ligados ao Comando Vermelho e ao Primeiro Comando da capital. Os agentes identificaram ainda uma possível conexão financeira internacional com um integrante de uma estrutura de financiamento da organização terrorista Al-Qaeda. As diligências ocorrem em endereços no Rio de Janeiro, São Paulo, Minas Gerais e Foz do Iguaçu. Até o momento, 8 criminosos foram presos. Ao todo, o Ministério Público denunciou 22 pessoas. Estão sendo cumpridos mandados de prisão e de busca e apreensão, além de medidas cautelares de bloqueio de ativos financeiros, indisponibilidade de bens e participações societárias. Durante as diligências, os agentes encontraram um núcleo de empresários de origem libanesa, apontado como responsável por ampliar a circulação interestadual e internacional dos recursos ilícitos. Empresas registradas em São Paulo e Minas Gerais eram utilizadas para movimentar valores entre operadores financeiros, empresas de fachada e integrantes das organizações criminosas no Rio de Janeiro. E também elementos que indicam a atuação de integrantes desse núcleo na região conhecida como Tríplice Fronteira, Brasil, Paraguai e Argentina. Área que, segundo organismos nacionais e internacionais de prevenção à lavagem de dinheiro e ao financiamento do terrorismo, é historicamente monitorada como um importante polo de operações financeiras e logísticas de grupos terroristas.
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2: Uma carta escrita por Jair Bolsonaro durante sua prisão domiciliar foi divulgada pelo senador Flávio Bolsonaro nas redes sociais. No texto, o ex-presidente pede que aliados deixem de lado as diferenças e afirma que o filho é a melhor opção para disputar a presidência da República em 2026. A publicação da carta, no entanto, provocou uma reação imediata do Supremo Tribunal Federal. O ministro Alexandre de Moraes entendeu que Bolsonaro desrespeitou a proibição de usar redes sociais, mesmo por intermédio de terceiros, e proibiu os dois de se encontrarem até depois do primeiro turno das eleições.
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2: Uma nova pesquisa Genial Quest, divulgada, aponta que o presidente Luiz Inácio Lula da Silva ampliou sua vantagem sobre o senador Flávio Bolsonaro na disputa presidencial de 2026. Lula venceria Flávio Bolsonaro nos dois turnos, dentro da margem de erro. O levantamento também revela que Flávio Bolsonaro perdeu apoio entre os eleitores de direita não bolsonaristas, com uma queda de 74% em maio para 54% no estudo mais recente. Entre os bolsonaristas, contudo, as intenções de voto no senador permanecem acima de 90%.
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3: Depois do intervalo, tem mais Jornal Rádio News. 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
4: Estamos de volta e agora vamos falar de esporte aqui no Jornal Rádio News.
5: E a comissão técnica do Palmeiras aproveitou a intertemporada durante a Copa do Mundo e os desfalques provocados pelo torneio para preparar uma nova geração de jogadores da base. Os jovens já vinham se destacando no Sub-20, participaram de atividades com o elenco profissional e devem integrar o núcleo de apoio ao time principal no segundo semestre. Dentre eles estão nomes como Heitor, Edu Conceição, Vitor Gabriel, Felipe Tereza e Rafael Coutinho.
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5: E a Justiça Federal de São Paulo revogou a decisão que ordenava a entrega da Taça das Bolinhas ao São Paulo Futebol Clube. A mudança no caso ocorreu após um recurso apresentado pelo Flamengo, que levou a 12ª Vara Civil Federal de São Paulo a reconsiderar o veredito anterior e indeferir a solicitação do clube paulista. Com essa nova determinação, o troféu permanece guardado sob a custódia da Caixa Econômica Federal. O Tribunal Paulista entendeu que a autoridade para decidir o destino final da taça é, na verdade, da Justiça do Rio de Janeiro. A Taça das Bolinhas foi criada para premiar o primeiro clube a ser pentacampeão brasileiro, 5 títulos alternados ou tricampeão consecutivo.
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5: E com a reapresentação de Neymar marcada para esta sexta-feira, o técnico Cuca terá um verdadeiro desafio pela frente no Santos: fazer o seu camisa 10 render ao lado de Gabigol. Principais estrelas do elenco santista, os dois até o momento, iniciaram 10 partidas juntos como titulares no ano. Porém, antes da pausa no calendário, logo após o empate do Santos com o Recoleta, no Paraguai, pela Sul-Americana, o treinador optou por sacar o camisa 9 da equipe principal. Caberá ao comandante encontrar um desenho tático equilibrado que abrigue os dois entre os 11 iniciais sem deixar a zaga desprotegida.
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6: O Senado aprovou a PEC, proposta de emenda à Constituição, que cria regras especiais de aposentadoria para agentes comunitários de saúde e de combate a endemias. Como já foi aprovada em 2 turnos, a proposta vai agora para promulgação. O governo deve recorrer ao Supremo Tribunal Federal para barrar o impacto sobre os cofres públicos da aprovação da proposta de emenda à Constituição que cria regras especiais de aposentadoria para agentes comunitários de saúde de combates a endemias. A PEC já foi aprovada em 2 turnos e, por isso, vai agora para a promulgação. Segundo o ministro da Fazenda, Dario Durigan, o governo deverá recorrer ao Supremo Tribunal Federal para barrar o impacto sobre os cofres públicos da aprovação, já que a PEC não trouxe uma fonte de compensação fiscal. O ministro argumentou que a Constituição e a Lei de Responsabilidade Fiscal exigem que a criação de novos benefícios

0: benefícios previdenciários seja acompanhada da indicação de receitas capazes de compensar o impacto nas contas públicas. Como isso não ocorreu, o governo estuda judicializar o tema. De acordo com o ministro, a proposta representa uma pauta bomba e poderá gerar impacto entre 27 bilhões e 30 bilhões de reais ao longo dos próximos 10 anos, conforme diferentes projeções apresentadas pelo governo. Os cálculos consideram a redução das contribuições previdenciárias e a antecipação do pagamento de benefícios decorrente das novas regras de aposentadoria. Ainda segundo a pasta, o custo poderá ser ainda maior, já que as estimativas não incluem eventual revisão de aposentadorias já concedidas. Durigan afirmou que tem mantido conversas com os presidentes da Câmara dos Deputados Hugo Mota e do Senado Davi Alcolumbre para defender que propostas com elevado impacto fiscal observem as exigências da legislação e do arcabouço fiscal. Segundo o ministro, o objetivo é preservar o equilíbrio das contas públicas alcançado pela equipe econômica. Com informações da Agência Brasil.
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2: Quatro pessoas foram denunciadas à Justiça pelo Ministério Público do Estado do Rio de Janeiro por integrar um esquema de corrupção voltado à autorização de festas em embarcações na cidade de Armação de Búzios, na região dos Lagos, uma das mais conhecidas do litoral fluminense e um dos principais destinos turísticos do país. Entre elas estão o policial civil aposentado e atual subsecretário municipal de turismo de Búzios, Sérgio Ferreira dos Santos, e o coordenador de trânsito e transporte do município, Higênes Lopes Santos Filho. Os dois foram presos preventivamente nesta terça-feira. Durante o cumprimento de mandados de busca e apreensão, foram apreendidos celulares e documentos. Os denunciados responderão pelos crimes de organização criminosa, corrupção e lavagem de dinheiro. De acordo com o GAECO, o Grupo de Atuação de Combate ao Crime Organizado, os envolvidos cobravam entre R$1.000 e R$3.000 para permitir a realização dos eventos sem a expedição formal de alvará nem fiscalização. As apurações apontaram ao menos 38 episódios em que os atos de corrupção foram praticados. O esquema funcionou ao menos entre janeiro de 2021 e março de 2026. A Justiça decretou ainda a suspensão do exercício das funções públicas e o sequestro de bens dos acusados até o limite de R$500 mil. A Prefeitura de Búzios disse em nota que acompanhou a operação e que está à disposição das autoridades para colaborar com as investigações.
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3: Uma grande operação conjunta da Polícia Civil do Rio de Janeiro e do Ministério Público do Rio de Janeiro, batizada de Hawala, foi deflagrada. O objetivo é desarticular um esquema de lavagem de dinheiro que teria movimentado mais de R$100 milhões para o tráfico de drogas. Até o momento, 10 pessoas foram presas. As investigações revelaram que o esquema prestava serviços a facções criminosas como o Terceiro Comando Puro e ocultava recursos ligados ao Comando Vermelho e ao Primeiro Comando da Capital. A Polícia Civil ainda apura uma possível conexão do esquema com um integrante de uma estrutura de financiamento da organização terrorista Al-Qaeda.
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4: A Polícia Civil e o Ministério Público de São Paulo deflagraram a Operação Distrato, que investiga um esquema de fraude de ICMS que teria movimentado R$3,8 bilhões. A ação mira grupos econômicos com advogados em São Paulo e Paraná. Um dos grupos investigados é ligado a Nelson Williams, advogado e dono de um dos maiores escritórios do país. A operação cumpre 38 mandados de busca e apreensão, mas não há mandados de prisão.
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5: Essas foram as últimas de hoje do jornal Rádio News. Voltaremos na próxima edição. Fique ligado.
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1: Simbora, Zé Vaqueiro!
2: Bora, meu canina, na fala de amor.
1: Chama, meu filho.
3: Você tá aqui, mas eu

0: musical.
1: Valeu, boy.
2: Essa aí é a campeã de hoje aqui do nosso Top 10 do dia. Obrigado aí pelo teu carinho, pela tua audiência. A gente volta na próxima edição com mais Top 10 pra você.
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5: Vamos lá então, nessa quintona. Quintona chegando com o nosso Alô Toca Aí. Combinação perfeita, hein? Aumenta o som, já tem gente na linha? Alô?
7: 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Gosto muito da sua programação. Oferecer para todos os ouvintes e principalmente para você. Tenha um bom dia, adoro o seu programa.

0: levando sempre muita alegria, descontração. E o melhor de tudo é você que tá no controle. Não sai daí, hein? Daqui a pouco tem mais.
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1: Ah, eu adoro esse programa! Eita, coisa boa, estamos de volta, é rápido demais, né? A gente chega aqui, ó, com mais uma super sequência!
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0: Demorei pra chegar, mas cheguei. É Ronaldinho e Cato, hein?
1: Esquece!
0: É Ronaldinho e Cato, só curtindo o rolê aleatório.
1: Vambora!
2: Vai!

Valeu, gente boa! Essas são as últimas de hoje, dessa quinta-feira do nosso Alô Tocaí. Fica triste não, tá chegando mais um campeão de audiência. A gente volta na próxima edição. Opa, que bom, hein? Obrigado pelo teu carinho. 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
7: Oi,

Valeu, gente boa! Essas são as últimas de hoje, dessa quinta-feira do nosso Alô Toca Aí. Fica triste não, tá chegando mais um campeão de audiência. A gente volta na próxima edição.

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1: Chega pra cá, meu parceiro do Lenê!
2: Alô, Parque Bem Mais, alô, Paulinho Vaqueiro, essa é pressão, viu?

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0: Rapaz, que massa, viu?
1: Foi bom, não foi não?
0: O quê? Foi pra paroxítona.
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0: chama? Que bandeirinha gostosa, viu?
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0: Obrigada, Sol.
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0: todos esticados, todos levanta a mãozinha,
1: que honra, meu irmão.
0: Honra minha. Obrigado de coração.
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1: Que aí, Amsterdã, senhoras e senhores.
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0: tem, vem o problema que tem.
1: Salva de palmas. Qual é o nome dele? Pode ir. Obrigado, meu irmãozinho. Deus abençoe você. Muito sucesso, tá?
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0: Está no ar mais uma edição do seu Jornal de Confiança. Com as informações mais quentes do dia. Trazendo tudo o que você precisa saber de maneira clara e direta. Eu sou Naldo Meirelles e prepare-se para ficar por dentro do que acontece no Brasil e no mundo, com análises e reportagens especiais. A partir de agora no Repórter Brasil News. Sejam bem-vindos.
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2: Região Centro-Oeste. Em Cuiabá, Mato Grosso, o dia vai ser de céu claro. Os termômetros registram mínima de 21 e máxima de 33 graus. A umidade relativa do ar gira em torno de 80 a 30%. Em Campo Grande, Mato Grosso do Sul, a previsão aponta para céu claro durante todo o dia. A temperatura mínima é de 11 e a máxima de 32 graus. A umidade relativa do ar é de 80 a 20%. Região Nordeste. Aracaju, Sergipe. Vai ter uma quarta-feira de céu com muitas nuvens e pancadas de chuva. A temperatura marca mínima de 22 graus e a máxima 27 graus. A umidade relativa do ar vai de 90 a 60%. Benedito Leite, Maranhão. Comemora aniversário nesta quarta-feira, sob céu com muitas nuvens e pancadas de chuva isoladas. A temperatura mínima é de 22 e a máxima de 30 graus. A umidade do ar varia de 95 a 40%. Região Norte. Em Belém, Pará, o dia vai ser de céu com muitas nuvens e possibilidade de chuva isolada. A temperatura mínima é de 24 e a máxima de 34 graus. A umidade do ar é de 98 a 60%. Pedro Afonso, no Tocantins, festeja aniversário com céu repleto de nuvens e possibilidade de chuvas isoladas. A temperatura mínima é de 24 e a máxima de 33 graus. A umidade relativa do ar é de 90 a 40%. Região Sudeste. Em São Paulo, capital, a previsão é de céu claro nesta quarta-feira. Os termômetros registram mínima de 9 e máxima de 21 graus. A umidade relativa do ar vai de 100 a 50%. Rio Pardo de Minas, em Minas Gerais. Sopra velhinhas diante de um céu claro sem previsão de chuva. A temperatura mínima é de 11 e a máxima 24 graus. A umidade relativa do ar é de 90 a 30%. Região Sul. Em Porto Alegre, Rio Grande do Sul, o dia vai ser de céu claro, sem previsão de chuva. Os termômetros registram mínima de 9 e máxima de 20 graus. A umidade relativa do ar oscila entre 95 e 50%. Irati, Paraná, celebra mais um ano de fundação com céu claro. Os termômetros registram mínima de 6 e máxima de 20 graus. A umidade relativa do ar fica entre 100 e 40%.

0: com informações do IBGE Cidades e do Instituto Nacional de Meteorologia IMET.
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2: O volume de serviços no país mostrou variação negativa de 0,4% em maio na comparação com abril. Apesar do resultado, o setor opera apenas 0,5% abaixo do recorde histórico alcançado em outubro de 2025, mostram dados da Pesquisa Mensal de Serviços divulgados nesta quarta-feira pelo IBGE. Segundo o analista do Instituto, Rodrigo Lobo, setorialmente houve equilíbrio entre taxas positivas e negativas, e a redução observada na passagem de abril para maio foi acompanhada por duas das cinco atividades investigadas.
3: O principal impacto negativo ficou com o setor de transporte, que recuou 1%, pressionado pelos transportes aéreos de passageiros, rodoviário de carga e também a parte de logística de cargas. O segundo impacto negativo ficou com o setor de outros serviços. No campo positivo, os profissionais administrativos e complementares lideraram os ganhos. O segundo impacto positivo em termos setoriais ficou com os serviços prestados às famílias, que avançaram 0,2%, impulsionado pela parte de restaurantes.
2: Na comparação com igual mês do ano anterior, o setor de serviços apontou variação positiva de 0,4%, emplacando o 26º resultado positivo seguido. O avanço foi acompanhado por três das cinco atividades e o principal destaque ficou com serviços de informação e comunicação. No acumulado do ano, o setor de serviços cresce 1,9%, com quatro dos cinco setores mostrando taxas positivas.
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4: Uma investigação mira advogados e consultores suspeitos de participar de um esquema de fraudes no ICMS em São Paulo. O rombo estimado é de 3 bilhões e 800 milhões de reais. Ao todo, as irregularidades envolvem 752 empresas. A Operação Distrato cumpre 38 mandados de busca e apreensão. As ações acontecem na capital paulista, em Campinas, Jundiaí e Ribeirão Preto, além de Londrina e Cambé, no Paraná. Segundo as investigações, o esquema vendia créditos falsos de ICMS para que empresas pagassem menos impostos. Um dos alvos é o grupo ligado ao advogado Nelson Williams, que já havia sido citado pela Polícia Federal em setembro de 2025 por fraudes no INSS. As investigações mostram que os escritórios ofereciam esses falsos créditos com desconto. Depois de fechar o acordo, a empresa parava de pagar o imposto e repassava até 70% do valor economizado para os golpistas como taxa de sucesso. Para tentar enganar o fisco, o grupo usava contratos, procurações e até documentos fictícios. Participam da operação a Secretaria da Fazenda, o Ministério Público Paulista e as polícias civil e militar. E a reportagem aguarda retorno da defesa do advogado Nelson Williams.
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5: A Polícia Civil do Rio de Janeiro e o Ministério Público do Estado fazem a Operação Hawala contra um esquema de lavagem de dinheiro que movimentou mais de 100 milhões de reais do tráfico de drogas por meio de dezenas de empresas de fachada distribuídas em diferentes estados. As investigações apontaram que a estrutura financeira prestava serviços ao Terceiro Comando Puro e ocultava recursos ligados ao Comando Vermelho e ao Primeiro Comando da capital. Os agentes identificaram ainda uma possível conexão financeira internacional com um integrante de uma estrutura de financiamento da organização terrorista Al-Qaeda. As diligências ocorrem em endereços no Rio de Janeiro, São Paulo, Minas Gerais e Foz do Iguaçu. Até o momento, 8 criminosos foram presos. Ao todo, o Ministério Público denunciou 22 pessoas. Estão sendo cumpridos mandados de prisão e de busca e apreensão, além de medidas cautelares de bloqueio de ativos financeiros, indisponibilidade de bens e participações societárias. Durante as diligências, os agentes encontraram um núcleo de empresários de origem libanesa, apontado como responsável.

0: responsável por ampliar a circulação interestadual e internacional dos recursos ilícitos. Empresas registradas em São Paulo e Minas Gerais eram utilizadas para movimentar valores, entre outros. Empresas de fachada e integrantes das organizações criminosas no Rio de Janeiro. E também elementos que indicam a atuação de integrantes desse núcleo na região conhecida como Tríplice Fronteira, Brasil, Paraguai e Argentina. Área que, segundo organismos nacionais e internacionais de prevenção à lavagem de dinheiro e ao financiamento do terrorismo, é historicamente monitorada como um importante polo de operações financeiras e logísticas de grupos terroristas.
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2: Uma carta escrita por Jair Bolsonaro durante sua prisão domiciliar foi divulgada pelo senador Flávio Bolsonaro nas redes sociais. No texto, o ex-presidente pede que aliados deixem de lado as diferenças e afirma que o filho é a melhor opção para disputar a presidência da República em 2026. A publicação da carta, no entanto, provocou uma reação imediata do Supremo Tribunal Federal. O ministro Alexandre de Moraes entendeu que Bolsonaro desrespeitou a proibição de usar redes sociais, mesmo por intermédio de terceiros, e proibiu os dois de se encontrarem até depois do primeiro turno das eleições.
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3: Uma nova pesquisa Genial Quest, divulgada, aponta que o presidente Luiz Inácio Lula da Silva ampliou sua vantagem sobre o senador Flávio Bolsonaro na disputa presidencial de 2026. Lula venceria Flávio Bolsonaro nos dois turnos, dentro da margem de erro. O levantamento também revela que Flávio Bolsonaro perdeu apoio entre os eleitores de direita não bolsonaristas, com uma queda de 74% em maio para 54% no estudo mais recente. Entre os bolsonaristas, contudo, as intenções de voto no senador permanecem acima de 90%.
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4: Em instantes voltaremos com mais notícias aqui no Jornal Repórter Brasil News. Fique ligado.
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0: 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Voltamos a apresentar o Jornal Repórter Brasil News. 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
1: A final da Copa do Mundo de 2026 está definida e colocará frente a frente Espanha e Argentina. Duas seleções que fizeram campanhas consistentes até a decisão. Os espanhóis chegaram à final após vencerem a França por 2 a 0, enquanto a Argentina garantiu a vaga ao derrotar a Inglaterra por 2 a 1, de virada, em uma semifinal emocionante. O confronto decisivo acontece no próximo domingo, 19 de julho, e vale o título mundial. A Espanha busca conquistar sua segunda taça da Copa do Mundo, enquanto a Argentina tenta defender o título conquistado em 2022 e levantar o troféu pela quarta vez em sua história.
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1: A Espanha recebeu uma ótima notícia às vésperas da final da Copa do Mundo de 2026. A Federação Espanhola descartou lesões em Pedro Porro e Lamine Yamal, que preocupavam após a vitória sobre a França na semifinal. Os dois jogadores foram avaliados pelo departamento médico e não tiveram problemas graves constatados, ficando à disposição do técnico Luis de la Fuente para a decisão. Com isso, a seleção espanhola poderá contar com todos os jogadores do elenco na grande final contra a Argentina. A presença de Yamal, um dos principais destaques da equipe no Mundial, e de Porro, reforça a confiança da Espanha na busca pelo segundo título da Copa do Mundo.
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1: Anthony Gordon foi o autor do único gol da Inglaterra na derrota por 2 a 1 para a Argentina na semifinal da Copa do Mundo de 2026. O atacante abriu o placar no segundo tempo e chegou ao seu quarto gol no torneio, consolidando-se como um dos principais destaques da seleção inglesa. Apesar da boa atuação, os ingleses sofreram a virada nos minutos finais e ficaram fora da decisão. Revelado pelo Everton, Gordon foi contratado pelo Newcastle em 2023 e despertou o interesse do Barcelona antes de acertar sua permanência na Inglaterra. Segundo informações, o clube espanhol chegou a avaliar uma negociação que poderia ultrapassar 460 milhões de reais, valor que demonstra a valorização do atacante de 25 anos, hoje um dos principais nomes do futebol inglês.
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1: O Chicago Bulls conquistou a primeira vitória sob o comando do técnico brasileiro Thiago Splitter na NBA Summer League, ao derrotar o Washington Wizards por 99 a 87. Depois de duas derrotas nas rodadas iniciais, a equipe reagiu com uma atuação consistente, assumindo o controle da partida na reta final para garantir o triunfo em Las Vegas. O

0: Destaque da partida foi Jalen Sellers, cestinha dos Bulls com 24 pontos. A vitória representou um importante passo para Splitter no início de sua trajetória como treinador da franquia.
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2: O Ceará demonstrou interesse na contratação do volante Walisson, do Coritiba, e abriu conversas para tentar um acordo por empréstimo. O jogador é visto pela diretoria como uma opção para reforçar o meio-campo na sequência da temporada, mas as negociações ainda estão em estágio inicial. O Walisson, de 28 anos, chegou ao Coritiba em definitivo no fim de 2025, após se destacar na campanha do acesso à Série A. O clube paranaense avalia a situação do atleta, que tem contrato até o fim de 2028, enquanto o Ceará busca viabilizar a negociação sem compra em definitivo neste momento.
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3: O governo dos Estados Unidos decide nesta quarta-feira se aplica novas tarifas ao Brasil. As propostas incluem uma sobretaxa de 25% para produtos brasileiros e uma tarifa adicional de 12,5% por falhas no combate ao trabalho escravo. As medidas decorrem de uma investigação aberta em julho de 2025 pelo escritório do representante de comércio norte-americano. A administração Donald Trump acusa o Brasil de adotar práticas consideradas prejudiciais aos interesses comerciais dos Estados Unidos. As críticas envolvem, por exemplo, o PIX, o sistema de pagamentos eletrônicos, o acesso ao mercado de etanol, além de questões ambientais e de desmatamento ilegal. Já o governo brasileiro afirma que nenhuma dessas alegações justifica a imposição das medidas comerciais. No mês passado, o escritório recomendou tarifas de 25% contra mercadorias do Brasil, como aeronaves, produtos agropecuários e insumos industriais. O prazo para a conclusão da investigação e o anúncio da decisão final termina nesta quarta-feira. O ministro da Fazenda, Dario Durigan, disse nesta terça-feira que, caso as tarifas sejam confirmadas, o governo poderá editar uma medida provisória para proteger empresas brasileiras. Ele afirmou ainda que a medida será avaliada conforme os efeitos da eventual taxação sobre os setores exportadores. Segundo Durigan, o governo também avalia aplicar a lei de reciprocidade econômica contra os norte-americanos. A medida permite respostas a barreiras comerciais impostas por outros países.
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4: A Polícia Federal encerrou nesta terça-feira o primeiro inquérito da Operação Sem Desconto, que investiga descontos ilegais por meio de mensalidades de associações em benefícios de aposentados e pensionistas do INSS. Foram indiciadas 48 pessoas, entre elas o lobista Antônio Carlos Camilo Antunes, conhecido como Careca do INSS, e o ex-presidente do órgão, Alessandro Stefanuto. Segundo a corporação, os indiciados integravam uma organização criminosa que promovia descontos indevidos em aposentadorias por meio de associações não autorizadas a fazer esse tipo de operação. Entre elas, a CONAFER, Confederação Nacional dos Agricultores Familiares e Empreendedores Familiares Rurais. Também foi indiciado o presidente da entidade, Carlos Roberto Ferreira Lopes, que está foragido. O careca do INSS vai responder por lavagem de dinheiro e corrupção ativa. Já Stefanuto é apontado pela polícia como um dos principais facilitadores do esquema dentro do Instituto. Primeiro como procurador-chefe, depois como presidente do órgão. Agora enfrenta acusações de organização criminosa, lavagem de dinheiro e corrupção passiva. O relatório final, com 265 páginas, foi enviado ao ministro André Mendonça, do Supremo Tribunal Federal, relator do caso, e tramita em segredo de justiça. As investigações apontam prejuízo de cerca de 6 bilhões e 300 milhões de reais a aposentados e pensionistas entre 2019 e 2024. A defesa de Antônio Antunes afirmou à reportagem da Agência Brasil que ainda não teve acesso ao relatório da investigação e não vai se manifestar. A defesa da CONAFER não foi localizada. O espaço segue aberto para manifestação dos demais indiciados no inquérito da PF.
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0: Obrigado pela sua companhia e até a próxima edição.
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Começa agora o Music Pop aqui pela sua melhor rádio. Eu sou Bia Ipsen e nós ficaremos juntos a partir de agora conferindo as melhores aí do mundo pop. Tudo que tá bombando no Brasil e no mundo você confere por aqui. Já atualiza também a sua playlist. Hoje, quinta-feira, muito obrigada pela companhia. Bora de música? Primeira essa daqui.

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0: Agora eu vi aí pra você indo nessa. Obrigada pela companhia, obrigada pela audiência. E amanhã tem mais, hein? Beijo pra você, te espero. Fica com Deus, aquele abraço, tchau, tchau.
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2: Oba! Quinta-feira, gente! Olha aí que beleza! Já estamos chegando no seu rádio, hein? Começando mais uma edição do Pagodaço! A partir de agora, vamos nesse clima, nesse embalo, com as melhores músicas do samba e pagode dentro do Pagodaço, viu? Pois é, o Pagodaço sempre chega aqui todo dia com o melhor da música brasileira swingada, o melhor da música brasileira que agita a galera, né? Então vamos lá, vamos aumentar o volume, eu aumento o som do estúdio aqui pra curtir também, viu? Aqui Kleber Salles, no nosso Pagodaço, pilotando a máquina. Aumenta aí o volume pra gente conferir a primeirinha de hoje.

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1: É uma honra, um privilégio, um sonho. Vamos cantar.

0: vocês.
1: Obrigado, gente.
0: Pra Alcione.
1: Obrigado. Obrigado, é bom gosto.
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3: E aí, tá curtindo bastante? Tá curtindo o nosso pagodaço? Tá requebrando, mexendo o esqueleto? Ó, uma parada rapidinha só pra você tomar uma aguinha, mas eu volto já já com mais músicas. Não sai daí.
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3: Décima posição.

0: oitava posição.
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3: Super 10 pra você, que bom estar contigo. Vamos que vamos, esse é o Super 10.
2: Sexta posição.

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1: Primeira posição.

0: encerramos mais uma edição, mas voltamos na próxima com mais Super 10. Beijos e até lá!
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2: Muito bem, a partir de agora está no ar o Jornal Rádio News. Informação em primeiro lugar. Brasil e o mundo passam aqui na sua rádio favorita. Sejam bem-vindos.
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3: Região Centro-Oeste. Em Cuiabá, Mato Grosso, o dia vai ser de céu claro. Os termômetros registram mínima de 21 e máxima de 33 graus. A umidade relativa do ar gira em torno de 80 a 30%. Em Campo Grande, Mato Grosso do Sul, a previsão aponta para céu claro durante todo o dia. A temperatura mínima é de 11 e a máxima de 32 graus. A umidade relativa do ar é de 80 a 20%. Região Nordeste. Aracaju, Sergipe, vai ter uma quarta-feira de céu com muitas nuvens e pancadas de chuva. A temperatura marca mínima de 22 graus e a máxima 27 graus. A umidade relativa do ar vai de 90 a 60%. Benedito Leite, Maranhão, comemora aniversário nesta quarta-feira sob céu com muitas nuvens e pancadas de chuva isoladas. A temperatura mínima é de 22 e a máxima de 30 graus. A umidade do ar varia de 95 a 40%. Região Norte. Em Belém, Pará, o dia vai ser de céu com muitas nuvens e possibilidade de chuva isolada. A temperatura mínima é de 24 e a máxima de 34 graus. A umidade do ar é de 98 a 60%. Pedro Afonso, no Tocantins, festeja aniversário com céu repleto de nuvens e possibilidade de chuvas isoladas. A temperatura mínima é de 24 e a máxima de 33 graus. A umidade relativa do ar é de 90 a 40%. Região Sudeste. Em São Paulo, capital, a previsão é de céu claro nesta quarta-feira. Os termômetros registram mínima de 9 e máxima de 21 graus. A umidade relativa do ar vai de 100 a 50%. Rio Pardo de Minas, em Minas Gerais, sopra velinhas diante de um céu claro sem previsão de chuva. A temperatura mínima é de 11 e a máxima 24 graus. A umidade relativa do ar é de 90

0: 30%. Região Sul. Em Porto Alegre, Rio Grande do Sul, o dia vai ser de céu claro, sem previsão de chuva. Os termômetros registram mínima de 9 e máxima de 20 graus. A umidade relativa do ar oscila entre 95% e 50%. Irati, Paraná, celebra mais um ano de fundação com céu claro. Os termômetros registram mínima de 6 e máxima de 20 graus. A umidade relativa do ar fica entre 100% e 40%. Com informações do IBGE Cidades e do Instituto Nacional de Meteorologia, IMET.
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2: O volume de serviços no país mostrou variação negativa de 0,4% em maio, na comparação com abril. Apesar do resultado, o setor opera apenas 0,5% abaixo do recorde histórico, alcançado em outubro de 2025, mostram dados da Pesquisa Mensal de Serviços, divulgados nesta quarta-feira pelo IBGE. Segundo o analista do Instituto, Rodrigo Lobo, setorialmente houve equilíbrio entre taxas positivas e negativas, e a redução observada na passagem de abril para maio foi acompanhada por duas das cinco atividades investigadas.
3: O principal impacto negativo ficou com o setor de transporte, que recuou 1%, pressionado pelos transportes aéreos de passageiros, rodoviário de carga e também a parte de logística de cargas. O segundo impacto negativo ficou com o setor de outros serviços. No campo positivo, os profissionais administrativos e complementares lideraram os ganhos. O segundo impacto positivo em termos setoriais ficou com os serviços prestados às famílias, que avançaram 0,2%, impulsionado pela parte de restaurantes.
2: Na comparação com o igual mês do ano anterior, o setor de serviços apontou variação positiva de 0,4%, emplacando o 26º resultado positivo seguido. O avanço foi acompanhado por três das cinco atividades e o principal destaque ficou com serviços de informação e comunicação. No acumulado do ano, o setor de serviços cresce 1,9%, com quatro dos cinco setores mostrando taxas positivas.
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4: Uma investigação mira advogados e consultores suspeitos de participar de um esquema de fraudes no ICMS em São Paulo. O rombo estimado é de R$3,8 bilhões. Ao todo, as irregularidades envolvem 752 empresas. A Operação Distrato cumpre 38 mandados de busca e apreensão. As ações acontecem na capital paulista, em Campinas, Jundiaí e Ribeirão Preto, além de Londrina e Cambé, no Paraná. Segundo as investigações, o esquema vendia créditos falsos de ICMS para que empresas pagassem menos impostos. Um dos alvos é o grupo ligado ao advogado Nelson Williams, que já havia sido citado pela Polícia Federal em setembro de 2025 por fraudes no INSS. As investigações mostram que os escritórios ofereciam esses falsos créditos com desconto. Depois de fechar o acordo, a empresa parava de pagar o imposto e repassava até 70% do valor economizado para os golpistas como taxa de sucesso. Para tentar enganar o fisco, o grupo usava contratos, procurações e até documentos fictícios. Participam da operação a Secretaria da Fazenda, o Ministério Público Paulista e as polícias civil e militar. E a reportagem aguarda retorno da defesa do advogado Nelson Williams.
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5: A Polícia Civil do Rio de Janeiro e o Ministério Público do Estado fazem a Operação Hawala contra um esquema de lavagem de dinheiro que movimentou mais de R$100 milhões do tráfico de drogas por meio de dezenas de empresas de fachada distribuídas em diferentes estados. As investigações apontaram que a estrutura financeira prestava serviços

0: o terceiro comando puro e ocultava recursos ligados ao Comando Vermelho e ao primeiro comando da capital. Os agentes identificaram ainda uma possível conexão financeira internacional com um integrante de uma estrutura de financiamento da organização terrorista Al-Qaeda. As diligências ocorrem em endereços no Rio de Janeiro, São Paulo, Minas Gerais e Foz do Iguaçu. Até o momento, 8 criminosos foram presos. Ao todo, o Ministério Público denunciou 22 pessoas. Estão sendo cumpridos mandados de prisão e de busca e apreensão, além de medidas cautelares de bloqueio de ativos financeiros, indisponibilidade de bens e participações societárias. Durante as diligências, os agentes encontraram um núcleo de empresários de origem libanesa, apontado como responsável por ampliar a circulação interestadual e internacional dos recursos ilícitos. Empresas registradas em São Paulo e Minas Gerais eram utilizadas para movimentar valores entre operadores financeiros, empresas de fachada e integrantes das organizações criminosas no Rio de Janeiro. E também elementos que indicam a atuação de integrantes desse núcleo na região conhecida como Tríplice Fronteira, Brasil, Paraguai e Argentina. Área que, segundo organismos nacionais e internacionais de prevenção à lavagem de dinheiro e ao financiamento do terrorismo, é historicamente monitorada como um importante polo de operações financeiras e logísticas de grupos terroristas.
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2: Uma carta escrita por Jair Bolsonaro durante sua prisão domiciliar foi divulgada pelo senador Flávio Bolsonaro nas redes sociais. No texto, o ex-presidente pede que aliados deixem de lado as diferenças e afirma que o filho é a melhor opção para disputar a presidência da República em 2026. A publicação da carta, no entanto, provocou uma reação imediata do Supremo Tribunal Federal. O ministro Alexandre de Moraes entendeu que Bolsonaro desrespeitou a proibição de usar redes sociais, mesmo por intermédio de terceiros, e proibiu os dois de se encontrarem até depois do primeiro turno das eleições.
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2: Uma nova pesquisa Genial Quest, divulgada, aponta que o presidente Luiz Inácio Lula da Silva ampliou sua vantagem sobre o senador Flávio Bolsonaro na disputa presidencial de 2026. Lula venceria Flávio Bolsonaro nos dois turnos, dentro da margem de erro. O levantamento também revela que Flávio Bolsonaro perdeu apoio entre os eleitores de direita não bolsonaristas, com uma queda de 74% em maio para 54% no estudo mais recente. Entre os bolsonaristas, contudo, as intenções de voto no senador permanecem acima de 90%.
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4: Estamos de volta e agora vamos falar de esporte aqui no Jornal Rádio News.
5: E a comissão técnica do Palmeiras aproveitou a intertemporada durante a Copa do Mundo e os desfalques provocados pelo torneio para preparar uma nova geração de jogadores da base. Os jovens já vinham se destacando no Sub-20, participaram de atividades com o elenco profissional e devem integrar o núcleo de apoio ao time principal no segundo semestre. Dentre eles estão nomes como Heitor, Edu Conceição, Vitor Gabriel, Felipe Tereza e Rafael Coutinho.
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5: E a Justiça Federal de São Paulo revogou a decisão que ordenava a entrega da Taça das Bolinhas ao São Paulo Futebol Clube. A mudança no caso ocorreu após um recurso apresentado pelo Flamengo, que levou a 12ª Vara Civil Federal de São Paulo a reconsiderar o veredito anterior e indeferir a solicitação do clube paulista. Com essa nova determinação, o troféu permanece guardado sob a custódia da Caixa Econômica Federal. O Tribunal Paulista entendeu que a autoridade para decidir o destino final da taça é, na verdade, da Justiça do Rio de Janeiro. A Taça das Bolinhas foi criada para premiar o primeiro clube a ser pentacampeão brasileiro, 5 títulos alternados ou tricampeão consecutivo.
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5: E com a reapresentação de Neymar marcada para esta sexta-feira, o técnico Cuca terá um verdadeiro desafio pela frente no Santos: fazer o seu camisa 10 render ao lado de Gabigol. Principais estrelas do elenco santista, os dois até o momento, iniciaram 10 partidas juntos como titulares no ano. Porém, antes da pausa no calendário, logo após o empate do Santos com o Recoleta, no Paraguai, pela Sul-Americana, o treinador optou por sacar o camisa 9 da equipe principal. Caberá ao comandante encontrar um desenho tático equilibrado que abrigue os dois entre os 11 iniciais sem deixar a zaga desprotegida.
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6: O Senado aprovou a PEC, proposta de emenda à Constituição, que cria regras especiais de aposentadoria para agentes comunitários de saúde e de combate a endemias. Como já foi aprovada em 2 turnos, a proposta vai agora para promulgação. O governo deve recorrer ao Supremo Tribunal Federal para barrar o impacto sobre os cofres públicos da aprovação da proposta de emenda à Constituição que cria regras especiais de aposentadoria para agentes comunitários de saúde de combates a endemias. A PEC já foi aprovada em 2 turnos e por isso vai agora para promulgação. Segundo o ministro da Fazenda, Dario Durigan, o governo deverá recorrer ao Supremo Tribunal Federal para barrar o impacto sobre os cofres públicos da aprovação, já que a PEC não trouxe uma fonte de compensação fiscal. O ministro argumentou que a Constituição e a Lei de Responsabilidade Fiscal exigem que a criação de novos benefícios previdenciários seja acompanhada da indicação de receitas capazes de compensar o impacto nas contas públicas. Como isso não ocorreu,

0: o governo estuda judicializar o tema. De acordo com o ministro, a proposta representa uma pauta bomba e poderá gerar impacto entre 27 bilhões e 30 bilhões de reais ao longo dos próximos 10 anos, conforme diferentes projeções apresentadas pelo governo. Os cálculos consideram a redução das contribuições previdenciárias e a antecipação do pagamento de benefícios decorrente das novas regras de aposentadoria. Ainda segundo a pasta, o custo poderá ser ainda maior, já que as estimativas não incluem eventual revisão de aposentadorias já concedidas. Durigan afirmou que tem mantido conversas com os presidentes da Câmara dos Deputados Hugo Mota e do Senado Davi Alcolumbre para defender que propostas com elevado impacto fiscal observem as exigências da legislação e do arcabouço fiscal. Segundo o ministro, o objetivo é preservar o equilíbrio das contas públicas alcançado pela equipe econômica. Com informações da Agência Brasil.
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2: Quatro pessoas foram denunciadas à Justiça pelo Ministério Público do Estado do Rio de Janeiro por integrar um esquema de corrupção voltado à autorização de festas em embarcações na cidade de Armação de Búzios, na região dos Lagos, uma das mais conhecidas do litoral fluminense e um dos principais destinos turísticos do país. Entre elas estão o policial civil aposentado e atual subsecretário municipal de turismo de Búzios, Sérgio Ferreira dos Santos, e o coordenador de trânsito e transporte do município, Higênes Lopes Santos Filho. Os dois foram presos preventivamente nesta terça-feira. Durante o cumprimento de mandados de busca e apreensão, foram apreendidos celulares e documentos. Os denunciados responderão pelos crimes de organização criminosa, corrupção e lavagem de dinheiro. De acordo com o GAECO, o Grupo de Atuação de Combate ao Crime Organizado, os envolvidos cobravam entre R$1.000 e R$3.000 para permitir a realização dos eventos sem a expedição formal de alvará nem fiscalização. As apurações apontaram ao menos 38 episódios em que os atos de corrupção foram praticados. O esquema funcionou ao menos entre janeiro de 2021 e março de 2026. A Justiça decretou ainda a suspensão do exercício das funções públicas e o sequestro de bens dos acusados até o limite de R$500 mil. A Prefeitura de Búzios disse em nota que acompanhou a operação e que está à disposição das autoridades para colaborar com as investigações.
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3: Uma grande operação conjunta da Polícia Civil do Rio de Janeiro e do Ministério Público do Rio de Janeiro, batizada de Hawala, foi deflagrada. O objetivo é desarticular um esquema de lavagem de dinheiro que teria movimentado mais de R$100 milhões para o tráfico de drogas. Até o momento, 10 pessoas foram presas. As investigações revelaram que o esquema prestava serviços a facções criminosas como o Terceiro Comando Puro e ocultava recursos ligados ao Comando Vermelho e ao Primeiro Comando da Capital. A Polícia Civil ainda apura uma possível conexão do esquema com um integrante de uma estrutura de financiamento da organização terrorista Al-Qaeda.
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4: A Polícia Civil e o Ministério Público de São Paulo deflagraram a Operação Distrato, que investiga um esquema de fraude de ICMS que teria movimentado R$3,8 bilhões. A ação mira grupos econômicos com advogados em São Paulo e Paraná. Um dos grupos investigados é ligado a Nelson Williams, advogado e dono de um dos maiores escritórios do país. A operação cumpre 38 mandados de busca e apreensão, mas não há mandados de prisão.
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5: Essas foram as últimas de hoje do jornal Rádio News. Voltaremos na próxima edição. Fique ligado.
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0: Basicão.
1: Valeu, boy.
2: Essa aí é a campeã de hoje aqui do nosso Top 10 do dia. Obrigado aí pelo teu carinho, pela tua audiência. A gente volta na próxima edição com mais Top 10 pra você.
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7: 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Está entrando no ar o programa que você manda e desmanda! 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Vamos lá então, nessa quintona, quintona chegando com nossa Alô Tocaí, combinação perfeita, hein? Aumenta o som, já tem gente na linha? Alô?
8: Meu nome é Maria Aparecida, falo de Paracatu, bairro Paracatuzinho. 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

0: levando sempre muita alegria, descontração. E o melhor de tudo é você que tá no controle. Não sai daí, hein? Daqui a pouco tem mais.
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melhor esse programa. Eita, coisa boa, estamos de volta, é rápido demais, né? A gente chega aqui, ó, com mais uma super sequência. 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

0: Demorei pra chegar, mas cheguei. É Ronaldinho e Cato, hein?
1: Esquece!
0: É Ronaldinho e Cato, só curtindo um rolê aleatório.
1: Vambora!
2: Vai!

Valeu, gente boa! Essas são as últimas de hoje, dessa quinta-feira do nosso Alô Toca Aí. Fica triste não, tá chegando mais um campeão de audiência. A gente volta na próxima edição. Opa, que bom, hein? Obrigado pelo teu carinho. 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

Valeu, gente boa! Essas são as últimas de hoje, dessa quinta-feira do nosso Alô Tocaí. Fica triste não, tá chegando mais um campeão de audiência. A gente volta na próxima edição.

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0: Rapaz, que massa, viu?
1: Foi bom, não foi não?
0: O quê? Foi pra paroxítona.
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0: chama? Que bandeirinha gostosa, viu?
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0: atenção. Pois é, ontem, Cibito, vamos falar um pouquinho ligeirinho aqui daquela noite que foi. Ei, meu povo, respeite. A quarta-feira o Figo voltou com tudo à Praça Mestre Dominguinhos. Aliás, o Figo continua aí, a fé, né? Todos os polos aí funcionando. Mas, aliás, quase todos, uns começam já amanhã também, né, Cibito? Os que estavam faltando, outros começou hoje como palco da cultura popular, né, Cibito?
1: O palco pop Zé da Macuca começa hoje.
0: Zé,
1: né,
0: da Macuca também começa hoje. Pois é, então.
1: Virtuose na Serra.
0: Quem?
1: Virtuose na Serra.
0: Virtuose na Serra.
1: Começa
0: isso,
1: hoje.
0: Vai ser na Serra do Vento, não?
1: Não, vai ser no Seminário de São José mesmo.
0: Por que não faz numa serra? Fazia no Pirulito, ali, que é uma serra, a gente sobe aquele mundo, um carro bonito.
1: Não, mas vai ser no seminário mesmo.
0: Eu não vi o que é na serra, fazia logo na serra. Mas é, só sei que é muita coisa boa. Mas o show de ontem, olha. Ontem nós teve quatro atrações maravilhosas, ontem, agitando assim, para todo gosto. Ontem nós teve Mônica Almeida, o Baixinho Invocada, né, Cibito? Invocada, deu um show arretado.
1: Desenrolada ela.
0: Desenrolada ela. Ô Baixinha Invocada, preparada de palco. Olha a presença de palco, canta muito, repertório diferenciado. Então, Mônica Almeida, um show, e que vai estar no palco 87, dia 26, também fazendo encerramento com a gente. E depois tivemos a Duílio Mendes e Cata Silene, que show. E agradecendo mais uma vez ao carinho de Duílio Mendes e Cata Silene por esse velhinho, por todo mundo, mas por esse velhinho aqui, sempre uma alegria revê-los, né? E que show maravilhoso que foi. Depois tivemos o
1: Henry Freitas.
0: Henry Freitas, ó, esse beat não é muito meu estilo, assim, eu sou mais um estilo, mas assim, eu tiro o chapéu para aquele menino Henry Freitas, viu?
1: Uhum.
0: Não, é verdade mesmo, que caba desenrolado, presença de palco da molesta, agita, uma sintonia com o público assim, que eu gostei de ver o show daquele menino, viu, Cibito?
1: Gostamos,
0: eu gostei,
1: muito bom, viu?
0: Gostei mesmo, gostei, eu vou até postar uns vídeos daqui a pouco.
1: Alto astral, né, agitou a galera.
0: Alto astral, sabe, uma sintonia boa, valorizou demais o festival, a oportunidade que ele teve, sabe, a primeira vez dele no festival de inverno. E ele falou, eu acho bonito assim, quando o artista ele pega um palco feito, o do festival de inverno, e ele faz com tanto amor.

0: eu vi tanto amor naquele menino fazendo aquele show de ontem, assim, com tanta delicadeza, sabe, cantou, agitou a galera, agitou muito. Aí depois a gente teve também o Tarcísio, que cantou mais ou menos, mas assim, Tarcísio é bom também, mas assim, mandava mais alô e puxava saco do que cantava. Mas é mentira. Ai, te lascar pra lá com tanto. Fulano de tal, ciclano, era a puxança de saco da molecha dos cachorros. Não, pelo amor de Deus, homem. Mas foi bom também, o show dele foi muito bom.
1: Eu pensei que era Xande Avião do tempo das aviões,
0: nem
1: ainda, né?
0: Xande, se vi, nem na época de Xande eu vi tanta puxança de saco. Ai, que barbaça na época.
1: Ai, meu Deus do céu.
0: Olha, o que eu não gostei do show do Tarcísio é que ele não terminava a música, ele já ia para puxar o saco. Não, música de 2 minutos ele fazia 50 segundos, mas foi bom, assim mesmo foi bom, né? Tocou, fez o show dele, tal, mas assim, as 4 atrações bombou, público grande pra Boba Serena, a praça friviando de gente, Cibito. Friviando de gente, que eu nunca vi tanta gente. Assim, numa quarta-feira, eu me surpreendi, público muito grande, e a gente transmitiu praticamente o show inteiro
1: de todo mundo, né?
0: 87, que ontem nós foi explorado, eu vou logo dizer aqui, né? Nós exploração com um velho e um neto, né? Se coloriou aí Gilson, Hugo, Cíntia e Paulo André. Não, eu vou lá me entregar o jogo, eu tenho papo na língua, não. E deixa, ó, vamos lascar esses doidinhos. Deixou só esse bito lá, entrega os leão.
1: Eu lá. Eu quero solicitar aqui o pagamento que ia pra Hugo, que não, ia pra Gilson. Pra nós dois, viu?
0: Não, pra nós dois. Tem que ser para nós dois.
1: Porque a gente trabalhou mais que todo mundo.
0: Tapioca, dobrado. Cinti Neto nem deu as caras lá de rápido. Passou lá e disse: aí, deu é só para humilhar. Foi. O Gilson em casa lá, só assistindo filme.
1: Só na boa.
0: Só tomando chocolate quente. PA também. Todo mundo e nós se lascou, nós dois lá na luta até de madrugada. Exploração com homem de 87 é venhofobia. Você sabe isso, Bico? Isso aí é caracterizado como uma venhofobia. Com um homem de 89 anos de idade, uma pessoa idosa, tá num frio da Boba Serena daquele. Tudo bem que a gente tinha lá comida para comer, tudo bem que o estúdio móvel é quentinho, é confortável, é tudo mais. Mas é uma exploração com um homem velho, tá acordado nessas alturas, porque um homem da minha idade, 6:30 da noite, a gente já tá dormindo, feito galinha, sobe no puleiro, né, Cibito?
1: Não, mas o senhor também exagerou, né? 6:30 da noite, o senhor ainda tá por aqui?
0: Não, às vezes, justamente, 6:30 mais 7:30, né? Quando a gente tá no sítio, achei 6:30, mas não, nós foi explorado e aí trabalhou com força, mas também valeu a pena, porque foi pipoco, né? Agora, Cibito, eu passei lá no Parque Eucles Dourado, o palco 87 já tá, olha, coisa mais linda do mundo lá, viu? Palco 87, meu povo, que já estreia amanhã, viu? Tem Zona G7, tem Pati Carlo e tem também. Cadê, meu Deus? Mas é tanta coisa. As primeiras atrações. Não, peraí, meu povo, peraí, que às vezes. Eu sou um velho também, vocês têm que dar desconto também, né? Assim não, a pessoa também se lembra de tudo, não, gente. Mas agora seja, sim não, rapaz. E pagode do PA, viu, que tá preparando o repertório. Tava falando com Pati Carla, ela disse que não tá dormindo de tanta vontade que chega o show, viu? Abração, Pati Carla. Também aqui, Zona G7, Guilbo, um abraço pra Guilbo, que tá com repertório, meu filho. Prepara, olha, meu povo. 3 atrações amanhã. Eu digo pra vocês, vão curtir, vocês vão gostar, vão amar o show de amanhã. Vai ser maravilhoso amanhã, a praça. O Parque Eucles Dourado, lá em frente ao Parque, o Palco 87, e nós tá lá com muita alegria, com muita vontade, a equipe do 87 levando tudo para vocês, desde que começa amanhã, vai amanhã e até dia 26, Palco 87 bombando, que é muita gente, e a gente se divertindo, e a gente não trabalha, né, Cibita?
1: A gente se diverte, né?
0: A gente só gratidão. Ontem quando eu cheguei em casa, né? Inclusive a gente foi com Tartaruga Táxi, né, Cibito? Era bom que tivesse o microfone dentro do carro, né?
1: Eita.
0: Meu povo, acredita, a gente de madrugada e nós foi da praça até chegar.

Chegar na casa de Cibita, cachorrada pura, viu? Esse Cibita e tartaruga, né? Na maior cachorrada que é muita resenha. Ou seja, a gente ama o que faz, né? Sou muito grato a Deus pela confiança que é depositada pra gente, né? Dos nossos incentivadores culturais, né? De Neto, Cíntia, PA, todos que fazem a Rádio 87, porque não é fácil confiar.

0: até vergonha. Agora, quando o véi fala, é coisa linda.
1: O senhor tá no mesmo caminho, o senhor tá no caminho de Sócrates.
0: Aí dentro, só pra falar. Não, gosto que só.
1: Não, meu filho. Não tá, não?
0: De jeito nenhum.
1: Eu pensei que tava.
0: Não,
1: rapaz.
0: Eu pego outro caminho. Não. De jeito nenhum. Mas de jeito nenhum. Ó. Não, aí eu me lembrei agora, vai me ser falando desses caminhos, né? Eu hoje topei no comércio de. Um padre meu lá de Mucambo de Iati, e ele me lembrou de um negócio, Bito, que eu dei risada lá em Mucambo. Tu acredita que uma vez tinha uma loja lá, aí eu comprei, papai afiançou pra eu comprar um sapato fiado numa loja de sapato lá em Mucambo. É. Lá em Iati, lá em Mucambo. Um abraço. E eu topei bem muito de gente de Iati, viu? Que nós estudávamos junto, o pessoal de Paulo de Cacibiro, um cheiro pra esse povo abençoado. Topei ela, eu esqueci o nome dela, meu Deus, o esposo dela, meus amigos, todinha a família, tava tudo reunida. A gente, o Festival de Inverno acaba sendo também uma confraternização, né? Tava com nós lá no estúdio Márcio, da drogaria Araújo, lá da Coab 2, estava ele, a namorada dele, tava também a menina lá de Brejão. E bom demais. Aí eu topei esse bicho. Eu topei o como é que diz? O pessoal lá, e ele comeu, topei hoje. Ele falando, ele disse, eita rapaz, ele me lembrou de uma situação, Cibito. Tu acredita? Aí papai me enfiançou um sapato, rainha. Lembro como hoje, olha. Aí eu comprei, porque papai, aí comprei o sapato rainha fiado, Cibito. Aí a prestação atrasou, olha, Cibito.
1: Eita.
0: Foi. Prestação atrasou. Aí eu recebi uma cobrança. Aí eu digo, eita, diacho. Aí numa quinta-feira eu vim pagar, só que eu não arrumei o dinheiro. E eu criava na época uns galos de raça, umas galinhas. A prestação do sapato, Cibito, faltava só 3 prestações. Era num cruzeiro. A prestação era, parece que era, vamos dizer aí, 15 cruzeiros. E eu tinha uns galos de raça que eu vendia que valia aí 50 cruzeiros.
1: Certo.
0: Oxe, não teve outra. Quando foi na quinta-feira, eu botei um galo de raça, que eu gostava de criar. Naquela época de criar galinha de raça pra briga, né? Aí botei um galo de raça, era um galo de raça aí de sapo, bicho bem bonito, com um pelo bonito. Cheguei na loja lá que vendia sapato lá. Era uma loja Sapato nos Pés, o nome da loja. Né?
1: Bem criativo, né?
0: Eu achava criativo demais, o nome até bonito. Era loja de Sapato nos Pés. Você quer comprar seu sapato? Venha pra loja Sapato nos Pés. Aí eu cheguei, Cibito, lá, botei o galo debaixo, braço na quinta-feira, cheguei, opa, tudo bom. Cadê o seu Raimundo? A gente tá lá dentro. Chama ele, por favor, chamou. Opa, tudo bom, meu filho? Deixa o seu Raimundo ver, só vim pedir desculpa, eu tô com uma. Duas prestações aí, uma vencida e a outra já vai vencer, que é melhor do que empatar. Veja só, eu trouxe. Oh, meu Deus! Eu trouxe esse galo, pra eu pagar logo as 3 logo, que fato.
1: Ei, meu Deus do céu, o senhor ainda.
0: Rapaz, tava
1: perdendo,
0: eu nunca esqueço. Tava friviando de gente lá na loja dele, rapaz. O povo ficou olhando frio bem alto lá.
1: Uhum.
0: E eu certo que ele.
1: Que ele ia aceitar, né? Que tava tudo certo.
0: Ah, mas ele deu uma gaitada assim, que chega, dobrou. Sabe aquelas gaitadas que chega, dobrou? Aí ele disse, ô, fulana, vem cá, a mulher dele. Disse, olha, a Fredinho, todo mundo me chamava de Afredinho, ó. A Fredinho, tu viesse fazer o quê? Pega aquele carnê de Afredinho lá, rapaz. E o povo, olha, esse bitão, ele veio pra loja, todo mundo mandando. E
2: eu aqui, esse bitão, olha. E eu aqui, ó. Um galo de baixo do braço, né? O galo deu logo uma cagada dentro
1: da loja.
2: Foi, deu logo uma cagada lá,
0: até atrasada. Aí, e eu lá, aí ele pegou, traga um papel de jornal que eu li, sobe a catinga. Aí, e aí o povo ria, que rachava o bico, se então o povo ria, e eu lá com o galo debaixo do braço. Aí ele disse, ele pegou a prestação, não dá tanto. Aí, quanto que é um galo desse? Aí eu disse, olha aí. Esse galo, ele tá custando aí 50 cruzeiros. Ele disse, ó, as prestações vão de 15, aí dava 45 as 3, né, Cibito? 3 vezes 15, 5, 3 vezes 15, 45, não é isso?
1: Isso, 45.
0: Aí sobrava 5. Aí eu disse, ó, aí. Ele disse, mas vai sobrar. Eu digo, não, mas o senhor pode ficar pelo juro do
1: atraso. Oh, é.
0: Foi honesto, pô. Rapaz, aí ele disse, ele pegou.

0: cara, eu pensei que ele não ia pegar, mas ele ria que joia, assim, era ele fazendo negócio, ele bolava de mangá, assim, e tava esse cidadão que eu topei hoje. E aí, rapaz, aí ele coisou assim, aí pegou e disse, aí vem cá, chega. Você gosta de bota de couro, show boy? Ele disse, olha, pronto, pelos cinco. Eu digo, não, mas é o Júlio. Não, vou cobrar ajuda de você, não. Ele disse, meu filho, gostei tanto da sua atitude que eu vou lhe dar um par de bota de couro, uma bota bem amarelinha de solado de pneu, daquela show boy. Aí me deu, eu disse, mas o senhor vou ficar devendo quanto, né? Mas cara, disse, não, eu tô lhe dando de brinde, pelos cinco e dando de brinde. E aí, Cibito, e essa história, na época, se propagou lá e tudo. Aí chegou os ouvidos de papai. Aí papai chegou assim, me chamou assim no banco, depois, dias depois, disse, meu filho, eu fiquei tão orgulhoso de meu filho, isso na sexta-feira, papai falar com ele, né? Aí eu trouxe as botas, falei, aí papai soube também, aí papai disse, fiquei tão orgulhoso de meu filho, assim, da sua honestidade, meu filho, atrasou a prestação, não arrumou o dinheiro, mas meu filho tomou uma atitude, mas não faça mais isso não, meu filho me mata de vergonha. Não se paga loja com bicho não, com coisa não, de coxinha a gente não vive de negociar. Rapaz, aí e o homem, o dono da loja, ele disse, olha, eu aceitei porque eu achei bonita a sua atitude, a gente não aceita animal nenhum, mas eu achei uma atitude tão bonita e a inocência também. E papai me deu assim, um puxão de orelha e ao mesmo tempo me elogiou pelos meus atos, disse, olha, o homem tem que ser homem, viu? O homem, ele não tem que ter vergonha de cumprir com suas obrigações. Feia é se esconder. E você tomou uma atitude, não falou comigo, mas foi lá para cumprir com um compromisso, né? E pagou até adiantado a outra que ia vencer. E então são lições da vida. Eu conversando com o caboclo hoje, ele disse, vê isso no mensagem, ele disse que já falou isso. Ele é praticamente da minha, já falou isso para os filhos dele, fala para muita gente. Nunca esqueceu essa história. Ele disse, aí eu boto como exemplo essa sua história do galo. Aí eu nem me lembrava, tu acredita, Cibito? Você vê que a vida da gente vai dando um revertrez medonho, uma reviravolta na vida da gente, e a gente vai aprendendo. E imagine, vai me ser. Imagine chegar na vida bela, comprar um relógio bem bonito, fiado, um estancilinho daquele de ouro, e chegar lá e depois ir pagar.
1: Chegar com
0: um galo ou uma galinha debaixo do braço. Chegar no armazém dourado, comprar material de construção, pronto, pagar com bode. Né? Mas era a inocência que a gente tinha. Então um abraço para meu amigão pessoal aí lá do Mucambo, e essas histórias que eu nem me lembrava. Olha, eu tenho tanta história que se um dia, Cibito, eu parar aqui para contar, Cibito, em 2 horas não dá para contar nem 10% de coisas que me aconteceu na minha vida, rapaz. Repara só como é que é. É muitas coisas que é engraçado e serve até de lição pra gente, né, Cibito? 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
0: 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Um abração aí pra todo esse povo aí ligado noite. Ah, rapaz, um abraço pra meu amigo Gabriel, um forte abraço pra Gabriel, ligado no 87. Esse povo tudo ligado em nós, um cheiro pra essa gente de Deus aí. 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

0: falando de história. 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
0: 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Cibito, bota uma música aí pra nós, se animando aí, que o povo em casa tão... Rapaz, manda um alô aqui também pra meu amigo Valmir, Cibito. Lá de Caruaru, ligado no 87. Ele tá com a família aqui, tá ligado no 87. Mas ele diz que escuta nós todos os dias, ó.

0: Chibito, rapaz, aqui comigo o improviso é assim, a língua bate no jeito. Bota mais um aí, Chibito. Hoje é quinta, né?
1: Hoje é quinta.
0: Hoje é quinta.
2: Tá nervoso?
0: Tá nervoso?
3: Fica frio, não adianta esquentar.
0: Essa vai pra Joel, bom cheiro, viu?

0: jirimia, o matuto derrubado. Tá no Agreste, também lá no sertão, e o povo lá do sul tá dizendo de montão. Tá nervoso, vai pescar, fica frio, não adianta esquentar. Tá nervoso, vai pescar, e deixa fria, põe a cuca no lugar. Alô, Cibito, bota mais uma pra tocar, uma música boa que o povão quer escutar. Em Garanhuns e no Agreste e no Sertão, o povo já tá ligado no matuto do sertão. Alô, povo, nós vai tocar uma música boa que vocês vão escutar. Aumente o som, é só ligar. No 87 tua música vai escutar.
1: Rapaz, eu gosto assim, que música linda. Essa música aí, isso aí é dos irmãos de Chitãozinho e Chororó. É Chororó e Chorãozinho, né, Cibito? Olha, mandar um cheiro aqui também pra minha amiguinha Valquíria, ligada do 87, tá lá na Coab 3, um cheiro. Diz que tá um... Ela diz, véi, por aí tá frio, porque aqui, ei, na Coab 3 ali, meu amigo, o vento chega, vai de cheio, sabia, Cibito?
2: De cheio mesmo.
1: Vai, né? De cheio. Sabe outra cidade que é fria também, além de Garanhuns? Capoeira, viu?
2: Verdade.
1: Ei, Capoeira é uma lapada de frio, menino, que chega, derruba até bigode. É frio com força, daquele jeito. Agora, antes de nós botar mais uma música, vamos falar das atrações de hoje, Cibito?
2: Vamos sim.
1: Que hoje tem atração na Praça Mestre Dominguinhos, né? Hoje tem... É...
2: Hoje tem PV Calado.
1: PV Calado,
2: é,
1: isso.
2: É, pra mesmo. Abrir, né?
1: Não é pra ver calado, não. Vocês podem cantar
2: pode
1: lá.
2: Pode cantar,
1: não. É. O nome, porque senão o povo vai ver e vai ficar calado. Não, pode cantar à vontade. É, PV Calado é o nome do cantor, que é Pernambuco, né, Cibito?
2: Ele é pernambucano, né? Se apresentou aqui ano passado e esse ano tá aqui de novo.
1: Pois é, PV Calado, aí depois tem... Neif, isso mesmo, Neif, que é de Pernambuco também. Aí depois tem MC Daniel.
2: MC não, MC.
1: Ah, MC. E por que não tem um M e um C e um I? Só tem um M e um C aqui. Tiraram o I por quê?
2: Não, mas é... se lê MC. Não precisa não, do I pra ler
1: não,
2: MC.
1: Não, eu leio do jeito que eu quiser. Se tá
2: é ah, então MC, o senhor tá lendo errado.
1: Não, errado é tu. Porque se tivesse um I, aí eu ia M e C.
2: Não, o senhor parece que é burro.
1: Não, burro é tu. Porque o senhor tá... É seu pé. Você tá com a gota, como é que você viu um escândalo desse com seu avô? Seu febrito.
2: É, o senhor faz que é meio analfabeto do negócio aí.
1: Analfabeto
2: não! Tô dizendo o senhor que é MC, não é MC.
1: Analfabeto é quem escreve, aqui botou, aqui tem MC Daniel. Agora se tivesse um C, aí tudo bem. Mas não tem MC, então é MC. MC Daniel, você tá com a bexiga no corpo, você é empestado da bexiga, lixo. Aí depois tem... É, ele é parente de André Amorim, não? Esse menino aqui, Felipe?
2: Felipe Amorim é não.
1: É não?
2: É não.
1: Pensei que era parente de André Amorim. Felipe Amorim, viu? Felipe Amorim. Falando em André Amorim, saudade de André Amorim. Um cheiro pra André Amorim. Rapaz, nunca mais... Saudade de ver ela também no palco, né, Cibito?
2: Verdade.
1: Um cheiro pra ela, pro esposo dela. Às vezes eu topo André Amorim, topo o esposo dela e assim, é um bate-papo arretado de bom. Pronto, essas são as atrações de hoje, né, Cibito?
2: Não, faltou uma aí. O senhor falou de Felipe Amorim, faltou uma, não?
1: Ainda tem outra, é.
2: Não, o senhor falou, PV Calado, certo?
1: Sim.
2: Sim, o primeiro.
1: Isso.
2: Segundo.
1: Sim. PV Calado.
2: PV Calado. Neif.
1: Neif. É.
2: Vem calado Neif, MC Daniel e Felipe Amorim, tá certo.
1: É, eu falei e botaram outro, foi?
2: Não,
1: tá
2: vendo? Não.
1: O analfabeto é eu.
2: Não, analfabeto é o senhor porque o senhor não soube ler.
1: Não, não soube ler, não. Vai me dizer que é analfabeto de pai, mãe, parceiro e vizinho. Porque, veja só, o nome. Me mostra aí onde é que tá MC.
2: É MC.
1: Eu quero
2: ter, não. É MC.
1: Não,
2: inclusive, o senhor falou em André Amorim. André Amorim vai cantar no palco pop.
1: Ah, vai estar no palco pop. Assim, no palco.

0: Da Macuca, lá no Parque Euclides Dourado, André Amorim.
1: Isso.
0: Vou falar já a data dela, viu? Que é um show arretado.
1: Sexta-feira, dia 24 de julho.
0: Sexta, dia 24. André Amorim, um show dia 24. Tem André Amorim com um show arretado de bom. Nesse bito lá no... já a data dela, viu? Que é um show arretado.
1: Sexta-feira, dia 24 de julho.
0: Sexta, dia 24. André Amorim, um show dia 24. Tem André Amorim com um show arretado de bom. Nesse bito lá no...
1: No palco pop Zé da Macuca.
0: Pop Zé da Macuca, vai ser arretado de bom. Forte abraço para André Amorim e todo o pessoal. Cibito, tem mais aí, Cibito?
1: Tem.
0: Tem alô do povo?
1: Não, por enquanto ainda não.
0: É, o povo tá.
1: Estão tudo com preguiça,
0: então,
1: uma hora dessa.
0: Não tem ninguém escutando. Quem perde vai perder tempo escutando nós, Cibito. Tanta coisa boa para acabar fazer uma hora dessa, como assistir uma novela, uma hora dessa, um. Malhação, né, Espírito?
1: Malhação não existe então, mais, né?
0: Não tem mais, não?
1: Tem mais, não.
0: Acabou, Espírito.
1: Acabou.
0: Não me diga, pá. Acabou quando?
1: Ah, faz muitos anos, viu?
0: Oxi, não, mentira. Aquela... A Malhação acabou, Espírito.
1: Acabou.
0: Mas, rapaz, olha... Ei, deixa eu mandar um alô aqui para meu compadre Cícero da Coab 2, rapaz. Ele pediu um alô aqui, eu acabei esquecendo aqui, um forte abraço, acabou de me... Forte abraço, meu compadre Cícero, aquele abraço. E também Paulo e Patrícia. Alô, Paulo, alô, Patrícia, um cheiro. Pessoal de Miracica, um cheiro, meu povo aí em Miracica. Para todo mundo ligadinho, 87. Cadê? Aí Paulo botou aqui... Tô fazendo caminhada e com tudo dentro dos ouvidos, rapaz. Eu gosto de ver assim, o povo aí, nós dentro das orelhas do povo. É eu e Ceira, viu? Forte abraço. Aí ele disse, véi, tu falou um dia aí que já comeu estrogonofe de Tanajura. Falando sério, sem... Putaria. Não, rapaz, é verdade, se vê. O povo pensa que às vezes eu falo as coisas aqui é brincadeira, mas é verdade. Estrogonofe de Tanajura, minha gente, é gostoso, verdade mesmo. Olha, se vós me ser souber quem tem Tanajura aí pra vender, faça um estrogonofe de Tanajura. Agora, se vê, eu vou lhe dizer uma coisa: não tem aparelho não, meu filho. Ave Maria. Já comeu, meu filho?
1: Nunca comi, não.
0: Oh, rapaz, é bom demais. Ó, estrogonofe de Tanajura, não tem aparelho não. E sopa, meu filho fizer uma sopa de legume. Vai me ser, por exemplo, meio cardeirão desse tamanho de sopa, vai me ser, pode botar uma xícara dessa grande de Tanajura dentro.
1: É.
0: Você, meu filho vai ver o molho que vai ficar da sopa, mas fica gostoso demais. Ô, rapaz, é gostoso. Aí mamãe fazia essas comidas pra nós, esse bico. Por isso que nós cresceu assim, tudo nutrido, tudo forte, sabia?
1: Tudo fornido.
0: Fornido, a pessoa fornido, comida que dá sustância. Meu filho não sabe o que é comer um escardado de feijão. Meu filho não sabe.
1: Não, sei não.
0: É, não sabe não. É, não tá entendendo? Meu filho não sabe o que é comer escardado de feijão. Meu filho, não diga que meu filho comer escardado de feijão. Meu filho vai ficar emocionado. Meu filho vai ver o que é uma comida boa. Vânia Leite tá ligado em nós. Eita, mandar um cheiro aqui pra Vânia Leite, rapaz. Tá lá com o sonho toda a altura. Alô, Vânia Leite, um cheiro pra VMC. Meu pai Patrício, tudinho. Também aqui, ó, quem tá ligado aí não tá chegando não, mas aqui tá chegando. Ivan da Sorte, minha potência, um forte abraço. Meu compadre Ivan deve estar um frio medonho. Isso deve estar enrolado em casa ouvindo nós, sabia, Espírito?
1: Com certeza um frio desse.
0: Ah, esse povo é tudo preguiçoso. É. Não pode ver um frio que já se amoita. É feito bode quando começa a chover no sertão. Ele procura logo uma loca de pedra para se esconder. O povo tudo milindroso, tudo em casa. Pode ter certeza. Mandar um alô aqui também para meu amigo Juraci. Não, Jurandi. Alô, Jurandi, minha potência. Um forte abraço, meu padre Jurandi. Tudo de bom pra voz me ser, pra esse povo tudo ligado no 87, povo arretado de bom, tá nervoso.
1: Manda um alô aí também pra Elizabeth, lá na Coab 2.
0: Alisar quem?
1: Elizabeth.
0: Ah, Elizabeth, ah, um abração, Elizabeth na Coab 2.
1: Coab 2.
0: Alô, Elizabeth, um cheiro pra voz me ser aí, o pessoal da Coab 2, esse povo tudinho ligado em nós aí, um cheiro bem grande pra vocês, um Deus abençoe. Cada um, cada pá de orelha desse povo abençoado aí na Coab 2, povo que mora no meu coração e não paga aluguel, né, Cibito? Cibito, vamos botar mais uma música aí, bote?
1: Vamos lá, né?
0: Mais uma música aí, que hoje eu quero música, o povo tá ligado nós aí também. Um cheiro pra toda essa... Isso daí é boa, viu? Eu já disse isso pra alguém, Cibito?

samba e fala comigo. Gosto, Vitor. Ô, Cibi, bota aí a banda pra tocar um pouquinho aquela música Coração, de Dorival Dantas. Que inclusive eu vou cantar ela amanhã no palco 87. Eu e tu, viu? Já é certo. Nós vamos cantar essa música amanhã. Ó, mandar alô aqui também pra Bruna e Eduarda. Bruna e Eduarda estão na Rua Barbosa. E diz, ó, velho, a gente acabou de parar aqui pra comprar pão, mas não desceu do carro porque a gente gosta das tuas histórias, viu? Agora

0: amanhã no palco 87, a pegada vai ser essa, viu? Pode ter certeza. Oi, Bozo diz que estão vindo lá de Mucambo, de Iati, 28 ônibus, Cibito, lotado.
1: Ah, fera.
0: 28 ônibus, 35 Kombi, é, parece que 4 carros de boi e umas 20 carroças de burro. Ele diz que só no HB20 dele, ele diz que botou um bagageiro para vir, parece que 8 pessoas e riba, na mala por todo canto. Diz que vem cheio, lá de Mucambo, de Iati. Águas Belas, Itaíba, ali a região todinha, tudo pra ver, principalmente eu cantando a abertura, que é mais bonito, sabia? Acho que Bozó diz que no drone, tu acredita?
1: O prestígio é todo seu, então. Não,
0: com certeza, esse bicho, oxi. Ah, agora deu, não. Quer dizer, se não for o chocolate, né, eu gosto de chocolate, mas não posso comer não, por causa da idade, né? Mas se tu ser um prestígio, se alguém me der o prestígio, é todo meu.
1: Não, mas eu tô falando de prestígio chocolate, não é? Prestígio, prestígio
0: ao
1: mesmo.
0: Ao procedimento, né? O nome é procedimento.
1: Yeah.
0: Quando for falar, fala procedimento. É. Pra meu filho passar vergonha nos cantos. Oh, meu Deus do céu. Passa vergonha, eu não, meu filho. O nome é procedimento. Teria assim, o procedimento é todo de vovô.
1: Tá bom, sim, então o procedimento assim é todo seu.
0: Bozó mandou um áudio aqui, já nós vai botar no ar, viu? É gente por perto, eu disse, diz que vem tudinho. Diz que o povo tudinho de mal.

0: Isso é Flávio. Vou votar com essa música. Bota aí no ponto, que essa música é boa. Isso é Flávio José, rapaz.
1: Flávio aí, José, é bom demais.
0: Isso aí é. Ora, tá. Isso aí é música boa, Cibito. Oxe, mas menino. Meu amigo Bozol lá, diz que gosta. 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

0: 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Cibito, chama aí a Vé Maria que já nós vamos. Desligue não, caridade. Manda mensagem que eu vou sair mais cedo.
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coração. Deus, meu Deus, respondei-me, ilumina meus olhos para que eu não adormeça na morte. Senhor, dai-me vida, alegrai-me, Senhor, com a vossa luz. O anjo do Senhor anunciou a Maria, ela concebeu do Espírito Santo. Eis aqui a serva do Senhor, faça-se em mim segundo a vossa palavra. E o Verbo de Deus se fez carne e habitou entre nós.

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já que a gente voltou, o povo pode vir de mala e cuia agora, né, Sibílio? Então vamos voltar com ele, Flávio José. Olha, manda alô aqui, tem uns alô aqui, já manda alô pro povo, ó.

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E a gaiola não tem mais os gatos, comeu os passarinhos que estava por lá. Na minha casa a cama está tão velha, deu cupim na madeira, a gente dorme no chão e o povo já tá ligado. Na 87, Jirimia, esse bito já acabou de voltar. 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

0: Ei, Cé Flávio José, o velho pra cantar. Ô forrozeiro bom da Tif, uma de vovó, dizia minha avó. Um bicho bom de gogó. Olha, deixa eu mandar um alô aqui, Cibito. Meu amigo Bozó, tá ligado no 87, tá ligado? Tá na reza. É, Jaci também tá ligando em nós. Olha, Ivan da Sorte diz que tá uma hora dessa lá no Magano, no Alto Magano, tomando banho de piscina, Cibito. Aí sim. Deve ter cor de cururu, né, Cibito? É, cor de sapo. Tá desse jeito. Um abração, Ivan, minha potência. Deixa eu mandar alô aqui. Tem por aí, Cibito?
1: Tem alô por aqui.
0: Deixa eu mandar um alô aqui pro povo do Instagram, viu? Meu amigo Adamec também ligado em nós. Meu compadre também, George Dias, lá no Amazonas. Alô, George, potência! Um abraço, George Dias. A esposa dele, rapaz, tudinho ligado no 87. Mandar um alô também aqui pra Suzana e Manuel Baiano. Manuel Baiano é doido pra te conhecer pessoalmente, velho. É irmão do esposo dela. Eu não vou dizer, meu, que a esposa é dela. Isso. Que é doido. Pô, vá lá no estúdio, no palco 87, que começa amanhã, viu? 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Bota aí o alô do poço, tá com ele.
1: Vamos lá, então.
0: Você é baiano, eu acho que eu chego na Bahia.
2: Olá, velho Jeremias e Cibito, um abraço pra vocês. Por favor, manda um abraço aí pro Galego do Cachorro Quente, o Russo de Garanhuns, Russo do Cachorro Quente. Um abraço a todos, valeu.
0: Russo do Cachorro Quente, um abraço aí pro cachorro do Russo, não, Cibito. Russo do Cachorro Quente aí, o Galego do Cachorro Quente. Quem é esse coisado aí, Espírito?
3: Esse aqui. Não tem o nome dele aqui, não. Eu acho que é o.
0: Fala o nome, Feliz! Que ninguém tem para.
3: É, não tem o nome, não.
0: Sim, bota o nome. Isso deve ser o cachorrão, né, Espírito?
3: Eu acho que seja.
0: Não é o do Brega, não, meu povo. É porque se Russo vende cachorro quente, aí tem um outro cachorro. Não, no caso, peraí, o cachorrão, né?
3: O cachorro e o cachorrão, né?
0: O cachorro e o cachorrão. Um abração aí pro Russo. Brabo que só uma jararaca choca uma vaca Nelore de resguardo. Tem mais, Acunha, isso?
3: Tem mais aqui, vamos lá.
4: Olá, Jeremias, meu patrão, Cibito, boa noite. Junduba aqui, mandando brasa nos aplicativos. Ô, velho, se liga só, tu que é do sítio, do fim do sítio mesmo, lá do final.
0: Sim.
4: Olha, como é que descobriram que dentro da casca da castanha tinha um fruto que se assa e come? Me explica aí.
0: Ah, meu filho, isso aí é tecnologia psicológica em autoconhecimento, assatória de matutos criados na terra, menino sem ser criado com vó, sem ser Nutella. Pessoas que têm um contato básico eletrológico com a natureza, de tartrologia, do autoconhecimento sobre frutas, legumes, essas coisas. Isso aí é pra quem sabe. Gostasse, viu?

0: É, foi meio filosófico isso aí, né?
1: Tá vendo, é bom demais. Por isso que é bom conhecimento. Júnior, meu filho, veja só. Olha, a gente tem até remédio, inclusive, pra essa sua careca. Tá alumiando mais de que catarro na parede, de que sapato engraxado. Mas deixa eu dizer, a castanha foi descobrida por acaso, sabia, Espírito?
0: Descoberta, né?
1: Isso, sim, por acaso. O nome é descobrido. Descoberta é quando tá com uma coberta.

0: Aberta também?
1: Não, descobriu.
0: Alguém não chegou e descobriu?
1: Descobriu.
0: Então.
1: Descobrido.
0: Então foi descoberta.
1: Não, descoberta não, é descobrido. Descobrido. E foi por acaso, né? Isso na época, Cibit. A castanha, ela foi da época das escravidão. Sabia disso?
0: E descobriram mesmo da escravidão.
1: Você sabia que a escravidão, que a gente tem uma comida mais popular do Brasil e é uma das melhores comidas do Brasil, uma das melhores, se não a melhor, e foi criada, não se dão os créditos para a época para os escravos, mas foram os escravos que criaram?
0: Para os escravizados.
1: A feijoada?
0: Sim, verdade.
1: A feijoada foi criada pelo escravo.
0: Exatamente.
1: Os escravos é uma das melhores comidas. Uma das melhores comidas, se não a melhor do Brasil. Uhum. Uma comida que tem. Olha, eu viajei esse Brasil todo, interessante. No sul tem feijoada.
0: É verdade.
1: Você vê que o samba, pode olhar o samba antigo, Noite Ilustrada, tem música que eles falavam da feijoada.
0: Uhum.
1: No sul, no Brasil inteiro. Então a feijoada. Eu descobri isso, veja só, eu fui num dois museus de Monteiro Lobato, um que é em Taubaté, São Paulo, que é um museu muito bacana, onde tem um negócio do Sítio Pica-Pau Amarelo, e fui outro museu que tem também, que é do Monteiro Lobato, lá, que é onde ele dava aula, essas coisas, em Areias. Areias é uma cidade que pouca gente conhece, em São Paulo, que já fica quase divisa com o Rio de Janeiro, que foi criado o café. Você sabia disso? A história do café é em Areias.
0: Não conhecia.
1: Areias tem a farmácia mais antiga do Brasil. A porta, Cibitão, é uma coisa linda.
0: Uhum.
1: Só tem duas farmácias nesse modelo, em Areias e outra na Praça Ferreira, em Fortaleza, que é bem antiga também, mas essa de Areias é bem interessante. E eu estive lá nesse museu, inclusive tem até o porão embaixo, que era um dos escravos, o casarão bem grande, eu tenho vários vídeos, o casarão bem grande, que hoje é o museu, né? Como é que diz? Na sala, ali ficava os ricos barão daquela época, as baronesas, os barão, ele botava os escravos tudinho, porque é muito frio, uma região de muito frio aquela região, tudinho lá embaixo, que era para a quintura dos escravos aquecer a sala.
0: A sala.
1: Repara que coisa.
0: Uhum.
1: É bem interessante isso. E aí tem lá aquelas placas, né, explicando, e aonde foi que eu vi a feijoada, que foi criada pelos escravos, que ele, o que é que fazia? Que antigamente, essa coisa das escravidão, os barão, né, as baronesas, esse povo, os coronéis, tinha essa coisa de escravidão, e mudava o resto da comida. Por exemplo, matava um porco, pegava só as partes dos filé mignon do porco.
0: A parte nobre, né?
1: A parte nobre. E botava os feijão dele e tal, pegava os feijão, feijão preto, essas coisas, e dizia, não, vocês se viram aí.
0: Uhum.
1: E mandava ureia de porco, a tripa, essas coisas que bota no...
0: Que eles consideravam ali naquela época uma parte
1: Isso.
0: ruim, né?
1: E aí, o resto das carnes que eles não aproveitavam, os escravos saigavam.
0: Uhum.
1: E saigava e acabava dentro das tripas mais grossas do porco, eles faziam como que fosse uma linguiça.
0: Uhum.
1: Eles trituravam ali e faziam como que fosse uma linguiça. Botava para defumar com madeira de carvalho, que é muito bom para defumar essas coisas. Outra madeira boa para defumar carne é de cajueiro, pouca gente sabe, mas madeira de cajueiro e de angico também é muito bom para defumar. Aí defumava. Aí se criou a calabresa defumada.
0: Uhum.
1: Que é de porco, que feito na época de porco. Aí eles faziam aquele feijão, botava orelha de porco, botava o pé de porco, botava aquelas coisas todas, aquela misturada, e uma comida muito boa. Certo dia, a baronesa entrou foi visitar a cozinha deles, foi, que comida é essa? Não, aí um cheiro danado, ali passando e sentiu o cheiro, aí entrou na cozinha, que comida é essa? Tava lá aquele cardeirão de comida, a coisa mais linda do mundo, que é feijoada, é uma coisa linda. Aí a baronesa, não, bota um pouquinho, comeu, aí levou um pouco pro barão. Diz, que comida boa, medonha. Até as histórias, bem bonitas as histórias. Aí levou a comida pro barão lá, e todo mundo gostou, e aí os escravos passaram a fazer essa comida virou comida da grande elite da época, né? Que existiu e se tornou uma das melhores comidas do Brasil. Mesma coisa foi a castanha, aí que eu vou falar da castanha. A castanha. Sem querer, um dos escravos, eles faziam aqueles fogos para se esquentar.

0: para se esquentar. E, sem querer, eles botaram ali umas madeiras, tinha umas castanhas, e as castanhas, pois assim, começou a torrar a castanha. E a castanha torrando, ela libera um cheiro gostoso, um cheiro arretado. Aí torrou quando coisaram assim, aí alguém jogou no chão a castanha, abriu o miolo. Quando eles comeram, viram que era muito gostoso. Começaram a comer e aí também já descobriram que o miolo da casca da castanha era também mais saboroso do que a carne. Ou seja, o sabor da castanha estava o sabor do caju estava na castanha.
1: Na castanha.
0: Também foi descoberto, você sabia que tem a carne de caju?
1: Carne de caju,
0: carne sim. De caju, que é muito gostosa? Então, carne de caju foi descoberta também porque ela parece uma carne de porco ou uma carne de frango. E vai vencer, tira o caju, corta aquele caju grande, os pedacinhos, pode temperar e botar para cozinhar. Não tem carne mais gostosa. Se vai vencer aí, tem problema com carne vermelha, com qualquer outro tipo de carne, faça uma carne de caju para vocês verem. Foi assim também com o bredo que descobriu o sabor que o bredo tem. Os escravos.
1: Foram escravizados.
0: Ou seja, quem mais era sofrido na época era quem mais fez o bem pro Brasil.
1: Foi quem mais agregou, né?
0: Foi quem mais agregou.
1: Na nossa cultura.
0: Foi aí que isso chegou aos ouvidos da princesa, da rainha.
1: A princesa Isabel.
0: A princesa Isabel. E ela tomou conhecimento de todas essas histórias e aí ela decretou o fim da escravidão. E por isso que é bom a gente, eu gosto de viajar muito e visitar museu por conta dessas histórias, que a gente enriquece tanto nossos conhecimentos e tem essas coisas. Quando eu entro dentro do museu, eu não entro para olhar só as coisas, eu não gosto de entrar para ler tudo que tem ali, que tem tudo, aquelas placazinhas, e tem explicando tudo. E quando o camarada começa a ler esse bicho, mas a gente viaja tanto. E tem tanta coisa nesses museus, e aí nasceu a descoberta da castanha. Tá aí respondido para meu compadre Júnior. Tem mais coisa aí, esse bicho?
1: Tem mais aqui, ó. E tem Gledson do Magano, tá por aqui. Alô, velho, tô ligado. Tem mais aqui. Velho Jeremias, achou meus 100 reais na padaria? Léo do Uber.
0: Ô Léo, pergunta a ele como foi que era esse 100 real que ele perdeu, Subito, por favor.
1: Mano, como era esse 100 real?
0: É, 100 real, se ele perdeu, gente, será 100 trocado? Reais. Sim, é trocado numa nota só, doido, era de moeda. Manda dizer aí que é bom, né, Subito?
1: Porque mas de isso, qualquer porque... forma, de qualquer forma, o senhor não...
0: Ele tá perguntando se o senhor achou. Que eu acho, eu perdi 56 real, Subito. E eu perdi esse 56 todo trocado. Era três notas de 20 e três notas de 2. 66 real que eu perdi. Três notas de 20, três notas de 2. 66. Aí um menino achou esse bico. É 56 real. Só que ele achou uma nota de 50, uma de 5 e uma moeda de 1 real. Aí ele veio me devolver e digo, não, não é mesmo não, não peguei não, não vou nesse bicho, eu não sou uma pessoa, disse, você concorda, não sou uma pessoa, não. Ele, o bichinho veio, olha, seu Gino, achei os 66 real. Eu digo, não, não é meu não, meu filho.
1: Estava diferente,
0: ele
1: né?
0: Achou, era uma nota, que ele achou uma nota de 50, uma de 10 e uma de 5 e uma moeda de 1 real. 66, eu tinha perdido justamente os 66, mas eu perdi, eu digo, não quero não, isso daí eu não quero de jeito nenhum, porque eu perdi e era trocado.
1: Aí
0: eu ia trocar depois ainda?
1: Não, aí o senhor não queria, né?
0: Não quis. É. Tem mais, Pedro?
1: Tá certo. Tem mais, ó. Júnior tá aqui dizendo, é isso, o programa do velho Jeremias não é só besteira e também é cultura.
0: Ah, Júnior, comigo é assim, ó. Deixa eu mandar um alô pra Cid Cordeiro, que tá ligado no 87. Cid Cordeiro foi criado com vó. Ô, já que esse Cordeiro tá ligado, eu vou botar Mateuzinho Cordeiro pra cantar um forrozinho bem gostoso pra nós aqui. Abração pra família Cordeiro. E se for, não, tem uns meninos que são criados com vó, que até são coisa da. Agora tem uns meninos que são criados com vó que é meio abobalhado, sabia? Porque tem vó que bajula demais o neto, sabia? Aí o menino se cria assim, despombalizado, não é, Cibito?
1: Tem um bocado.
0: Meio abobalhado, é. Então. Abração, Cid Cordeiro. Cid, bota um forró do Matheus, aquela que é de Flávio José, se não me engano, que ele gravou, que eu gosto também. É que nós tocamos o Flávio José, abração pra fã. Enquanto meu filho procura aí, não, tá nesse paiol de disco aí, eu vou falar aqui de AD Atacarejo, Cid, que tá comprando. 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
1: Eu quero.
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0: 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Cibito, vamos fazer o seguinte, vamos tocar aí uma música bem boa.
1: Música de Matheus Cordeiro?
0: Sim, Matheusinho Cordeiro. Tá lá a família Cordeiro, tudo ligado no 87. Meu padre Cinco Cordeiro disse: não vê a hora de ficar bom do braço pra ir derrubar o peito dessa música.

0: Eita, meu povo, aí o programa, a gente vai encerrar um pouco mais cedo o programa hoje, né? É, porque é o seguinte, foi um pedido direto do Checoslováquia, né? Pediu para que a gente encerrasse mais cedo, que eu vou entrar numa live agora com o pessoal da Checoslováquia e a gente vai encerrar mais. Tô brincando, meu comadre, porque daqui a pouco a equipe volta direto da Praça Mestre Dominguinho, né? Se Vitor ainda vai pentear os cabelos, ajeitar o bigode, mas eu prometo que se Deus quiser amanhã, não, amanhã eu não volto aqui não. Amanhã o programa vai ser direto lá do Parque Euclides Dourado, viu, minha gente? Começa amanhã, pra você que tá ligado aí no 87. Começa amanhã lá direto do Parque Euclides Dourado, lá o Palco 87, várias atrações de Garanhuns. E eu já vou falar as atrações de amanhã, já que faz a abertura, viu, meu povo? Então vai me ser convidado. Tem Paticarro, tem Zona G7 com Gilby, logo depois tem Paticarro e Pagode do PA, isso amanhã no Palco 87, viu? No sabadão a gente tem, meu povo, atenção, viu? Sabadão vai ser também daquele jeito. Sabadão a gente vai ter Mourinha do Forró com muito forró, depois vai ter Projeto Flashback, Grupo Contratempo, que é Pipoco também, e Chapa House, que é o couve do Charlie Brown Júnior. Chapa House vai ser daquele jeito, viu? Isso no sábado no Palco 87. No domingo a gente vai ter aí, olha, Grupo Vai Clarear, que era o antigo Ousadia Mais, é com Maria. Aqui também é o Elisu Viana, Maílson Vaqueiro, meu compadre Maílson Vaqueiro, e Hugo Menezes. Domingo, dia 19, lá vai pegar fogo, viu? O Palco 87, lá no Parque Euclides Dourado. Aí a gente dá uma pausinha de 19, volta no dia 23, que é uma quinta-feira, com Franco Martim, com muita música boa, Franco Martim, Pagode do Nau Costa e Bolinho do Cavaco, daquele jeito. Logo, e na sexta-feira a gente vai ter o Celino Melo com repertório daquele que jeito gostoso, no clima do Festival de Inverno. Aí depois nós tem Maílson Sanfoneiro, com muito forró, Maílson Sanfoneiro, Cíntia Galindo e Ícaro Andrade, que era da dupla Ícaro e Vitório. Olha, Ícaro vai vir com repertório, tava me falando, velho, vou vir com tudo, viu? Isso no dia 24, e vai ter Juan Oliveira também no dia 24, viu? São cinco atrações dia 24, viu? No dia 25, que é um sabadão, meu amigo, a praça vai ter tremer. Cinco atrações também, ó, James Bond, Raíssa Daniele, Amor Eterno, Nego Júnior e Riva Belo e Jeff Almeida, viu, meu povo? Vai ser daquele jeito o sabadão, penúltimo dia do Festival de Inverno lá no Palco 87. E no último dia, no dia 26, teremos por lá Pedrinho Ponte com forrozinho arreta, repertório daquele jeito, Mônica Almeida, que deu um show inclusive ontem na Praça Mestre Dominguinho, Jonas Moura, lá de pensa num show que Jonas Moura vai dar lá, de que papá que vem, todo ano é um show Jonas Moura. E finalizando na última noite, a última atração, Mirelle Araújo, que cantou também na Praça Mestre Dominguinho. Essas são as atrações do Palco 87. Então, muito obrigado a cada um de vocês que ficou ligado em nós, um cheiro, que Deus proteja vocês, e a gente se encontra amanhã a partir das 15h30 no Palco 87. Que Deus abençoe cada um de vocês. E não desligue não, fica aí assistindo as notícias da Voz do Brasil, mas logo depois, às 8h, toda a equipe volta direto da Praça Mestre Dominguinho, Cibito, Gilson Santo, toda a cambada direto de lá, trazendo tudo para Voz Messi. Muito obrigado. Mas eu quero, antes de sair, né, registrar aqui que hoje a gente teve uma notícia tão triste, eu estava até falando fora do ar, de um dos maiores jornalistas do Brasil, que a gente, quem não gostava de assistir todo dia o Bom Dia Brasil com ele, Renato Machado, né, Cibito?
1: Que era um excelente jornalista,
0: um excelente,
1: né?
0: Jornalista.
1: Apresentador por muitos anos do Bom Dia
0: 40
1: Brasil.
0: 40 anos,
1: né?
0: Foi da Globo, né? Trabalhou 40 anos na Globo, apresentador do Bom Dia Brasil, apresentador de primeira, e outro, um dos melhores cronistas, né, de Cibito, também desse país. Viu? Era fora de sério o Renato, então assim, é uma perca muito grande pro jornalismo, até porque ele não estava doente, né, Cibito? E foi uma morte que pegou todo mundo de surpresa.

mas né, fica o legado do grande profissional que foi o Renato Machado. Um cheiro, que Deus abençoe vocês, e até, fui, e até daqui a pouco, a turma todinha direto da Praça Mestre do Menino, no Estúdio Móvel do 80. Um cheiro, que Deus abençoe vocês, e até, fui, e até daqui a pouco, a turma todinha direto da Praça Mestre do Menino, no Estúdio Móvel do 87. Tchau!

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3: Meu amigo, minha amiga, eu sou o Renato Neves e estarei juntinho com vocês a partir de agora, aqui no Radar News.
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3: Estudos da Fundação Getúlio Vargas para a Agência Brasileira da Promoção Internacional do Turismo estima que a Copa do Mundo Feminina de 2027 deve injetar quase 9 bilhões de reais na economia brasileira. O evento deve gerar 73 mil postos de trabalho e renda de mais de 4 bilhões de reais. A arrecadação tributária estimada é de 928 milhões de reais. O público do evento, composto por turistas nacionais e estrangeiros, movimentará aproximadamente 5 bilhões de reais. A Copa representa o maior evento esportivo feminino do planeta e será a primeira vez que um país sul-americano sediará a competição. O torneio ocorrerá entre 24 de junho e 25 de julho de 2027. A Escola Técnica Estadual Professora Célia Siqueira, em São José do Egito, no sertão do Pajeú, segue sem obras de recuperação depois de um ano que o teto da entrada principal desabou. A denúncia foi apresentada pelo deputado estadual Diogo Moraes e retornou ao local para registrar a situação da unidade de ensino. De acordo com o parlamentar, apesar das diversas cobranças enviadas ao governo de Pernambuco, nenhuma intervenção foi realizada na infraestrutura da escola até o momento. A unidade é considerada uma referência educacional na região do Pajeú. E a falta de reparos prejudica diretamente o dia a dia de estudantes e da comunidade escolar. O parlamentar destacou em vídeo que o desabamento da cobertura foi causado pelas chuvas em 2025 e reforçou que a promessa de reconstrução da entrada do prédio segue sem sair do papel.

0: por parte da atual gestão. O Radar News volta já.
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0: Segundo o estudo Estimativas OMS e Unicef da cobertura vacinal nacional, 13 milhões de crianças não receberam nenhuma dose da vacina durante o primeiro ano de vida em 2025. Outras 7 milhões não tiveram o ciclo básico completo da vacina contra difteria, tétano e coqueluche. O número de crianças zero dose permanece acima do período anterior à pandemia de Covid-19. O Unicef alerta que a manutenção desses índices aumenta o risco de surtos da doença. Tenham todos e todas um ótimo dia e até o próximo programa.
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0: Está no ar mais uma edição do seu Jornal de Confiança. Com as informações mais quentes do dia. Trazendo tudo o que você precisa saber de maneira clara e direta. Eu sou Naldo Meirelles e prepare-se para ficar por dentro do que acontece no Brasil e no mundo, com análises e reportagens especiais. A partir de agora no Repórter Brasil News. Sejam bem-vindos.
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2: Região Centro-Oeste. Em Cuiabá, Mato Grosso, o dia vai ser de céu claro. Os termômetros registram mínima de 21 e máxima de 33 graus. A umidade relativa do ar gira em torno de 80 a 30%. Em Campo Grande, Mato Grosso do Sul, a previsão aponta para céu claro durante todo o dia. A temperatura mínima é de 11 e a máxima de 32 graus. A umidade relativa do ar é de 80 a 20%. Região Nordeste. Aracaju, Sergipe. Vai ter uma quarta-feira de céu com muitas nuvens e pancadas de chuva. A temperatura marca mínima de 22 graus e a máxima 27 graus. A umidade relativa do ar vai de 90 a 60%. Benedito Leite, Maranhão. Comemora aniversário nesta quarta-feira, sob céu com muitas nuvens e pancadas de chuva isoladas. A temperatura mínima é de 22 e a máxima de 30 graus. A umidade do ar varia de 95 a 40%. Região Norte. Em Belém, Pará, o dia vai ser de céu com muitas nuvens e possibilidade de chuva isolada. A temperatura mínima é de 24 e a máxima de 34 graus. A umidade do ar é de 98 a 60%. Pedro Afonso, no Tocantins, festeja aniversário com céu repleto de nuvens e possibilidade de chuvas isoladas. A temperatura mínima é de 24 e a máxima de 33 graus. A umidade relativa do ar é de 90 a 40%. Região Sudeste. Em São Paulo, capital, a previsão é de céu claro nesta quarta-feira. Os termômetros registram mínima de 9 e máxima de 21 graus. A umidade relativa do ar vai de 100 a 50%. Rio Pardo de Minas, em Minas Gerais. Sopra velhinhas diante de um céu claro sem previsão de chuva. A temperatura mínima é de 11 e a máxima 24 graus. A umidade relativa do ar é de 90 a 30%. Região Sul. Em Porto Alegre, Rio Grande do Sul, o dia vai ser de céu claro, sem previsão de chuva. Os termômetros registram mínima de 9 e máxima de 20 graus. A umidade relativa do ar oscila entre 95 e 50%. Irati, Paraná, celebra

0: para mais um ano de fundação com céu claro. Os termômetros registram mínima de 6 e máxima de 20 graus. A umidade relativa do ar fica entre 100 e 40%. Com informações do IBGE Cidades e do Instituto Nacional de Meteorologia, IMET.
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2: O volume de serviços no país mostrou variação negativa de 0,4% em maio, na comparação com abril. Apesar do resultado, o setor opera apenas 0,5% abaixo do recorde histórico, alcançado em outubro de 2025, mostram dados da Pesquisa Mensal de Serviços, divulgados nesta quarta-feira pelo IBGE. Segundo o analista do Instituto, Rodrigo Lobo, setorialmente houve equilíbrio entre taxas positivas e negativas, e a redução observada na passagem de abril para maio foi acompanhada por duas das 5 atividades investigadas.
3: O principal impacto negativo ficou com o setor de transporte, que recuou 1%, pressionado pelos transportes aéreos de passageiros, rodoviário de carga e também a parte de logística de cargas. O segundo impacto negativo ficou com o setor de outros serviços. No campo positivo, os profissionais administrativos e complementares lideraram os ganhos. O segundo impacto positivo, em termos setoriais, ficou com os serviços prestados às famílias, que avançaram 0,2%, impulsionado pela parte de restaurantes.
2: Na comparação com igual mês do ano anterior, o setor de serviços apontou variação positiva de 0,4%, emplacando o 26º resultado positivo seguido. O avanço foi acompanhado por 3 das 5 atividades e o principal destaque ficou com serviços de informação e comunicação. No acumulado do ano, o setor de serviços cresce 1,9%, com 4 dos 5 setores mostrando taxas positivas.
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4: Uma investigação mira advogados e consultores suspeitos de participar de um esquema de fraudes no ICMS em São Paulo. O rombo estimado é de R$3,8 bilhões. Ao todo, as irregularidades envolvem 752 empresas. A Operação Distrato cumpre 38 mandados de busca e apreensão. As ações acontecem na capital paulista, em Campinas, Jundiaí e Ribeirão Preto, além de Londrina e Cambé, no Paraná. Segundo as investigações, o esquema vendia créditos falsos de ICMS para que empresas pagassem menos impostos. Um dos alvos é o grupo ligado ao advogado Nelson Williams, que já havia sido citado pela Polícia Federal em setembro de 2025 por fraudes no INSS. As investigações mostram que os escritórios ofereciam esses falsos créditos com desconto. Depois de fechar o acordo, a empresa parava de pagar o imposto e repassava até 70% do valor economizado para os golpistas como taxa de sucesso. Para tentar enganar o fisco, o grupo usava contratos, procurações e até documentos fictícios. Participam da operação a Secretaria da Fazenda, o Ministério Público Paulista e as polícias civil e militar. E a reportagem aguarda retorno da defesa do advogado Nelson Williams.
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5: A Polícia Civil do Rio de Janeiro e o Ministério Público do Estado fazem a Operação Hawala contra um esquema de lavagem de dinheiro que movimentou mais de R$100 milhões do tráfico de drogas por meio de dezenas de empresas de fachada distribuídas em diferentes estados. As investigações apontaram que a estrutura financeira prestava serviços ao Terceiro Comando Puro e ocultava recursos ligados ao Comando Vermelho e ao Primeiro Comando da capital. Os agentes identificaram ainda uma possível conexão financeira internacional com um integrante de uma estrutura de financiamento da organização terrorista Al-Qaeda. As diligências ocorrem em endereços no Rio de Janeiro, São Paulo, Minas Gerais e Foz do Iguaçu. Até o momento, 8 criminosos foram presos. Ao todo, o Ministério Público denunciou 22 pessoas. Estão sendo cumpridos mandados de prisão e de busca e apreensão,

0: além de medidas cautelares, de bloqueio de ativos financeiros, indisponibilidade de bens e participações societárias. Durante as diligências, os agentes encontraram um núcleo de empresários de origem libanesa, apontado como responsável por ampliar a circulação interestadual e internacional dos recursos ilícitos. Empresas registradas em São Paulo e Minas Gerais eram utilizadas para movimentar valores entre operadores financeiros, empresas de fachada e integrantes das organizações criminosas no Rio de Janeiro. E também elementos que indicam a atuação de integrantes desse núcleo na região conhecida como Tríplice Fronteira, Brasil, Paraguai e Argentina. Área que, segundo organismos nacionais e internacionais de prevenção à lavagem de dinheiro e ao financiamento do terrorismo, é historicamente monitorada como um importante polo de operações financeiras e logísticas de grupos terroristas.
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2: Uma carta escrita por Jair Bolsonaro durante sua prisão domiciliar foi divulgada pelo senador Flávio Bolsonaro nas redes sociais. No texto, o ex-presidente pede que aliados deixem de lado as diferenças e afirma que o filho é a melhor opção para disputar a presidência da República em 2026. A publicação da carta, no entanto, provocou uma reação imediata do Supremo Tribunal Federal. O ministro Alexandre de Moraes entendeu que Bolsonaro desrespeitou a proibição de usar redes sociais, mesmo por intermédio de terceiros, e proibiu os dois de se encontrarem até depois do primeiro turno das eleições.
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3: Uma nova pesquisa Genial Quest, divulgada, aponta que o presidente Luiz Inácio Lula da Silva ampliou sua vantagem sobre o senador Flávio Bolsonaro na disputa presidencial de 2026. Lula venceria Flávio Bolsonaro nos dois turnos, dentro da margem de erro. O levantamento também revela que Flávio Bolsonaro perdeu apoio entre os eleitores de direita não bolsonaristas, com uma queda de 74% em maio para 54% no estudo mais recente. Entre os bolsonaristas, contudo, as intenções de voto no senador permanecem acima de 90%.
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4: Em instantes voltaremos com mais notícias aqui no Jornal Repórter Brasil News. Fique ligado.
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1: A final da Copa do Mundo de 2026 está definida e colocará frente a frente Espanha e Argentina. Duas seleções que fizeram campanhas consistentes até a decisão. Os espanhóis chegaram à final após vencerem a França por 2 a 0, enquanto a Argentina garantiu a vaga ao derrotar a Inglaterra por 2 a 1, de virada, em uma semifinal emocionante. O confronto decisivo acontece no próximo domingo, 19 de julho, e vale o título mundial. A Espanha busca conquistar sua segunda taça da Copa do Mundo, enquanto a Argentina tenta defender o título conquistado em 2022 e levantar o troféu pela quarta vez em sua história.
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1: A Espanha recebeu uma ótima notícia às vésperas da final da Copa do Mundo de 2026. A Federação Espanhola descartou lesões em Pedro Porro e Lamine Yamal, que preocupavam após a vitória sobre a França na semifinal. Os dois jogadores foram avaliados pelo departamento médico e não tiveram problemas graves constatados, ficando à disposição do técnico Luis de la Fuente para a decisão. Com isso, a seleção espanhola poderá contar com todos os jogadores do elenco na grande final contra a Argentina. A presença de Yamal, um dos principais destaques da equipe no Mundial, e de Porro, reforça a confiança da Espanha na busca pelo segundo título da Copa do Mundo.
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2: Anthony Gordon foi o autor do único gol da Inglaterra na derrota por 2 a 1 para a Argentina na semifinal da Copa do Mundo de 2026. O atacante abriu o placar no segundo tempo e chegou ao seu quarto gol no torneio, consolidando-se como um dos principais destaques da seleção inglesa. Apesar da boa atuação, os ingleses sofreram a virada nos minutos finais e ficaram fora da decisão. Revelado pelo Everton, Gordon foi contratado pelo Newcastle em 2023 e despertou o interesse do Barcelona antes de acertar sua permanência na Inglaterra. Segundo informações, o clube espanhol chegou a avaliar uma negociação que poderia ultrapassar 460 milhões de reais, valor que demonstra a valorização do atacante de 25 anos, hoje um dos principais nomes do futebol inglês.
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1: O Chicago Bulls conquistou a primeira vitória sob o comando do técnico brasileiro Thiago Splitter na NBA Summer League, ao derrotar o Washington Wizards por 99 a 87. Depois de

0: Duas derrotas nas rodadas iniciais, a equipe reagiu com uma atuação consistente, assumindo o controle da partida na reta final para garantir o triunfo em Las Vegas. O destaque da partida foi Jalen Sellers, cestinha dos Bulls com 24 pontos. A equipe reagiu com uma atuação consistente, assumindo o controle da partida na reta final para garantir o triunfo em Las Vegas. O destaque da partida foi Jalen Sellers, cestinha dos Bulls com 24 pontos. A vitória representou um importante passo para Splitter no início de sua trajetória como treinador da franquia.
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2: O Ceará demonstrou interesse na contratação do volante Walisson, do Coritiba, e abriu conversas para tentar um acordo por empréstimo. O jogador é visto pela diretoria como uma opção para reforçar o meio-campo na sequência da temporada, mas as negociações ainda estão em estágio inicial. O Alisson, de 28 anos, chegou ao Coritiba em definitivo no fim de 2025, após se destacar na campanha do acesso à Série A. O clube paranaense avalia a situação do atleta, que tem contrato até o fim de 2028, enquanto o Ceará busca viabilizar a negociação sem compra em definitivo neste momento.
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3: O governo dos Estados Unidos decide nesta quarta-feira se aplica novas tarifas ao Brasil. As propostas incluem uma sobretaxa de 25% para produtos brasileiros e uma tarifa adicional de 12,5% por falhas no combate ao trabalho escravo. As medidas decorrem de uma investigação aberta em julho de 2025 pelo escritório do representante de comércio norte-americano. A administração Donald Trump acusa o Brasil de adotar práticas consideradas prejudiciais aos interesses comerciais dos Estados Unidos. As críticas envolvem, por exemplo, o PIX, o sistema de pagamentos eletrônicos, o acesso ao mercado de etanol, além de questões ambientais e de desmatamento ilegal. Já o governo brasileiro afirma que nenhuma dessas alegações justifica a imposição das medidas comerciais. No mês passado, o escritório recomendou tarifas de 25% contra mercadorias do Brasil, como aeronaves, produtos agropecuários e insumos industriais. O prazo para a conclusão da investigação e o anúncio da decisão final termina nesta quarta-feira. O ministro da Fazenda, Dario Durigan, disse nesta terça-feira que, caso as tarifas sejam confirmadas, o governo poderá editar uma medida provisória para proteger empresas brasileiras. Ele afirmou ainda que a medida será avaliada conforme os efeitos da eventual taxação sobre os setores exportadores. Segundo Durigan, o governo também avalia aplicar a lei de reciprocidade econômica contra os norte-americanos. A medida permite respostas a barreiras comerciais impostas por outros países.
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4: A Polícia Federal encerrou nesta terça-feira o primeiro inquérito da Operação Sem Desconto, que investiga descontos ilegais por meio de mensalidades de associações em benefícios de aposentados e pensionistas do INSS. Foram indiciadas 48 pessoas, entre elas o lobista Antônio Carlos Camilo Antunes, conhecido como Careca do INSS, e o ex-presidente do órgão, Alessandro Stefanuto. Segundo a corporação, os indiciados integravam uma organização criminosa que promovia descontos indevidos em aposentadorias por meio de associações não autorizadas a fazer esse tipo de operação. Entre elas, a CONAFER, Confederação Nacional dos Agricultores Familiares e Empreendedores Familiares Rurais. Também foi indiciado o presidente da entidade, Carlos Roberto Ferreira Lopes, que está foragido. O careca do INSS vai responder por lavagem de dinheiro e corrupção ativa. Já Stefanuto é apontado pela polícia como um dos principais facilitadores do esquema dentro do Instituto. Primeiro como procurador-chefe, depois como presidente do órgão. Agora enfrenta acusações de organização criminosa, lavagem de dinheiro e corrupção passiva. O relatório final, com 265 páginas, foi enviado ao ministro André Mendonça, do Supremo Tribunal Federal, relator do caso, e tramita em segredo de justiça. As investigações apontam prejuízo de cerca de 6 bilhões e 300 milhões de reais a aposentados e pensionistas entre 2019 e 2024. A defesa de Antônio Antunes afirmou à reportagem da Agência Brasil que ainda não teve acesso ao relatório da investigação.

0: ação e não vai se manifestar. A defesa da Conafer não foi localizada. O espaço segue aberto para manifestação dos demais indiciados no inquérito da PF.
1: 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Esse foi mais uma edição do Repórter Brasil News. Obrigado pela sua companhia e até a próxima edição.
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Por aí, começa agora o Music Pop aqui pela sua melhor rádio. Eu sou Bia Ipsen e nós ficaremos juntos a partir de agora conferindo as melhores aí do mundo pop. Tudo que tá bombando no Brasil e no mundo você confere por aqui. Já atualiza também a sua playlist. Hoje, quinta-feira, muito obrigada pela companhia. Bora de música? Primeiro essa daqui.

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0: Agora eu vi aí sem bom indo nessa. Obrigada pela companhia, obrigada pela audiência. E amanhã tem mais, hein? Beijo pra você, te espero. Fica com Deus, aquele abraço, tchau, tchau.
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2: Oba! Quinta-feira, gente! Olha aí que beleza! Já estamos chegando no seu rádio, hein? Começando mais uma edição do Pagodaço! A partir de agora, vamos nessa, nesse clima, nesse embalo, com as melhores músicas do samba e pagode dentro do Pagodaço, viu? Pois é, o Pagodaço sempre chega aqui todo dia com o melhor da música brasileira swingada, o melhor da música brasileira que agita a galera, né? Então vamos lá, vamos aumentar o volume, eu aumento o som do estúdio aqui pra curtir também, viu? Aqui Kleber Salles, no nosso Pagodaço, pilotando a máquina. Aumenta aí o volume pra gente conferir a primeirinha de hoje.